0: 21 horas e 3 minutos.
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0: 21h23.
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1: Vinte e uma horas e 33 minutos.

0: 21h42.
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0: 22h02.
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0: 22:23.
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0: 22h42.
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0: 23 horas e 2 minutos.
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0: 23 horas e 22 minutos.
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0: 23:42.
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0: Meia-noite e 36 minutos.
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1: Meia-noite e 57 minutos.

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0: 1:48.
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1: 2 horas e 16 minutos.

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2: 2 horas e 32 minutos.
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1: 2 horas e 48 minutos.

0: 3:03.
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1: 3 horas e 19 minutos.

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0: 3:37.
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1: 3 horas e 51 minutos.

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1: 4 horas e 21 minutos.

0: 4:40.
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1: 4 horas e 53 minutos.

Não tem preço mesmo, companheiro. Chegaremos de bombacha, companheirada. Chegaremos de bombacha agora, de bota, chapéu, tapeado na testa, noite. E tem nós. Tamo junto, sábado, hoje, dia 18 do mês de julho, ano de 2026. Que Nossa Senhora Aparecida, padroeira do Brasil, abençoe a todos e proteja com seu manto sagrado. Bom dia! Bom dia, bom dia. Tamo juntos, né? Tamo juntos, estamos aí com 5 da manhã pontualmente, com a Viva Farma, ter empréstimos, loja Gente Nossa, funerária Dec Giovanni, Empório de Confecções, H-Farma e Gente Miúda morando no coração de Nova Prata. Tempo fechado, meus amigos. Só tá quieto, né? Tá quietinho, né? Tá quietinho. Tá querendo dar o bote, viu? Tá querendo dar o bote o tempo nesse finalzinho de semana aí. Tá prometendo muita chuva, muita água, né? Muito vento, muito relâmpago, até granizo, né? Mas esperamos que, né? O patrão velho lá de Riba dá uma olhada pra gauchada aqui, né? Dá uma olhada pra turma aqui, tchê. Epa, calma, já tivemos aí em 2024, né? Muitas destruições aí, muitos alagamentos. Vamos dar uma segurada por aí. Aqui não. Tomara que não seja lugar nenhum. 5:01, 3242-1212 é o nosso telefone. Você vai pedindo, oferecendo e ouvindo a marquita de sua preferência. E hoje é sábado, e sábado é o dia. E vamos iniciando com muita alegria. 5:01 da manhã, mais 27 segundos. Tá só começando, meus amigos. Uma vasinha só pra ti. Meu amigo de fé, meu irmão camarada. Um abraço, bom dia.

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1: 5:12.
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3: Beleza, meu povo, e a hora certinha, 5:13 da manhã, 5:13, você está ligadinho na Prata, FM 91.5, muito obrigado pela audiência, muito obrigado pelo carinho. Manhã de sábado, 18 do mês de julho, ano 2026, gente miúda conosco, Agafarma, Funerária Dec Giovanni, Loja Gente Nossa, Ter Empréstimos, também conosco, Viva Farma, Farmácias, Perfumaria e Medicamentos. E vamos que vamos, Percizinho. Quem é que chega aí? 5:13 da manhã. Pedro Hortaça, senhora! E a volta dos...

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0: 5:27.
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4: Muito bem, meus amigos, e a hora certinha, confira comigo, hein? São 5:28. 5:28, esta é a Prata FM, programa Assim Canta o Rio Grande. Vamos até as 8:00 da manhã. Olha, estava olhando para fora aí, né? O tempo não está muito fechado, não está meio que aberto ainda. Está com estrelas aqui, parte da Nova Prata, né? Mas a previsão é de que se estabilize em todo o estado. Mas por enquanto aqui em Nova Prata está sem vento, está calmo, né? Vento zero, e a temperatura é de 18 graus aqui no centro da cidade. 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No próximo finalzinho de semana é a grande festa do colono e do motorista lá em Protásio Alves. 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É aqui no centro da cidade, em frente à RP Mercados. 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Funerária Dec Giovanni, 24 horas. Bom dia para o Bula aí, que está ligadinho com a gente, ligado com a Prata FM, e a funerária está comunicando o falecimento de Otacílio Sustiço, 81.

0: 5h46.
1: 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Aqui é Expedito Abraão, do conjunto Os Campeiros. Nós também estamos com o nosso amigo Percy, o grande comunicador do Rádio Gaúcho.

Vênus Parceiro Velho, e a hora certinha, 5 horas e 46 minutinhos e meio da manhã. 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Alô, meus amigos de Protásio, finalzinho de semana que vem, nós vamos estar aí na Festa do Colono, a 57ª Festa do Colono e do Motorista de Protásio Alves. Meu abraço pessoal da Espanhol Materiais de Construção, da Rodrigo Car, da Abastecedora Porta, da Imar Artefatos de Cimento, do Sindicato dos Trabalhadores Rurais, lá de Protásio Alves, hein? Dos Mercados Lorencete, da Ideal Ferramentas e também do Paulinho Ferreira. Um abração aí ao Paulinho Ferreira, está sempre nos ouvindo, sempre nos acompanhando. Bom dia para o Clóvis Rigo também, tá ligado aí com a programação da Prata. Obrigado pela audiência. 5 horas e 48 minutos. O tempo tá quietinho, quietinho, quietinho. Tá louco para dar o bote, né? Tá louco para dar o bote. Logo mais nós temos aí o nosso Terço em Família, né? Terço em Família, aqui da nossa Paróquia São João Batista, Santuário de Aparecida de Nova Prata e da Gruta Nossa Senhora de Lourdes. Certinho? Mandar um bom dia para dona Antônia Ferreto. Vai estar de aniversário. Vai estar de aniversário aí na próxima segunda-feira. O nosso abraço, nossos parabéns, os votos de muitas felicidades e muitos anos de vida. Que Deus abençoe, hein? 5h49, agora 5 horas e 49 minutos. Vamos ao bloco musical. Voltamos em seguida com o terço, então, e sequência do programa Assim Canta o Rio Grande. Até às 8 horas da manhã. Bom dia, meu povo! Alô, meu amigo caminhoneiro, da 324-470 do nosso mundão. Bom dia! Vamos em dia de chuva!

0: 6:01.
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0: Divino Jesus, nós vos oferecemos este terço que vamos rezar, contemplando os mistérios da nossa redenção. Concedei-nos pela intercessão de Maria, vossa Mãe Santíssima, a quem nos dirigimos, as virtudes para bem rezá-lo, e a graça de ganharmos as indulgências desta santa devoção. Ofereço-vos também, em desagravo dos pecados cometidos contra o Santíssimo Coração de Jesus e Imaculado Coração de Maria, pela conversão dos pecadores, pelas almas do purgatório, pelas intenções do Santo Padre o Papa, pela santificação do clero, pela santificação das famílias, pelas missões, pelos doentes, pelos agonizantes, por todos aqueles que pediram nossas orações, pela paz do mundo, pelo Brasil e por todas as nossas intenções particulares. Em nome do Pai, do Filho e do Espírito Santo.
1: Amém.

0: único Filho nosso Senhor, que foi concebido pelo poder do Espírito Santo, nasceu da Virgem Maria, padeceu sob Pôncio Pilatos, foi crucificado, morto e sepultado, desceu à mansão dos mortos, ressuscitou o terceiro dia, subiu aos céus, está sentado à direita de Deus Pai Todo-Poderoso, onde há de vir a julgar os vivos e os mortos. Creio no Espírito Santo, na Santa Igreja Católica, na comunhão dos santos, na remissão dos pecados, na ressurreição da carne, na vida eterna. Amém.
1: Saudamos a Virgem Maria, Filha do Eterno Pai. Ave Maria, cheia de graça, o Senhor é convosco. Bendita sois vós entre as mulheres, e bendito é o fruto do vosso ventre, Jesus.
0: Santa Maria, Mãe de Deus, rogai por nós, pecadores, agora e na hora de nossa morte. Amém.
1: Saudemos a Virgem Maria, Mãe do Verbo encarnado. Ave Maria, cheia de graça, o Senhor é convosco. Bendita sois vós entre as mulheres, e bendito é o fruto do vosso ventre, Jesus.
0: Santa

0: Amém.
1: Ave Maria, cheia de graça, o Senhor é convosco. Bendita sois vós entre as mulheres, e bendito é o fruto do vosso ventre, Jesus.
0: Santa Maria, Mãe de Deus, rogai por nós, pecadores, agora e na hora de nossa morte. Amém.
1: Ave Maria, cheia de graça, o Senhor é convosco. Bendita sois vós entre as mulheres, e bendito é o fruto do vosso ventre, Jesus.
0: Santa Maria, Mãe de Deus, rogai por nós, pecadores, agora e na hora de nossa morte. Amém.
1: Ave Maria, cheia de graça, o Senhor é convosco. Bendita sois vós entre as mulheres, e bendito é o fruto do vosso ventre, Jesus.
0: Santa Maria, Mãe de Deus, rogai por nós, pecadores, agora e na hora de nossa morte. Amém.
1: Ave Maria, cheia de graça, o Senhor é convosco. Bendita sois vós entre as mulheres, e bendito é o fruto do vosso ventre, Jesus.
0: Santa Maria, Mãe de Deus, rogai por nós, pecadores, agora e na hora de nossa morte. Amém.
1: Ave Maria, cheia de graça, o Senhor é convosco. Bendita sois vós entre as mulheres, e bendito é o fruto do vosso ventre, Jesus.
0: Santa Maria, Mãe de Deus, rogai por nós, pecadores, agora e na hora de nossa morte. Amém.
1: Ave Maria, cheia de graça, o Senhor é convosco. Bendita sois vós entre as mulheres, e bendito é o fruto do vosso ventre, Jesus.
0: Santa Maria, Mãe de Deus, rogai por nós, pecadores, agora e na hora de nossa morte. Amém.
1: Ave Maria, cheia de graça, o Senhor é convosco. Bendita sois vós entre as mulheres, e bendito é o fruto do vosso ventre, Jesus.
0: Santa Maria, Mãe de Deus, rogai por nós, pecadores, agora e na hora de nossa morte. Amém.
1: Ave Maria, cheia de graça, o Senhor é convosco. Bendita sois vós entre as mulheres, e bendito é o fruto do vosso ventre, Jesus.
0: Santa Maria, Mãe de Deus, rogai por nós, pecadores, agora e na hora de nossa morte. Amém.
1: Ave Maria, cheia de graça, o Senhor é convosco. Bendita sois vós entre as mulheres, e bendito é o fruto do vosso ventre, Jesus.
0: Santa Maria, Mãe de Deus, rogai por nós, pecadores, agora e na hora de nossa morte. Amém.
1: Ave Maria, cheia de graça, o Senhor é convosco. Bendita sois vós entre as mulheres, e bendito é o fruto do vosso ventre, Jesus.
0: Santa Maria, Mãe de Deus, rogai por nós, pecadores, agora e na hora de nossa morte. Amém.
1: Glória ao Pai, ao Filho e ao Espírito Santo.
0: Como era no princípio, agora e sempre. Amém.
1: Ó meu bom Jesus,

0: Pai nosso que estais no céu, santificado seja vosso nome. Venha a nós o vosso reino. Seja feita a vossa vontade, assim na terra como no céu.
1: Oh,

0: Ave Maria, cheia de graça, o Senhor é convosco. Bendita sois vós entre as mulheres, e bendito é o fruto do vosso ventre, Jesus.
1: Santa Maria, Mãe de Deus, rogai por nós, pecadores, agora e na hora de nossa morte. Amém.
0: Ave Maria, cheia de graça, o Senhor é convosco. Bendita sois vós entre as mulheres. E bendito é o fruto do vosso ventre, Jesus.
1: Santa Maria, Mãe de Deus, rogai por nós, pecadores, agora e na hora de nossa morte. Amém.
0: Ave Maria, cheia de graça, o Senhor é convosco. Bendita sois vós entre as mulheres. E bendito é o fruto do vosso ventre, Jesus.
1: Santa Maria, Mãe de Deus, rogai por nós, pecadores, agora e na hora de nossa morte. Amém.
0: Ave Maria, cheia de graça, o Senhor é convosco. Bendita sois vós entre as mulheres. E bendito é o fruto do vosso ventre, Jesus.
1: Santa Maria, Mãe de Deus, rogai por nós, pecadores, agora e na hora de nossa morte. Amém.
0: Ave Maria, cheia de graça, o Senhor é convosco. Bendita sois vós entre as mulheres. E bendito é o fruto do vosso ventre, Jesus.
1: Santa Maria, Mãe de Deus, rogai por nós, pecadores, agora e na hora de nossa morte. Amém.
0: Ave Maria, cheia de graça, o Senhor é convosco. Bendita sois vós entre as mulheres, e bendito é o fruto do vosso ventre, Jesus.
1: Santa Maria, Mãe de Deus, rogai por nós, pecadores, agora e na hora de nossa morte. Amém.
0: Ave Maria, cheia de graça, o Senhor é convosco. Bendita sois vós entre as mulheres, e bendito é o fruto do vosso ventre, Jesus.
1: Santa Maria, Mãe de Deus, rogai por nós, pecadores, agora e na hora de nossa morte. Amém.
0: Ave Maria, cheia de graça, o Senhor é convosco. Bendita sois vós entre as mulheres, e bendito é o fruto do vosso ventre, Jesus.
1: Santa Maria, Mãe de Deus, rogai por nós, pecadores, agora e na hora de nossa morte. Amém.
0: Ave Maria, cheia de graça, o Senhor é convosco. Bendita sois vós entre as mulheres, e bendito é o fruto do vosso ventre,

0: nosso que estais no céu, santificado seja o vosso nome. Venha a nós o vosso reino, seja feita a vossa vontade, assim na terra como no céu.
1: O pão nosso de cada dia nos dai hoje, perdoai as nossas ofensas, assim como nós perdoamos a quem nos tem ofendido, e não nos deixeis cair em tentação, mas livrai-nos do mal.
2: Amém. Amém.
0: Ave Maria, cheia de graça, o Senhor é convosco. Bendita sois vós entre as mulheres, e bendito é o fruto do vosso ventre, Jesus.
1: Santa Maria, Mãe de Deus, rogai por nós, pecadores, agora e na hora de nossa morte. Amém.
0: Ave Maria, cheia de graça, o Senhor é convosco. Bendita sois vós entre as mulheres, e bendito é o fruto do vosso ventre, Jesus.
1: Santa Maria, Mãe de Deus, rogai por nós, pecadores, agora e na hora de nossa morte.
2: Amém. Amém.
0: Ave Maria, cheia de graça, o Senhor é convosco. Bendita sois vós entre as mulheres, e bendito é o fruto do vosso ventre, Jesus.
1: Santa Maria, Mãe de Deus, rogai por nós, pecadores, agora e na hora de nossa morte. Amém.
0: Ave Maria, cheia de graça, o Senhor é convosco.

0: convosco. Bendita sois vós entre as mulheres, e bendito é o fruto do vosso ventre, Jesus.
1: Santa Maria, Mãe de Deus, rogai por nós, pecadores, agora e na hora de nossa morte.
2: Amém.
0: Ave Maria, cheia de graça, o Senhor é convosco. Bendita sois vós entre as mulheres, e bendito é o fruto do vosso ventre, Jesus.
1: Santa Maria, Mãe de Deus, rogai por nós, pecadores, agora e na hora de nossa morte. Amém.
0: Ave Maria, cheia de graça, o Senhor é convosco. Bendita sois vós entre as mulheres, e bendito é o fruto do vosso ventre, Jesus.
1: Santa Maria, Mãe de Deus, rogai por nós, pecadores, agora e na hora de nossa morte. Amém.
0: Ave Maria, cheia de graça, o Senhor é convosco. Bendita sois vós entre as mulheres, e bendito é o fruto do vosso ventre, Jesus.
1: Santa Maria, Mãe de Deus, rogai por nós, pecadores, agora e na hora de nossa morte. Amém.
0: Ave Maria, cheia de graça, o Senhor é convosco. Bendita sois vós entre as mulheres, e bendito é o fruto do vosso ventre, Jesus.
1: Santa Maria, Mãe de Deus, rogai por nós, pecadores, agora e na hora de nossa morte. Amém.
0: Ave Maria, cheia de graça, o Senhor é convosco. Bendita sois vós entre as mulheres, e bendito é o fruto do vosso ventre, Jesus.
1: Santa Maria, Mãe de Deus, rogai por nós, pecadores, agora e na hora de nossa morte. Amém.
0: Ave Maria, cheia de graça, o Senhor é convosco. Bendita sois vós entre as mulheres, e bendito é o fruto do vosso ventre.

0: Pai nosso que estais no céu, santificado seja o vosso nome, venha a nós o vosso reino, seja feita a vossa vontade, assim na terra como no céu.
1: O pão nosso de cada dia nos dai hoje, perdoai as nossas ofensas, assim como nós perdoamos a quem nos tem ofendido. E não nos deixeis cair em tentação, mas livrai-nos do mal. Amém.
0: Ave Maria, cheia de graça, o Senhor é convosco. Bendita sois vós entre as mulheres, e bendito é o fruto do vosso ventre, Jesus.
1: Santa Maria, Mãe de Deus, rogai por nós, pecadores, agora e na hora de nossa morte. Amém.
0: Ave Maria, cheia de graça, o Senhor é convosco. Bendita sois vós entre as mulheres, e bendito

0: Amém.
1: Ave Maria, cheia de graça, o Senhor é convosco. Bendita sois vós entre as mulheres, e bendito é o fruto do vosso ventre, Jesus.
0: Santa Maria, Mãe de Deus, rogai por nós, pecadores, agora e na hora de nossa morte. Amém.
1: Ave Maria, cheia de graça, o Senhor é convosco. Bendita sois vós entre as mulheres, e bendito é o fruto do vosso ventre, Jesus.
0: Santa Maria, Mãe de Deus, rogai por nós, pecadores, agora e na hora de nossa morte. Amém.
1: Ave Maria, cheia de graça, o Senhor é convosco. Bendita sois vós entre as mulheres, e bendito é o fruto do vosso ventre, Jesus.
0: Santa Maria, Mãe de Deus, rogai por nós, pecadores, agora e na hora de nossa morte. Amém.
1: Ave Maria, cheia de graça, o Senhor é convosco. Bendita sois vós entre as mulheres, e bendito é o fruto do vosso ventre, Jesus.
0: Santa Maria, Mãe de Deus, rogai por nós, pecadores, agora e na hora de nossa morte. Amém.
1: Ave Maria, cheia de graça, o Senhor é convosco. Bendita sois vós entre as mulheres, e bendito é o fruto do vosso ventre, Jesus.
0: Santa Maria, Mãe de Deus, rogai por nós, pecadores, agora e na hora de nossa morte. Amém.
1: Glória ao Pai, ao Filho e ao Espírito Santo.
0: Como era no princípio, agora e sempre. Amém.
1: Ó meu bom Jesus,

0: Pai nosso que estais no céu, santificado seja o vosso nome. Venha a nós o vosso reino, seja feita a vossa vontade, assim na terra como no céu.
1: O pão nosso de cada dia nos dai hoje. Perdoai as nossas ofensas, assim como nós perdoamos a quem nos tem ofendido. E não nos deixeis cair em tentação, mas livrai-nos do mal. Amém.
0: Ave Maria, cheia de graça, o Senhor é convosco. Bendita sois vós entre as mulheres, e bendito é o fruto do vosso ventre, Jesus.
1: Santa Maria, Mãe de Deus, rogai por nós, pecadores, agora e na hora de nossa morte. Amém.
0: Ave Maria, cheia de graça, o Senhor é convosco. Bendita sois vós entre as mulheres, e bendito é o fruto do vosso ventre, Jesus.
1: Santa Maria, Mãe de Deus, rogai por nós, pecadores, agora e na hora de nossa morte. Amém.
0: Ave Maria, cheia de graça, o Senhor é convosco. Bendita sois vós entre as mulheres, e bendito é o fruto do vosso ventre, Jesus.
1: Santa Maria, Mãe de Deus, rogai por nós, pecadores, agora e na hora de nossa morte. Amém.
0: Ave Maria, cheia de graça, o Senhor é convosco. Bendita sois vós entre as mulheres, e bendito é o fruto do vosso ventre, Jesus.
1: Santa Maria, Mãe de Deus, rogai por nós, pecadores, agora e na hora de nossa morte. Amém.
0: Ave Maria, cheia de graça, o Senhor é convosco. Bendita sois vós entre as mulheres, e bendito é o fruto do vosso ventre, Jesus.

0: Ave Maria, cheia de graça, o Senhor é convosco. Bendita sois vós entre as mulheres e bendito é o fruto do vosso ventre, Jesus.
1: Santa Maria, Mãe de Deus, rogai por nós, pecadores, agora e na hora de nossa morte. Amém.
0: Ave Maria, cheia de graça, o Senhor é convosco. Bendita sois vós entre as mulheres e bendito é o fruto do vosso ventre, Jesus.
1: Santa Maria, Mãe de Deus, rogai por nós, pecadores, agora e na hora de nossa morte. Amém.
0: Ave Maria, cheia de graça, o Senhor é convosco. Bendita sois vós entre as mulheres e bendito é o fruto do

0: mais precisarem.
1: Nossa Senhora da Conceição Aparecida,
0: rogai por nós.
2: Infinitas graças vos damos, soberana Rainha, pelos benefícios que todos os dias recebemos de vossas mãos liberais. Dignai-vos agora e sempre tomar-nos debaixo de vosso poderoso amparo. E para mais nos obrigar, vos saudamos com uma salve, Rainha.
0: Salve, Rainha, Mãe de Misericórdia, vinda, doçura e esperança nossa salve. A vós bradamos, degredados filhos de Eva, a vós suspiramos, gemendo e chorando neste vale de lágrimas. Eia, pois, advogada nossa, esses vossos olhos misericordiosos a nós volveis. E depois deste mistério, mostrai-nos Jesus, bendito é o fruto do vosso ventre. Ó clemente, ó piedosa, ó doce e sempre Virgem Maria.
2: Rogai por nós, Santa Mãe de Deus,
0: para que sejamos dignos das promessas de Cristo.

0: O Senhor esteja convosco.
1: Ele está no meio de nós.
0: Pela intercessão de Nossa Senhora da Conceição Aparecida, Rainha e Padroeira do Brasil e de nosso santuário, abençoe-vos, ó Deus Todo-Poderoso, Pai, Filho e Espírito Santo.
1: Amém.
0: Louvado seja nosso Senhor Jesus Cristo.
1: Para

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1: Seis horas e 31 minutos.
2: Eu vou!

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2: Bem, meus amigos, estamos no tranco, 6 horas e 32 minutinhos da manhã de sábado, 18 do mês de julho deste ano de 2026. Bom dia para você que acompanhou o Terço em Família, bom dia para você que está ligado desde as 5 da manhã. Um abraço pessoal aí que está nos passando mensagens e nos dizendo que estamos ouvindo. Obrigado pelo carinho, grande abraço, Paulinho, grande abraço aí. Joel, grande abraço para Pedro da Silva, grande abraço Antônio Rodrigues, nosso abraço a todos aí que estão sintonizados com a Prata FM, obrigado pela companhia, obrigado pela audiência. Dona Antônia Ferreto, melhor, ligadita, Zela Norberto, nos ouvindo lá no povoado Cola, nosso abração aí, obrigado pela companhia. Certinho? Deixa eu ver aqui que nós temos mais o Matheus, né? Um grande abraço para o Matheus Cristani, também está ligado conosco. E o Johnny, né? O Johnny está nos ouvindo lá em Protásio Alves, onde está.

Teremos no próximo finalzinho de semana, na grande festa do colono e do motorista. Valeu, gurizada! 6:34. Bom dia, Polaquinho, também. É, ligado conosco, dia seu. Abraço aí, obrigado pela companhia. Tamo juntos, né? 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Olha, no próximo sábado nós teremos a festa do colono e do motorista aqui na comunidade Santa Terezinha, na Severino Ribeiro. É, todo mundo convidado. Então, 10:30 da manhã, celebração de ação de graças. Às 11:15, pronunciamentos. Ao meio-dia, o almoço. Às 13:00, haverá uma gincana. Às 14:00, baile. Os ingressos no sindicato e também para sócios e não sócios. R$65 para os normais, né? Quem não é sócio. E R$30 para os associados. Mas todos convidados. Valeu demais, então! Vamos lá, seguindo 6:35. Vem aí o saudoso Senair Maiká.

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muitas chacoladas ainda, né? Abraço aí toda a família Gallery que estamos acompanhando, o Dirceu, também lá na linha Imoré, e toda a sua família, o Alfeu, né? O Alfeu, um abraço para o Alfeu aí, que é o parceiro aí da dona Rosângela. Nosso abraço, muito obrigado pela companhia. Tá beleza? 6:50, pessoal aqui da Caramelo Doces também parabenizando toda a casa aí, né? Parabenizando então a dona Rosângela, que foi quem deu sequência aí a esse trâmite, esse crescimento de muita qualidade, esse salto de qualidade aqui em Nova Prata. Né? Tudo em lanches e também presentes e também doces, chocolates, enfim, uma infinidade aí para o ano inteiro, né? Para o ano inteiro. Meus amigos, festa do colono e do motorista no próximo finalzinho de semana, lá na querida Protásio Alves. Meu abraço à turma aí que estão ligados. Em nome da Arice Imóveis, né? Aqui do nosso grande amigaço, né? Parceiro aí de todos os anos, Alcioni. O Alcioni, que é o proprietário, agora está localizado ali em frente ao Mercado RP, né? Mercado RP em nossa cidade. Abração, meu amigo. Fantão Carnes, abraço à turma, né? Abraço o pessoal do Mercado Esporta, da Funerária Rec Giovanni, da Juste Máquinas e Peças, também ao Sindicato dos Trabalhadores Rurais de Nova Prata e Vista Alegre do Prata, a Gilnet, Altair Consórcios e de Máquinas e Sindicato dos Trabalhadores Rurais, lá de Protásio Alves, aqui de Nova Prata também, na pessoa do seu Dirceu, na pessoa aí do seu Estela também lá, né, de Protásio Alves, um abraço muito especial de primeira, turma sempre ligadinha com a Prata FM, né, Rodrigo, um abraço aí. Deixa eu ver, eu tenho aqui o comunicado também da funerária Deca Giovanni, está comunicando o falecimento de Otacílio Sustiço, 81 anos de idade, ocorrido no dia de ontem, e o mesmo estará sendo velado logo, mas já está sendo velado, né? Desde as 6:00 AM, lá na Igreja Santo Antônio do Maragata. A cerimonial de despedida será às 11:00 de hoje, no cemitério do Maragata. A esposa, juntamente com os filhos, genros, noras, netos e demais familiares, antecipadamente agradece. Descanse em paz e nossos sentimentos à família e do seu Sustiço. Muito conhecido, né? 6:52 da manhã, 6:52. O Valdecir nos pediu. Meu nome é Corisco, vem aí. Teixeirinha!

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E daí, gurizada, tudo certinho, 7:06 da manhã, 7:06, meu povo, muito obrigado pelo carinho, muito obrigado pela audiência, muito obrigado pela companhia, estamos juntos. Lembramos que no próximo finalzinho de semana estaremos na festa do colono e do motorista lá em Protásio Alves, ao vivo, trazendo o programa Domingo Alegre, às 9 da manhã, né? Lá junto com as estandes, pessoal das estandes, que estarão colocando à disposição aí o artesanato, a feira, a demonstração da produção da nossa agricultura, as máquinas e implementos agrícolas que nós teremos disponível aí na próxima safra, as promoções, também os lançamentos de automóveis que alguns estão sendo trazidos para esta feira, lá em Protásio Alves, na 57ª Festa do Colono e do Motorista de Protásio Alves. 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Alô, Rodrigo Estela, um abraço, obrigado pela companhia. 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É verdade. Com certeza, Um abraço aí para a Marianita Gortaça, que está nos ouvindo lá na fronteira, que será a grande representante da nossa cultura gaúcha nesta Semana Farroupilha, neste 20 de setembro que nós teremos, Ela que, juntamente com os manos, agora na ausência do Pedro Hortaça, que partiu este ano, está trazendo esse trabalho inovador aí, inclusive com a sua gaitinha a ponto aí, tocando e cantando com a família Hortaça, pelos pagos do Rio Grande, pelo nosso Brasil e pelo mundão velho de Deus. Entre a alma e o coração, a música missioneira sempre presente, o marco, a força da nossa terra, da fronteira, a serra e pelo mundo e pelos pagos deste imenso mundão velho de Deus. Que abençoe assim, desta forma, a nossa representante Marianita Hortaça. Abraços. Agora são 7:09 da manhã. Vai bater 7:09 da manhã. Vamos seguindo, A Nilce Rigo está ligadinha conosco e está oferecendo para o esposo Daniel Petrikowski. Depois vou trazer a música, porque recentemente nós rodamos aí uma música do Teixeirinho, então depois a gente vai trazer a música, o pedido aí do Daniel, que está ligado, Faceiro que nem ganso novo. Gente, que felicidade. Um abraço, seu Daniel, um abraço, dona Nilce Rigo, que é a companheira, a esposa aí do seu Daniel. Está muito feliz, muito contente, isso nos enche também de alegria, Mandar um abraço aí para as filhas, a Rosana, a Marta, e também para o Valmor, para o Jair, e todos os netos e as netas aí que estão ligados com a gente. Todas as manhãs, é um privilégio tê-los na companhia, no carinho, na sua parceria, que é fundamental para nós, para o povo,

Faz bem para a alma e para o coração. Agora 7:09 da manhã. E daí quem é que tá chegando agora, Percizinho? Vai estar lá do fundo da grota, gurizada.

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0: turma que se liga conosco lá em Guaporé. É, o Rodrigo também está nos ouvindo lá em Casca. Muito obrigado pela companhia. Paulo César também está conosco. Muito obrigadinho, Paulo, Paulo César, Paulinho, né? Rapaz, tudo certinho. Muito obrigado aí pela companhia, Paulo César Lunardi. Obrigado aí. Valeu, hein? Olha, Arice Imóveis está convidando para a grande festa do colono e do motorista neste próximo finalzinho de semana, lá na Protásio Alves, Fantão Carnes. Um abraço à turma toda aí, né, tchê? Saudades aí do pessoal, né? Partiu cedo aí, o Valmor, Tony, né? Uma coisa assim impressionante. Mas está sendo, né, superado aí, está sendo tocado aí pelos filhos, né, pela esposa, enfim, pelos companheiros aí, pelos parceiros aí do frigorífico. Nosso abraço aí para o Nadir, nosso abraço aí para toda a turma que estão ligados conosco aí no frigorífico. 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Alô, Dirceu, Ajuste Máquinas e Implementos, muito bom dia. 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Um abraço aí para sua esposa, Dona Lourdes, para o Arthur, para a família toda, e o Sicredi lá de Protásio Alves. Também o nosso bom dia, obrigado para o seu Cavagnolo, que é o gerente, e que está nos ouvindo todas as manhãs, principalmente no sábado, né? No sábado que não precisa ir ao trabalho, tem um tempinho a mais aí para ficar nos ouvindo. São 7h20 da manhã. Hoje tem jogaço, hein? Definição do terceiro e quarto lugar da Copa do Mundo, França e Inglaterra. O jogo será às 18h, 6 da tarde, tá bom? E amanhã nós temos a grande final de Argentina e Espanha, 16h. Então se encerra esse torneio, na verdade, o torneio que é a Copa do Mundo, né? Copa do Mundo deste ano de 2026. Ano que vem começa por Portugal, né? O ano que vem não. A próxima edição em 2030. Em 2030. 7h21 da manhã. Nós vamos atendendo o pedido aqui da Nilce Rigo, né? Que oferece para o Daniel Petrikowski, está ligadinho conosco. E a todos que estão nos ouvindo, um abraço para a Cleci também, que está ligadinha. Bom dia, obrigado pela audiência. E estamos trazendo mais uma vez o saudoso Teixeira. Homenageando, já que estamos falando da festa do colono e do motorista, vamos homenagear o colono, juntamente com o motorista, com essa linda música que fala realmente da vida da roça. Não é muito fácil, né? Mas também não é assim de matar demais, né? É uma vida digna, respeitosa, e que a gente tem um carinho muito grande, porque somos colonos também. Somos da roça também. 7h22, que felicidade, Teixeirinha!
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Muito bem, gurizada. E o tranco tá gostoso, né, Tim? Ih, tem coisa boa. Meus amigos, um abraço aí pro Miguel Saldanha, tá ligadinho conosco. Muito obrigado aí pela companhia, pelo carinho,

0: 7:32.
1: Nota de falecimento e convite para enterro. A funerária Dec Giovanni, juntamente com os familiares de Otacílio Sostiço, 81 anos de idade, comunicam o seu falecimento ocorrido ontem, sexta-feira. O velório está sendo realizado na Igreja Santo Antônio Maragata, desde as 6 horas da manhã, neste sábado, e o cerimonial de despedida será às 11 horas e o sepultamento será no cemitério do Maragata. A esposa, Dona Hilda Bertoldo Sostiço, juntamente com os filhos, a Cláudia Lourdes, Matiello e Claudir Sostiço, o genro Fábio

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1: 7:56.
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0: Manda, Senhor, os teus anjos sobre nós nessa manhã, nessa linda manhã de sábado. Sejam todos bem-vindos, meus irmãos. Este é o programa da Renovação Carismática Católica aqui da Paróquia de Nova Prata. Queremos juntos rezar e partilhar a palavra do Senhor nessa manhã. Com certeza, algo bom Deus tem para nós. Ele vai falar ao nosso coração. Então vamos ficar atentos, vamos acompanhar as leituras e vamos junto meditar a palavra do Senhor. Sejam todos bem-vindos, que a paz de Jesus e o amor de Maria esteja com cada um de vocês. Bom dia, Elisete Defende, a paz de Jesus.
1: Bom dia, Elisete Bussolotto, bom dia a você, meu irmão, minha irmã, que reza conosco nessa meia hora de programa. Este programa que está a cargo da Renovação Carismática Católica aqui da cidade de Nova Prata. Que alegria poder chegar até você através do canal da Rádio Prata e pelas plataformas digitais. Que você possa rezar conosco. Que a paz de Jesus, o amor de Maria esteja presente na sua vida, na sua família, no seu local de trabalho, hoje e sempre. Pois sem ou ajuda de Jesus, de Nossa Senhora, nós não somos nada. Sem a força do Espírito Santo na nossa vida, nós não somos nada. Então que nós possamos ouvir a palavra do Senhor nesta manhã, nesta linda manhã de sábado. E vamos iniciar traçando sobre nós o santo sinal da cruz. Em nome do Pai, do Filho e do Espírito Santo. Amém.
0: E quando nós traçamos o santo sinal da cruz sobre nós, nós começamos dizendo em nome do Pai. E Jesus nos ensinou uma oração muito linda, que é o Pai Nosso. Pai Nosso que estais no céu, santificado seja o vosso nome. Venha a nós o vosso reino, seja feita a vossa vontade, assim na terra como no céu. O pão nosso de cada dia nos dai hoje. Perdoai as nossas ofensas, assim como nós perdoamos a quem nos tem ofendido. E não nos deixeis cair em tentação, mas livrai-nos do mal. Amém. E como diz o Pai Nosso, perdoai as nossas ofensas, assim como nós perdoamos a quem nos tem ofendido. Então, que você possa, desde já, pensar e refletir quem nós devemos perdoar ou para quem nós devemos pedir perdão, para que assim nós possamos ter a vida mais leve, possamos levar a vida melhor e absorver mais o que a palavra do Senhor tem para nos dizer no dia de hoje e sempre. E o salmo que nós vamos meditar hoje é o salmo 85, do 1 ao 7, 11 e 12. Inclinai, Senhor, vossos ouvidos e atendei-me, porque sou pobre e miserável. Protegei minha alma, pois vós sou fiel. Salvai o servidor que em vós confia. Vós sois meu Deus. Tende compaixão de mim, Senhor, pois a vós eu clamo sem cessar. Consolai o coração de vosso servo, porque é para vós, Senhor, que eu elevo minha alma. Porquanto vós sois, Senhor, clemente e bom, cheio de misericórdia para quantos vos invoco. Escutai, Senhor, a minha oração. Atendei a minha suplicante voz. Neste dia de angústia, é para vós que eu clamo, porque vós me atendereis. Ensinai-me vosso caminho, Senhor, para que eu ande na vossa verdade. Dirigi meu coração, para que eu tema o vosso nome. De todo o coração, eu vos louvarei, ó Senhor, meu Deus, e glorificarei vosso nome eternamente. Glória ao Pai, ao Filho e ao Espírito Santo. Como era no princípio, agora e sempre. Amém.
1: Este salmo, como diz O título é A Prece do Fiel no Dia da Tribulação. Esse salmista devia estar sofrendo, estava passando por algum sofrimento, e ele clamou ao Senhor. E ele clama, ele diz: inclinai, Senhor, vossos ouvidos e atendei-me. Ele não diz: Senhor, se o Senhor quiser, inclinai vossos ouvidos e atendei-me. Não, ele pede: inclinai, Senhor, vossos ouvidos e atendei-me. Com segurança, com fé, com confiança. E ele reconhece também: pois sou pobre e miserável. Ele reconhece que ele é pequeno diante da grandeza do Senhor. Ele se torna humilde para que o Senhor faça nele a sua obra, que é assim como nós também devemos reconhecer, porque realmente nós somos tão pequenos. Tão pequenos, nós não queremos e não devemos querer nos mostrarmos grandes diante das coisas do Senhor, porque Ele é o Senhor, Ele é o Rei, e nós somos seus príncipes, nós somos filhos de Deus, mas somos servos também. Nós devemos estar a serviço do Senhor, sermos humildes, confiar sim que nós merecemos a glória do Senhor, nós merecemos o reino de Deus, mas para isso nós precisamos servir ao Senhor. E o salmista pede também: protegei a minha alma de tantos perigos, de tanta tentação que o mundo nos oferece. Protegei a minha alma, pois vos sou fiel. Salvai o servidor, salvai o vosso servo, que em vós confia. Quando nós temos essa certeza que nós confiamos em Deus, somente em Deus, em Jesus, na nossa santa igreja, nós temos essa certeza, essa fé, essa confiança, de que o Senhor que vem em nosso auxílio. E mais ele pede: consolai o nosso coração, porque é o Senhor que eu elevo a minha alma. É na grandeza do Senhor que eu reconheço a sua grandiosidade, que eu sei reconhecer que Deus é Deus, que é grandioso, que tudo vem dele e para ele, que nós somos o que somos graças ao Senhor. Nada é nosso, nada é por nossas mãos, por nossa vontade, tudo é vontade do Senhor. Quando nós sabemos reconhecer isso, nós temos a gratidão na nossa boca, nosso louvor ao Senhor, e Ele se compadece de nós, Ele está sempre a nos auxiliar. Como diz no 11 também: ensinai-me vosso caminho, para que nós possamos andar sempre no seu caminho, para que nós não queiramos nos desviar do caminho do Senhor. Ah, meus irmãos, porque o caminho do Senhor é reto, é bom, é maravilhoso. Jesus não nos prometeu um mar de rosas, ou sim, porque as rosas têm os espinhos também, né? Ele diz: havereis de ter tribulações, mas nos entregamos a Ele, pois Ele é manso e humilde de coração. Entregarmos a Ele os nossos fardos, pois tudo se torna mais leve. Obrigada, Senhor, porque o Senhor não nos deixa desamparar. O Senhor nos mostra o seu caminho, a verdade, o único caminho. E nós devemos seguir. Obrigada, Senhor, por nos mostrar a salvação, por nos mostrar o direcionamento. Tira de nós, Senhor, essa vontade de seguir outros caminhos, dessa tentação que muitas vezes faz com que nós nos desviemos do teu caminho. Mostre-nos, Senhor, teu caminho, pois sabemos que é o caminho correto.
0: Dirigi meu coração para que eu tema o vosso nome. e de todo o coração eu vos louvarei, ó Senhor, meu Deus. Sabemos que nos dias de hoje que nós vivemos, o mundo é especialista em nos desviar, do caminho do Senhor. Mas como ele bem falou, nós te pedimos, Senhor, dirigir o nosso coração, cuida do nosso coração, dá-nos o discernimento do que é certo, do que é errado, que possamos andar contigo, Senhor, no teu caminho. Com certeza, se andarmos no teu caminho, levaremos muitos conosco no teu caminho. A nossa família, quem sabe nossos amigos, as nossas amizades. Obrigado, Senhor, por esse ensinamento nessa manhã, porque nós sabemos que o teu caminho é a verdade e a vida. Tu mesmo nos disseste, Senhor. Por isso nós queremos andar contigo, Senhor. Nós queremos buscar o bem, deixar as coisas erradas no passado, termos uma vida nova em ti, Senhor. Obrigada, Senhor. Bendito seja o teu santo nome, Jesus. Muito obrigado, Senhor. E vamos seguindo, vamos proclamar a palavra do Senhor nesse momento, que está lá em Mateus 13, de 24 a 43. Mateus 13, 24 a 43.

0: Jesus propôs-lhes esta parábola: O reino dos céus é semelhante a um homem que tinha semeado boa semente em seu campo. Na hora, porém, em que os homens repousavam, veio o seu inimigo, semeou joio no meio do trigo e partiu. O trigo cresceu e deu fruto, mas apareceu também o joio. Os servidores do pai de família vieram e disseram-lhe: Senhor, não semeaste bom trigo em teu campo? Donde vem, pois, o joio? Disse-lhes ele: Foi um inimigo que fez isto. Replicaram-lhe: Queres que vamos e o arranquemos? Não, disse ele. Arrancando o joio, arriscais tirar também o trigo. Deixai-os crescer juntos até a colheita. No tempo da colheita, direi aos ceifadores: arrancai primeiro o joio e atai-o em feixes para o queimar. Recolhei depois o trigo no meu celeiro. E em seguida, propôs-lhes outra parábola. O reino dos céus é comparado a um grão de mostarda que um homem toma e semeia em seu campo. É esta a menor de todas as sementes, mas quando crescer, torna-se um arbusto maior que todas as hortaliças, de sorte que os pássaros vêm aninhar-se em seus ramos. Disse-lhes, por fim, essa outra parábola. O reino dos céus é comparado ao fermento que uma mulher toma e mistura em 3 medidas de farinha e que faz fermentar toda a massa. Tudo isso disse Jesus à multidão em forma de parábola. De outro modo, não lhe falava, para que se cumprisse a profecia: Abrirei a boca para ensinar em parábolas. Revelarei coisas ocultas desde a criação. E então despediu a multidão, e em seguida entrou de novo na casa, e seus discípulos agruparam-se ao redor dele para perguntar-lhe: Explica-nos a parábola do joio no campo. Jesus respondeu: O que semeia boa semente é o filho do homem, o campo é o mundo. A boa semente são os filhos do reino, o joio são os filhos do maligno. O inimigo que o semeia é o demônio. A colheita é o fim do mundo. Os ceifadores são os anjos. E assim como se recolhe o joio para jogá-lo no fogo, assim será no fim do mundo. O filho do homem enviará seus anjos, que retirarão de seu reino todos os escândalos e todos os que fazem o mal, e os lançarão na fornalha ardente, onde haverá choro e ranger de dentes. Então, no reino de seu Pai, os justos resplandecerão como o sol. Aquele que tem ouvidos, ouça. Palavra da salvação.
1: Glória a vós, Senhor.
0: Meus irmãos, acabamos de ler três parábolas. Essa era a maneira que Jesus usava para ensinar naquela época. Jesus ensinava através de parábolas, comparações. E essa parábola do joio e do trigo, ela nos traz o entendimento que Deus é o semeador, né? Ele plantou o bem no mundo, mas veio o inimigo e semeou o mal. A parábola do joio nos diz que o bem e o mal existem e eles podem crescer junto, assim como o trigo cresce junto com o joio. Mas no juízo final haverá separação entre os justos e os injustos. Assim como houve a separação do joio do trigo. E o que nós alimentamos, meus irmãos, é o que vai definir a nossa vida. Se nós alimentamos o bem, seremos pessoa do bem. Se alimentamos o mal, seremos pessoas do mal, pessoas difíceis, pessoas amargas. Devemos alimentar, meus irmãos, sempre o bem na nossa vida. E foi isso que Jesus nos ensinou. Foi isso que Jesus ensinou aos discípulos e continua a nos ensinar até hoje. Vimos também que os servos queriam arrancar o joio, mas o dono disse não, porque ao colher o joio, poderiam arrancar também o trigo, porque eles são muito parecidos, né? Então, meus irmãos, Deus é paciente. Ele nos ensina a não julgarmos quem é quem. Não cabe a nós julgar. A nossa missão é semear. Semear o bem. No final da nossa caminhada, com certeza, teremos que apresentar a Deus as nossas escolhas. Devemos ter esse cuidado de fazermos sempre um exame de consciência e seguirmos os ensinamentos de Jesus. Fazer sempre boas escolhas. E sobre a parábola do grão de mostarda, o grão de mostarda na época de Jesus era conhecido como a menor das sementes. Podemos entender aqui que grandes transformações começam com pequenas iniciativas, pequenas mudanças e confiança em Deus na nossa vida. A semente precisa ser plantada, ela precisa ser regada. Ela tem um processo. Assim somos nós. Requer de nós a entrega, a confiança. Mesmo que seja lento, que nós não consigamos ver com os nossos olhos, mas sermos constantes, dia após dia, para sermos cada vez melhor para Deus, para nós e para os nossos irmãos. O reino de Deus, meus irmãos, funciona como essa semente em meio às nossas lutas diárias. Mas lembremos-nos também que a nossa fé não depende só de nós, mas do poder de Deus, da bondade de Deus, da misericórdia de Deus. E a parábola do fermento? Sabemos que o fermento, junto com a farinha, ela muda toda a natureza da farinha. Ela começa a levedar, ela começa a crescer, se torna um pão bonito, um bolo. A dona de casa sabe muito bem disso, né? Uma pequena quantidade de fermento faz aquela massa aumentar de volume. Assim é a palavra de Deus na nossa vida. Ela precisa ser regada, semeada, como trigo, como grão de mostarda, para que aos poucos ela cresça em nosso coração, para que a nossa fé cresça dia após dia. Meus irmãos, nós temos um tesouro em nossas mãos que nos ensina a cada dia o melhor caminho, as melhores escolhas. Lá em No Antigo Testamento, em Deuteronômio 30, 19, tem uma passagem que diz que Deus nos diz assim: coloco diante de ti o bem e o mal, a bênção e a maldição, a vida e a morte. Escolhe, pois, a vida, Escolhe, pois, o bem. Deus já nos diz o que é para escolhermos. Cabe a nós dar o nosso sim. Que sejamos trigo, que dê bons frutos, que sejamos como a semente de mostarda, pregando nossa fé com a oração, com o amor, com a confiança. Assim como a semente de mostarda germina e se torna a maior das hortaliças, deixemos que o nosso coração se encha de amor, de gratidão, de fé em Jesus Cristo. Que a nossa fé possa aumentar a cada dia, porque é para isso que o Senhor chamou a mim e chamou a você. Para que juntos possamos evangelizar, anunciar a boa nova com fé, com esperança de um mundo mais humano, mais fraterno. E que o bem, e que o amor, o perdão prevaleça em nossa vida, em nossa família e no mundo inteiro. Obrigada, Senhor Jesus, por esses ensinamentos. Louvado seja o teu santo nome.
1: Amém.
0: Amém.
1: Senhor, dá-nos um coração puro, um coração tranquilo. Esse desejo de te seguir, de sermos como o trigo e não o joio. Procurarmos sempre cultivar no nosso coração o bem e não o mal. Senhor, nós precisamos do teu auxílio, da tua ajuda. Mãezinha querida, também vem em nosso auxílio. Vem interceder por nós, pelas nossas necessidades, pelas nossas vidas. Dá-nos força, dá-nos coragem. Mostre-nos o caminho certo a seguir. Mostre-nos, ó Mãe querida, que nós possamos ser como esse grão de mostarda. Podermos dar muitos frutos. Muitos frutos na nossa família, onde quer que nós estejamos, que nós possamos falar, mãezinha querida, do teu filho Jesus às demais pessoas, que possamos levar a palavra de Jesus, os ensinamentos de Jesus às pessoas que não conhecem, às pessoas que não estão caminhando com Jesus. Obrigada, mãezinha, por nunca nos desamparar. Obrigada, Espírito Santo, também, a ser esse fogo abrasador, a nos mostrar o caminho, a queimar em nosso coração tudo que não vem do Senhor. Muito obrigada, Espírito Santo. Te pedimos que o Espírito Santo seja derramado poderosamente na vida das pessoas, em todos nossos amados irmãos que estão rezando conosco, ou se você gostaria que o Espírito Santo fosse derramado na vida do teu filho, da tua filha, de um familiar, de um amigo, de alguém que não está com você neste momento, peça que o Espírito Santo visite esta pessoa e que ilumine as decisões que precisam ser tomadas. Nós confiamos no poder e na autoridade que o Espírito Santo tem para trazer à tona o que é necessário e para esclarecer tudo o que for preciso para bem servirmos a obra do Senhor. Glória ao Pai, ao Filho, ao Espírito Santo.
0: Como era no princípio, agora e sempre. Amém.
1: E quero te convidar a vir aprender mais, a louvar e agradecer ao Senhor todos os feitos, tudo o que o Senhor fez na minha e na sua vida, a encontrar forças, a aumentar a tua fé, a tua esperança. Venha rezar conosco no grupo de oração todas as quintas-feiras, às 7:30 da noite, na Igreja Matriz, além de participar sempre da Santa Missa, Nas segundas-feiras, o Rosário também na Igreja Matriz, de forma online e presencial. E de terça a sábado, o Rosário de forma online. Nós estaremos enviando o link se você assim tiver interesse. Nossa Senhora nos pede tanto que rezamos o Santo Rosário. E quando nós estamos em comunidade, com pessoas, é mais fácil. Então, busque rezar conosco também.
0: Isso mesmo, é muito bom participarmos desses momentos e crescermos na fé, né, como nos pede hoje na palavra. 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E já vou me despedindo, louvando e agradecendo ao Senhor por essa oportunidade de estar aqui rezando com você mais uma vez. Desejo que tenham todos um ótimo e abençoado final de semana.
1: Também quero desejar a você um ótimo abençoado final de semana e uma semana próxima também produtiva, cheia da graça de Deus. E pela intercessão de Nossa Senhora, pedimos as bênçãos de Deus, Ele que é Pai, Filho e Espírito Santo. Amém. Até sábado que vem, neste mesmo horário. Venha rezar conosco. Participe de todos os momentos.
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3: 8:27. 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
3: 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Bom dia a todos. Então, bom hoje, dia. Né, nesse programa Bona Gente, estamos aqui para divulgar também o nosso brodo, que tem tudo a ver com a culinária italiana também, né? Então, hoje de noite, no Salão Paroquial, ainda temos ingresso, né?
0: Uhum.
3: Às 19h30, a gente vai ter um cardápio recheado, né? Tava comentando com vocês. Então, brodo, carneleça, pão, cuca, pastel, risoles, salgados, cachorro-quente, grostoli, canudos, chá e bolo. E ainda a gente vai ter o baile. Durante esse baile também será servido, então, o chá e bolo. Baile com Neymar e grupo Marca Pampiana.
0: Ah, sim, é um... Esse evento é o evento do Brodo do Emaús, né?
3: Isso aí, que é um grupo de jovens aqui da Igreja Católica. E que esse, os fundos arrecadados no Brodo, eles são para manter o movimento. Para a gente conseguir enviar mais jovens para participar do movimento.
0: Belo movimento, Emaús, né?
1: Sim, sabe lá que a juventude se mexe um pouco, né?
0: Claro, é importante a religiosidade, participar.
1: Bom, ótimo.
3: E a juventude está lá já no Salão Paroquial, né?
0: Já estão lá?
3: Já estão lá, organizando o mês, está preparando as comidas, porque tudo é feito por nós.
0: É,
3: então,
0: sim.
3: O pessoal já tá lá se movimentando.
0: Ah, que interessante isso. Então, o jantar é preparado pelo próprio Emaús.
3: Pelo próprio Emaús. Tem uns 30, 40 jovens lá no Salão Paroquial já. Eu saí de lá, tinha gente já picando a galinha, já colocando na água, outros picando a cebola, e a gente tá lá se movimentando.
0: Tá lá. É, sim. Então, isso aí é no Salão Paroquial,
3: No Salão Paroquial. Salão e Paroquial. A gente ainda tem ingresso, então, que o pessoal nos procure no Salão Paroquial. Ou pelo número 99927-3926.
0: Ah, tá certo.
1: O valor do ingresso?
3: Claro, o valor do ingresso é R$70 e o infantil R$35.
0: R$35.
1: Carneleza, tio.
0: Carneleza,
1: meu. Provavelmente que tem vinho também, né?
3: Tem vinho.
0: Ah.
3: Tem também.
1: Carneleza com creme.
0: Ah, ho visto una pubblicazione là in Italia, né? 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
3: Io sono di famiglia Canali.
1: Canale Lira 7.
3: Isso aí, filha do César Canale.
1: Oi, minha amiga, Luri.
0: mandemos um estruconaço, não? Bom,
1: mas me cato sempre. E nenhum que esteja lá, não sei se te citi delle volte. Ando que esteja um presente uma volta.
3: Sim, esse é o meu pai.
1: Oh, vale que estrucou um grande. Lui e tua mamãe, manca. Muitos amigos meus, meu amor de Deus. Na Vila Espanhol, te mando o canal.
0: Sim, justo. E se lá em Alta Ose, não é? Aquele radieto lá em Alta Ose.
1: Tanto certo.
0: Laura. É belíssimo, não? Que horas é hoje à noite que começa
3: às
0: o evento?
3: Às 19h30.
0: A partir das 19h30.
3: Às 19h30 o pessoal vai chegando, a gente já vai servindo o jantar, e aí depois do jantar, o baile.
0: O baile do... do Brodo do Emaús.
3: Isso aí.
0: Do Brodo do Emaús. Então não é só pregar, né, Lavilho?
1: Tem que ter divertimento eles também, né?
0: Claro, sim, certo. Né?
3: Então, quem gostaria de adquirir ainda ingresso, ainda temos alguns disponíveis, nos procure no Salão Paroquial durante o dia.
0: Ou pelo telefone.
3: Isso aí, o 99927-3926.
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0: 9:31.
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3: Bom dia, ouvintes do programa da Câmara Municipal de Vereadores de Nova Prata. Aqui quem vos fala, vereador Gilmar Perusso. Queremos saudar a todos que nos ouvem nesta manhã. Pessoal aí que está trabalhando, quem está descansando, quem está aproveitando aí o sábado, né? E para trazermos aí assuntos que são relacionados aí aos projetos que tramitam pela Câmara de Vereadores e que são de interesse aí da nossa comunidade. Hoje também aqui na companhia do colega vereador Agenor Minosso, o qual nós também já damos o nosso bom dia.
4: Bom dia, meu colega vereador Gilmar Perusso, bom dia a todos os ouvintes da Rádio Prata. Mais uma vez, estamos sempre em parceria, eu e Gilmar, para levar todos os projetos aos nossos ouvintes da Rádio Prata.
3: Tivemos então aí a 22ª sessão ordinária da Câmara de Vereadores, tivemos o projeto de lei que institui critérios mínimos para qualificação, organização e divulgação de atrativos e empreendimentos turísticos. Esse projeto ele trata de questões como banheiros, acessibilidade, segurança naqueles empreendimentos voltados ao turismo, né? Então, alguns requisitos, algumas regras aí que são exigidas para melhorar a qualidade dos empreendimentos e também facilitar aí para aqueles que são os turistas, né? Que tenha banheiro adequado, que tenha acessibilidade, que tenha segurança, enfim. Então, esse projeto também ele foi aprovado. Nós também tivemos o projeto 75, que autoriza a contratação de um assistente social 22 horas, tá, emergencial, uma vez que a servidora efetiva permanece, então, no exercício do cargo de secretária adjunta da assistente social. Também foi revogado aí a lei que trata de autorização, lei 9988 de 2018, referente a um terreno no berçário Carlos Eugênio Ponzoni, e também projeto de lei que institui o Programa Municipal de Serviço Voluntário no âmbito da administração pública de Nova Prata. Nós também tivemos expedientes novos. Temos um aqui importante que trata da contratação de um médico ginecologista 22 horas para exercer suas funções junto à Secretaria de Saúde na Unidade Básica de Saúde Central, em razão de exoneração do servidor titular. Sempre importante aqui, então, né, a questão da saúde e a contratação de um médico, né, Agenor? Médico ginecologista.
4: Pois é, Gilmar, todos os projetos que estão vindo aí para nós contratar esses médicos aí, é a solução que nós temos, que quanto mais rápido contratar, mais a gente vai atender a nossa população. Então é mais um contrato aí que a gente vai conseguir.
3: Temos aqui na sequência vários projetos com destinação de valor. R$ 100 mil para custeio das atividades da atenção primária à saúde, também autorização de contratação temporária de até 60 serventes com carga horária de 44 horas semanais para atuação junto às secretarias municipais. Esse projeto está baixado e está sendo, então, aí analisado pelas comissões. Foi aprovado o projeto de lei número 81, que trata da contratação temporária para o ano letivo de até 4 monitores para alunos especiais, para atender excepcional interesse público, para suprir licença maternidade e saúde dos profissionais atualmente contratados. Também tivemos aí o valor de R$ 398 mil, emenda da deputada Franciane Baier, construção, cobertura de área de lazer da escola Recanto da Alegria. Também o valor aí de R$ 500 mil, R$500 mil, destinados a custeio do ambulatório de oftalmologia. Nós havíamos, então, aí tratado, inclusive, né, também com a deputada federal Denise Pessoa, que fez aí a nosso pedido a destinação de R$500 mil destinado aí para a oftalmologia. Então, a gente sabe que Nova Prata atende aí muitos municípios da região nessa questão aí de tratamento dos olhos, a clínica dos olhos aí da oftalmologia, que também, então, é importante, né? Também R$3 milhões destinados à execução e revitalização, remodelação do Parque Municipal, é lá no quilômetro de arrancada. Também tivemos aí R$ 904.732 e mais R$1.575.000 destinados a esse valor aqui está dividido, né? Aqui nós temos parte dele, que é a construção da ponte da comunidade São José.
4: Pois é, Edmar. A gente quer dar os parabéns ao prefeito Beto, ao prefeito deputado, por essa conquista de conseguir esse recurso por uma ponte de lá dos Boreto e aqui da Itaveta. Então, agora que a gente já adquiriu esses recursos, vamos ver se eles vão executar essa, afrontar essa ponte aí.
3: Também do deputado federal Bongás, o valor de R$350.593 destinados à aquisição de um veículo para a Secretaria da Saúde. Também R$199.983 do deputado Van Harten para equipamentos na nova unidade de saúde do município. Ainda do deputado Heitor Chu, R$200 mil para o hospital e mais R$150 mil através aqui de convênio também, emenda de comissão destinada ao hospital. Do deputado Elton Weber, R$100 mil para conter custeio de atividades hospitalares. E aqui nós temos um projeto, Agenor, que nós achamos bastante importante, que nós trabalhamos muito para conquistar uma verba, né? Estivemos várias vezes no gabinete do deputado Carlos Búrigo, do deputado Vilmar Zanquim, junto ao governo do estado, e agora recebemos, então, ali, né, queremos agradecer a eles por ter nos ajudado a conquistar R$2.500.000 para melhorias na infraestrutura urbana, redes de drenagem na rua Presidente João Goulart e na estrada Buarque de Macedo. Esse valor é destinado a melhorar na questão das drenagens, né? Por causa aí das enchentes, das cheias. Nós sabemos que Nova Prata também, e a população sofreu, né, com os alagamentos, sofreu aí com as enchentes, então nós estivemos aí muitas vezes fazendo muitas reuniões em Porto Alegre, junto ao governo, junto ao gabinete dos deputados, e conquistamos aí, né, 2,5 milhões que serão investidos aí em obras de melhorias para infraestrutura urbana e redes de drenagem ali nas ruas João Goulart e também na estrada Buarque de Macedo. Então, é uma luta aí que deu resultado, né? 2,5 milhões deve fazer aí diferença também para a gente ter essas melhorias, porque a gente sabe que alagamentos, enchentes e chuvas poderão ocorrer aí novamente. Então, quanto mais prevenir, melhor.
4: Pois é, Gilmar. Estava vendo aí, a todos os ouvintes aí, vocês viram quantos recursos de deputados que nós conseguimos para nós, Nova Prata. Mas esse aqui, de 2,5 milhões, eu sei quanto que o Gilmar foi atrás desse projeto. Geralmente a gente conquistou, através do Carlos Búrico, do Mazanquim, que deram um apoio excepcional para a nossa conquista. Então está aqui o retorno. Hoje nós temos 2,5 milhões para investir aqui na nossa galeria, o que nós precisamos aqui. Então a gente fica muito feliz com esses recursos.
3: Também nós tivemos expedientes do Poder Legislativo, projeto de lei 08 do vereador Lindon, denomina como Caio Casanova, pista de arrancada localizada no Parque Velo Terra. Então, na reunião ali das comissões, nós conversamos, né, que a pista teria essa denominação e o parque como um todo lá. Então, nós estamos tratando aí de um projeto para denominar como Vitor Antônio Plet, lá nesse, onde tem o Velo Terra. Então, é uma proposta que surgiu aí agora na reunião das comissões e que está sendo aí analisada. Requerimento número 8 dos vereadores Paes e Doga, aqui tem também o nome de outros vereadores, propõe constituição de comissão temporária especial para estudo de viabilidade de implantação de estacionamento rotativo nas vias centrais do município.
4: Pois é, Gilmar. Agora que a gente, entre todos nós vereadores, montamos essa comissão, então vamos ver se nós conseguimos, junto com o executivo, para ver o que nós podemos para melhorar o nosso estacionamento. Então, vamos esperar, porque não é possível nós continuar aqui na nossa cidade, que não tem quase nem lugar mais para estacionar um carro. Tem que ir longe, uma grande distância para estacionar um carro. Então, vamos ver se nós conseguimos agora, com essa comissão, ver se nós botamos o nosso estacionamento rotativo aqui.
3: Então, esse é um debate que vai surgir agora, né? Que é o estacionamento rotativo, aquele que tem, por exemplo, implantado em Veranópolis, em outros municípios aqui da região, para ver se dá uma solução aí na questão aí das vagas de estacionamento, né? Onde estacionamento pode vir a ser pago, então. Pago através de um valor, onde é cronometrado um tempo, é fiscalizado, né? Então, a pessoa que quer estacionar, ela pagaria por esse tempo em que o veículo fica lá estacionado. Então, esse é um debate aí que a Câmara de Vereadores pretende envolver aí a comunidade para dar sua opinião também, né? Nós sabemos que é um tema polêmico, tem aqueles que são favoráveis, tem aqueles que são contrários, mas é um assunto aí que também será tratado agora na Câmara de Vereadores. Pedido de informação número 25 da vereadora Adriana dispõe sobre indenização de transporte aos agentes comunitários de saúde e os agentes de combate de endemias. Essa demanda aqui é uma demanda que os agentes de saúde, os agentes de endemias possuem, aqueles que principalmente atuam em distâncias mais longas, né, mais longe, e que utilizam veículo próprio. Então, eles estão solicitando aí, né, um apoio do Poder Executivo na questão do combustível, porque eles, né, entendem que fazendo uso do próprio veículo, né, então eles teriam aí o direito, na verdade, desse apoio, desse auxílio dos combustíveis. Então, é um assunto aí também que vamos aguardar aí a resposta do pedido de informações. Pedido de informação também dos vereadores Paes e Doga dispõe sobre licitações realizadas por meio do consórcio Cisga. Também houveram alterações de emendas impositivas do vereador Heraldo. Beneficiado era Instituto Circo de Amo, passa a ser Maragato Jeep Clube. Também uma outra alteração do mesmo vereador, que o beneficiário era Automóvel Clube, passa a ser Maragato Jeep Clube. Do vereador Heraldo, também beneficiário era Associação Hídrica do bairro Rio Branco, passa a ser o Rotary Clube. Do vereador Paraíba, beneficiário era Instituto Circo Te Amo e passa a ser Bochofra Pratense. E também dos vereadores Heraldo, da bancada dos Republicanos, beneficiário era Associação Comunitária dos Moradores São João Bosco, passa a ser Clube Cultural São Cristóvão. Também nós tivemos aí na segunda-feira um voto de louvor para a banda marcial, né? Então houve apresentação ali do pessoal da banda, tocaram, cantaram algumas músicas, né? 50 anos da banda. Então foi um voto de louvor merecido, importante, né? O Caco ali, o Carlos Alberto Zancan, que coordena também, o maestro Marlon, né, e todo o pessoal ali que atua na banda. Então fizemos aí esta homenagem através de um voto de louvor, né, parabenizando aí a todos os integrantes da BAMIS, a Banda Municipal Estudantil.
4: Pois é, Edmar, este voto de louvor aí foi muito, muito importante, que nós valorizamos a nossa banda municipal aqui em Nova Prata. Com 50 anos que nós temos umas pessoas aí que estão dando valor para a nossa banda, como o Caco Zancan, um dos autores de primeira da continuidade da banda, e o maestro Marlon Galvão, que 23 anos que está aqui como maestro. Então foi uma solene muito bonita, eles apresentaram umas músicas muito bonitas para nós aí, muito boa. Então essa homenagem foi merecida para a nossa banda de Nova Prata.
3: Eu quero aproveitar o espaço aqui também e dizer que na semana que passou, né, através de um projeto de lei que eu apresentei na Câmara de Vereadores, aprovado por unanimidade, foi entregue, então, as primeiras 3 carteirinhas da fibromialgia. A fibromialgia é uma doença, né, que faz com que as pessoas sintam dor no corpo, nas suas articulações. Também existe sensibilidade à luz, a barulho, a outras situações. Também, né, é um limitador muito forte aí para o trabalho, para uma vida mais normal. E é uma doença silenciosa, né? Quem tem não demonstra, assim, não dá para perceber que a pessoa tem, mas é uma doença, fibromialgia, que causa bastante sofrimento. Então, nós entregamos aí as 3 primeiras carteirinhas que dão alguns benefícios, né? Como atendimento prioritário, preferência na área da saúde, atendimento preferencial nos bancos, né, em vagas de estacionamento, Enfim, é esse tipo de benefício. E quem quiser ter acesso e também receber a carteirinha da fibromialgia, precisa ter um laudo médico com um reumatologista, tá? Tem que ser com um especialista e aí poder se dirigir até o protocolo da prefeitura com os documentos para encaminhar a sua carteirinha aí da fibromialgia. Né? Então, é um primeiro passo de benefícios aí que estão sendo concedidos. E por falar nisso, Agenor, na questão do reumatologista, agora, né, eu ainda no mandato anterior havia apresentado o projeto da telemedicina e agora nós teremos aí a oportunidade de estar ampliando as especialidades da telemedicina e de benefícios aí que estão sendo concedidos. E por falar nisso, Agenor, na questão do reumatologista, agora, né, eu ainda no mandato anterior havia apresentado o projeto da telemedicina e agora nós

0: barata, que surgiram a partir daquele meu projeto de lei e que agora será ampliado. Então, as 12 especialidades são cardiologia, endocrinologia, gastroenterologia, hematologia, neurologista clínico, neurologista pediátrico, otorrinolaringologista, psicologia, psiquiatria, reumatologia, urologia e ainda teleconsulta de vascular. Então, eu fico contente porque quando apresentei ainda no mandato anterior, e você era vereadora, Genor, nós tivemos a oportunidade de aprovar, né, a telemedicina, ela funciona. Então, agora nós vamos ter, inclusive, a reumatologia. São consultas por vídeo, por teleconferência, aonde o paciente ele vai até o consultório, ele é recebido por uma profissional da saúde, uma técnica de enfermagem, por exemplo, e ali na tela, então, temos o médico especialista que vai conversar com o paciente como se estivesse no consultório. Então, ali o paciente, ele diz todos os seus problemas, seus sintomas, o médico atende, se precisar requisitar exames, ele vai requisitar, se tiver que dar receita, ele vai dar, né, prescrever medicamentos, e tudo isso, 12 especialidades, gratuitamente, né? Ou seja, não paga nada por essas consultas. Então, a gente vê aqui, né, que há 12 especialidades. Então, eu entendo isso como um dos projetos importantes que a gente deu início há algum tempo atrás e que agora, então, está sendo feito aí a licitação para contratar todos esses profissionais através, evidentemente, né, de uma empresa que disponibiliza esses profissionais. Então, é uma grande notícia também para a área de saúde, porque nós estamos ampliando a telemedicina.
1: Pois é, Gemar, eu quero te dar os parabéns por esse projeto, inclusive aí na admissão ano passada que você pôs, e aí todos nós aprovamos, e hoje vendo a continuidade desse projeto aí. Então, quero dizer que para nós, Nova Prata, é um desenvolvimento muito grande, muito especialista. Então, se nós vamos contratar todos os médicos aí, você não imagina o que que nós vamos ter de alta qualidade do nosso trabalho aqui em Nova Prata.
0: E a gente sabe que o futuro da medicina, ele é pela telemedicina mesmo. Você está aqui em Nova Prata, o especialista pode estar em Porto Alegre, pode estar em São Paulo, e aqui não são clínicos gerais, são médicos especializados. Então, é muito importante também trazer esse assunto. E também, Agenor, eu queria falar aqui que muitas pessoas estão aí entrando em contato, que aquele projeto que eu apresentei na Câmara de Vereadores foi aprovado por unanimidade, que criou o Fundo Municipal do Bem-Estar Animal, foi feito o cadastro junto à Secretaria de Meio Ambiente do Estado. E bem rapidamente já recebemos R$ 50 mil para destinação aí no atendimento de cães e gatos também. Então agora nós vamos ter o castramóvel, né? Serão em torno aí de 500 animais que serão atendidos, né? Num belo programa aí de atenção animal, que vai cuidar aí de animais abandonados, animais de maus tratos e também da castração para controle da população animal. A gente

0: sabe que o nosso canil está cheio, né? E tem que cuidar, né? Tem os médicos veterinários, tem a alimentação, tem um custo elevado. Então, nós estamos agora organizando. Em breve será aberto as inscrições para quem quer se cadastrar. Uma parte dos animais será indicação das entidades, da AMA, do Salva-Patas, do Resgato, do Amigato. E o outro percentual maior, as pessoas vão poder entrar num link que nós vamos disponibilizar, né, através do município, e poderão aí também, então, preencher um formulário e depois haverá uma seleção. Então, vejam bem, não quer dizer que quem estiver se cadastrando obrigatoriamente vai ter direito a levar o seu animalzinho para castração. Vai ter um processo de seleção aonde serão atendidos aí 500 animais. Então é um número bastante considerável. Nunca antes na história foi feito um projeto dessa natureza, né? Então agora, em breve aí nós estaremos fazendo a divulgação e abrindo para o cadastro para a castração dos animais.
1: Pois é, Edmar. Vejo que esse projeto ali é muito importante, que nós vamos ter um controle sobre os animais. Quer dizer que também, como dizer, curso que já veio para a construção lá para os animais, lá no canil. Então, logo mais estaremos dando iniciativa que vai ser mais uma proteção para os animais. Então, com a nova castração dos animais aí, que vamos ter isso aí, vai dar uma segurança muito grande. Não tem muita evolução de animais soltos. Quer dizer que nossa cidade, graças a Deus, está muito bem controlada. E com esse projeto aí, agora a gente vai ficar muito feliz.
0: E também cada animal castrado vai ser chipado, vai ter um chip, né, que identifica, né? Então isso vai ajudar bastante no controle. Também, né, dizer que estivemos mais uma vez visitando as obras do novo pronto atendimento, né? E agora numa fase aí das obras de drenagem das águas, por dentro estão sendo feitas divisórias, está sendo feita parte elétrica, parte, né, de refrigeração, parte dos gases. Então a obra está indo muito bem, né? E então toda semana nós estamos acompanhando aí, porque com certeza eu sempre digo, né, o novo pronto-socorro, o novo pronto-atendimento vai dar um outro perfil aí de atendimento para a população de Nova Prata. Então também, né, estive lá verificando, né, a questão do espaço físico, que nós conseguimos uma verba em Brasília, né, para já ir fazendo o espaço para 10 leitos de UTI. Então, isso também é importante, né, e é uma bandeira aí que nós abraçamos e que nós ficamos contentes aí de ver o andamento.
1: Pois é, Gilmar. Esse hospital, a gente está sempre falando que vai ser um hospital de referência regional aqui para nós aqui. Então, quer dizer que a continuidade, já que está indo muito bem, está bem adiantada, para nós vai ser uma coisa fundamental. Que todos esses doentes que estão saindo para fazer cirurgia em outra cidade, fazer exame e tudo, e quando ficar pronto, nós vamos ter tudo aqui dentro da nossa cidade. Então, essa é uma economia muito grande para nós, e para o nosso município também. Então, é uma obra de alta qualidade.
0: Vocês têm mais alguns assuntos aí, Agenor?
1: Pois é. Vamos aproveitar um momento do meu projeto. Eu quero dizer para todos do meu projeto, da continuidade do calcário, já foram distribuídos 680 toneladas de calcário para os agricultores. Aí tem mais 180 para aqueles que já se inscreveram. Aí, então, a gente vai dar continuidade. Então, quer dizer que aqueles que não foram atendidos agora nesse primeiro projeto, a gente vai estar indo atrás para lançar o segundo projeto. E aqueles que não receberam, também vão receber. Também eu quero dizer a todos os ouvintes que Um valor que foi destinado para a perfuração de um poço aí na linha de Otaveta, que era para levar água para Finca Ferro, a São Miguel, e como a gente teve parceria com a Corsã, para levar água da Corsã aí, a gente transferiu esses valores lá para São Gaetano, lá nas famílias dos Perus Solar, para perfurar um poço. E realmente a gente conseguiu a transferência e foi perfurado o poço. Mas realmente não tivemos sorte. Foi perfurado 320 metros de profundidade e não deu água. Então, a gente se surpreendeu. Mas a gente vai, estamos resolvendo para ver o que que nós podemos resolver para levar água para essa família. Mas também eu quero falar sobre lá na Fazenda 1, sobre a rede de água lá, que eu estive conversando com o gerente da Corsã, seu Michel, a semana que passada, e ele disse que ele vinha para cá, para nós conversar com o prefeito, para liberar as entradas de água para os moradores, que não vai mais precisar pôr a caixa d'água, como estava no projeto, que tem pressão suficiente para levar água para todos. Então, como ele tinha informado que vinha para cá semana, mas ele não apareceu. Então, vamos aguardar agora, para semana que vem, se ele vir para cá, para nós conversarmos sobre isso aí. E também vamos pressionar para o projeto da água lá para a Oitaveta, Finca Ferro e São Miguel. Então é isso aí que eu queria dizer para vocês, gente. Aguardamos e vamos ver se nós conseguimos, tá?
2: Dez horas e quatro minutos.
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11: Seja muito bem-vindo, seja muito bem-vinda, está no ar mais um Conexão Prata. Muito bom dia a você que chega agora na nossa programação. São 10h09. A temperatura em Nova Prata hoje é de verão, 23 graus logo pela manhã, e promete aí subir bastante, chegando aos 27 até o final da tarde, mas amanhã vem chuva, hein? Eu sou a Sabrina Bernardi, nós vamos juntos nesta manhã de sábado, 18 de julho, com o Conexão Prata, que tem o apoio de Viva Farma Farmácias, Loja Natural, Comércio de Sucatas Garbim, Minosso Parabólicas, Imobiliária Imopra, Prata e Restaurante Paradiso. Muito bom dia, querido ouvinte. Está no ar mais um Conexão Prata neste sábado, 18 de julho. Seja muito bem-vindo, seja muito bem-vinda à nossa programação. Nesse momento, nós recebemos o Dr. Marco Aurélio Lima, ele que é o responsável clínico, né, da Oral Unique Nova Prata. Seja bem-vindo, doutor.
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12: 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E essa é a grande novidade que eu estou trazendo para vocês hoje, porque a indicação nada mais é que o paciente veio até nós, realizou seu tratamento, viveu a experiência, Sabrina, de tratar aqui conosco na Oral Unique e indicou para alguém. 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E nós recebemos esse prêmio de clínica de referência, de indicação, né, a nível nacional, devido ao trabalho que a gente vem fazendo ao longo desses 3 anos aqui na unidade de Nova Prata, sempre se colocando no lugar do paciente, né, tentando conduzir o tratamento da maneira mais correta, mais certeira, mais clara para o paciente, com muita transparência, trabalhando com técnicas que funcionam.
11: Inovadora sempre.
12: Exatamente, né, sempre buscando se aperfeiçoar melhor para que o paciente viva uma experiência, né, bacana durante o tratamento dele aqui conosco. E isso está resultando no quê? Na indicação de pessoas, de amigos e famílias, né? Então, a novidade é que nós somos referência e indicação faz com que a gente pense que estamos trabalhando do jeito certo, que o paciente está saindo aqui satisfeito, indicando outras pessoas. A indicação, boca a boca, ele nada mais é que a maior prova social do que...
11: De um trabalho bem feito, da excelência, qualidade, que resolve.
12: E que resolve, né? Hoje tem bastante casos de retrabalhos que vêm até nós e a gente acaba resolvendo todos os casos e é muito gratificante. E o resultado é esse prêmio de indicação aí, né? De referência e indicação a nível nacional.
11: E é verdade, doutor, que hoje só fica sem sorrir quem quer, né?
12: Exatamente, né? Exatamente. Hoje temos diversas formas de resolver, né, casos, né? Sempre buscando com que o paciente se sinta confortável nesse tempo, tá? Tô visando bastante o quê? Experiência. Hoje em dia, o paciente não sofre mais para vir no dentista como era antigamente. Então, diversas formas de tratar, diversas técnicas de trabalhar, buscando com que o paciente tenha uma experiência confortável e que ele consiga resolver, né, o seu problema. Seja ele com implantes, seja ele com próteses, seja ele com algo provisório, enquanto ele se organize para fazer algo definitivo, né? A ideia é o quê? Fazer com que o paciente esteja com a sua condição, sua saúde bucal em dia, que ele consiga trabalhar, se alimentar, realizar suas atividades, né? Visando que aquilo fica confortável para ele na forma de pagamento, para ele fica confortável na maneira de vir nas consultas, no seu deslocamento. Hoje em dia, Sabrina, nós atendemos pacientes de toda a região, não só de Nova Prata. Então, aqui na clínica, as condições, elas são diferenciadas, as formas de tratamento são todas colocadas muito clara para o paciente ver qual que é a melhor para a realidade dele no momento e que ele consiga, sim, realizar o seu tratamento de uma forma confortável, que tenha uma experiência bacana.
11: Muito bem, doutor Marco, a gente sabe que a falta de um ou mais dentes, né, não só a mastigação, mas não afeta, né, só a mastigação, mas destrói a autoestima de uma pessoa, né? Qual é a transformação real aí que um tratamento de implantes da Oral Unique traz para o dia a dia do paciente?
12: Olha, visando uma mastigação muito mais adequada, a gente consegue... Nosso organismo consegue absorver todos os nutrientes, né, que a alimentação nos proporciona. Então, visando uma saúde geral, né? Todo mundo já escutou aquele ditado que a nossa saúde começa pela boca, e a gente ter nossa mastigação equilibrada dos dois lados, conseguir triturar o alimento, é um bom início para uma saúde de todo o nosso organismo, do corpo, em modo geral. E também isso reflete muito, que é algo muito importante, é na autoestima da pessoa. Hoje, um dente faz muita diferença. Tem gente que tem vergonha de sorrir para uma fotografia, de talvez ir numa festa de comunidade, de viver, fazer suas atividades normais durante o dia pela falta de dentes. E isso faz com que a pessoa viva uma vida um pouco mais retraída, eu acredito. Tô falando que eu acabo observando os pacientes que vêm até a nossa clínica, né? Que muda muito a maneira de viver depois que
11: socializar,
12: é,
11: né?
12: É realizado esse tratamento, sabe? As pessoas acabam a viver uma vida muito mais sorridente, facilidade de se relacionar com as pessoas, facilidade de segurança, de tirar uma fotografia com o neto, de ir num jantar dançante, de ir numa festa de comunidade. Então, visa o quê? Falta de dentes acabam acarretando diversos problemas, saúde, né, e emocional. Então, a gente tendo um tratamento bem eficaz, bem resolutivo, né, de acordo com a condição, de acordo com a necessidade do paciente, a gente acaba melhorando a vida como um todo, né? Não é só um implante, não é só um dente, uma restauração, uma prótese.
11: É uma vida mudada.
12: É uma pessoa, né?
11: Muitas pessoas deixam de ir ao dentista, como o senhor mesmo falou no início, pelo medo aí de sofrer ou sentir dor durante o implante, traumas antigos. Qual é o diferencial de conforto aí que a Oral Unique oferece, né? Tem a parte de anestesia também, para que esse paciente faça o tratamento de forma totalmente tranquila, sem trauma, sem dor.
12: Sim, ó, de primeira conduta, a gente sempre se coloca no lugar do outro, né? Eu sou muito de me colocar no lugar da pessoa, né? Se a pessoa tem necessidade de fazer algum procedimento, está desconfortável com alguma coisa, passou por um passado meio complicado, eu e os dentistas que trabalham aqui na clínica, nós temos em mente em fazer com que a experiência do paciente seja muito tranquila aqui dentro, né? Nós temos ciência que sentar numa cadeira, levar uma anestesia, tirar um dente, fazer um implante é algo invasivo, é algo um pouco chato, é algo
11: desconfortável,
12: que te tira um pouco da tua zona de conforto, né? Então, a gente tenta visar primeiramente o atendimento mais humano, se colocar no lugar do paciente, entender a dor real, entender a necessidade real, atender de uma forma tranquila, de uma forma mais confortável. E hoje, com as técnicas avançadas junto com a maneira que a gente trata as pessoas, o paciente praticamente não sente dor, né? Durante essa experiência, a gente sempre tenta buscar o quê? Uma amizade, né? Um carinho, uma relação bacana com o paciente para ser um ambiente mais aconchegante. E com as técnicas avançadas, desde a anestesia, hoje a gente pode fazer também procedimentos com o paciente dormindo. A gente faz com que a gente entra com medicações antes das cirurgias, tem toda uma consulta pré-operatória, tem acompanhamento no médico. Então, são diversos fatores que o paciente vive aqui dentro que faz com que ele se sinta seguro, né? E o trauma, ele acaba ficando menor. A dor, ele acaba não concentrando no pensamento, porque tem toda uma energia, tem todo um movimento por trás para que a gente tenha essa condução com o paciente. E aqui na clínica, posso te dizer que nós temos uma estrutura premium, nós temos profissionais capacitados e a experiência do paciente é o que destaca, tanto que a gente tem esse prêmio de referência e indicação, porque a experiência que o paciente vem até nós faça com que o tratamento dele seja muito mais confortável. Posso dizer que a dor, não vou dizer que talvez não exista, porque é um procedimento, mas talvez ela seja mínima ou talvez ela passa esquecida devido com a condução, devido com a segurança, devido com a estrutura que a gente oferece.
11: Hoje em dia o tempo é precioso, né, doutor Marco? Na Hora Única de Nova Prata, o paciente encontra aí tudo o que precisa num lugar só, não é mesmo?
12: Exatamente.
11: Sem precisar ficar correndo de um lado para o outro para fazer exames. Com essa estrutura aí, acelera o início da entrega no tratamento também.
12: Exatamente. Essa foi a ideia que a gente teve desde que a gente veio até Nova Prata, né? Eu hoje estava conversando, inclusive, com um paciente antes de vir na rádio, que parece que o sol está girando mais rápido, porque os dias passam mais rápido, as semanas passam mais rápido, os meses, o ano. Antigamente a gente esperava um ano para comemorar nosso aniversário, agora parece que quando vem já está chegando, né? Então, parece que está acontecendo tudo mais rápido, né? E o tempo se torna muito precioso, né? Então, quando viemos até aqui a gente pensou em colocar tudo que o paciente precisa em um único lugar, né? Profissionais, especialistas em todas as áreas, né? Raio-x panorâmico, tomografia 3D, scanner intraoral, laboratório próprio, para que o paciente venha em um lugar só, otimize o seu tempo da sua rotina e ali consiga realizar todo o tratamento, seja o tratamento de canal, seja restauração, seja limpeza, seja prótese, implante, seja aparelho, enfim, tudo no mesmo lugar, né? Precisa de um raio-x panorâmico, está à disposição do paciente, precisa de uma tomografia, está à disposição do paciente, para que a gente consiga otimizar o tempo das pessoas e ela consiga colocar na rotina dela, né, um espaço para cuidar dos seus dentes, para cuidar do seu sorriso. E, principalmente, a gente tem um laboratório de laboratório de prótese próprio. Isso faz com que a gente tenha um acompanhamento fora da consulta do paciente com o trabalho dele que está sendo realizado, né? E assim a gente consegue ter uma maior assertividade, né, no trabalho e o paciente fique mais satisfeito. Então, essa foi a ideia, né? Hoje o paciente não precisa ir para um lugar, Sabrina, fazer um raio-x para botar o aparelho em outro lugar, para fazer um canal em outro lugar, para fazer não sei o que em outro lugar, quando vê, fica um ano ali naquele tratamento, não fez nada, pingou, e continua tudo meio parecido. Então aqui, a gente encontra tudo em um único só lugar.
11: É, isso significa, né, querido ouvinte, que quem tem uma rotina corrida consegue planejar. Exatamente. E realizar o sonho aí de voltar a sorrir rapidamente. Lembrando, né, que a avaliação é de forma gratuita, né, doutor?
12: Exatamente.
11: Já sai aí, ó, faz o seu panorâmico, vai para avaliação, já tem o diagnóstico de tudo que precisa ser feito, não é?
12: Exatamente.
11: Mesmo, doutor Marco?
12: Faz tomografia também, Sabrina. Todo mundo sabe que tomografia é um exame mais complexo, mais custoso, né? Então ela tá aqui disponível para os pacientes, né? Todo mundo que vem fazer a avaliação, antes de passar comigo na sala, faz um panorâmico, faz uma tomografia, né? A gente senta junto, a gente olha junto, o paciente começa a entender o que está acontecendo. Não é apenas número, apenas letra, apenas escrita, apenas isso, apenas fala. A tomografia, de uma forma 3D, a gente consegue visualizar o paciente como um todo, movimentar o exame. E o paciente mesmo leigo começa a entender a importância de fazer aquilo, né? A importância de realizar o trabalho, os benefícios que isso vão proporcionar para ele. Isso aqui está tudo de forma gratuita, né? Para o paciente que vem até nós fazer sua avaliação sem custo. Os exames estão aí para a gente usar para tratar o mesmo da melhor maneira possível.
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12: 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Então, como eu falei, eu estava conversando com o paciente, o sol está virando mais rápido a terra, né? 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
11: 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A nossa entrevista vai ficando por aqui. Já já voltamos com mais Conexão Prata.
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0: Olá, querido ouvinte, estamos de volta com Conexão Prata nesta manhã de sábado, dia 18 de julho de 2026. Agora são 10 horas 31 minutos, 23 graus a temperatura em Nova Prata e nós seguimos o Conexão Prata no apoio de Restaurante Paradiso, Imobiliária Imoprata, Minosso Parabólicas, Comércio de Sucatas Garbim, Loja Natural e Viva Farma Farmácias. Já convidamos você a participar conosco, você já sabe, os microfones estão abertos e nós estamos ao vivo pelo Facebook da Rádio Prata e também aí no nosso canal no YouTube, Rádio Prata Serra. Então participe com a gente, mande aí a sua intervenção, suas perguntas e tudo mais, que nós vamos fazendo um bate-papo bem bacana, porque hoje é dia de saúde aqui no Conexão Prata. E nós começamos agora, então, o quadro de saúde com um assunto bem importante, que é o julho amarelo. Você sabia aí de casa que tem milhões de brasileiros que podem ter uma doença grave no fígado nesse exato momento e que simplesmente não fazem a menor ideia? Pois é, as hepatites são infecções silenciosas, não mandam aviso, não causam dor no início, mas podem evoluir aí para a cirrose e até para o câncer. A boa notícia é que o diagnóstico é fácil e tem hepatite aí que pode ser curada. Para tirar todas as nossas dúvidas, nos ajudar a entender melhor como se proteger, nós recebemos hoje, né, ao vivo nos nossos estúdios, a doutora Eliane Zucchetti e o seu convidado, que eu vou deixar para ela apresentar, o doutor Edson.
1: Bom dia. Bom dia, sempre é um prazer estar aqui, Sabrina. Muito bom, eu gosto. E aí eu convidei o meu amigo do coração, o Dr. Edson, que vai falar, não vai falar só sobre hepatite, ele vai falar um bocadinho também sobre câncer de intestino, que é muito prevalente na nossa região, um pouquinho de câncer de estômago também, Edson, se possível, tá? Uhum. Então a bola hoje tá com o Dr. Edson. Fica à vontade, Edson.
2: Não passa a bola para mim, Liana. Nós não andamos muito bem em passar a bola, né?
1: verdade. Ai, que tristeza.
2: Então é melhor a gente jogar o nosso jogo aqui. Eu não tenho palavras para dizer o que, que significa para mim estar aqui do lado da doutora Lia. Né? A doutora Lia, para mim, sempre foi uma inspiração. Né? Quando eu comecei a trabalhar em Nova Prata, fiz a minha formação na Santa Casa, estudei na Universidade Federal de Pelotas. E quando eu cheguei aqui, claro, todo começo, eu não diria que é difícil, mas é um começo. Hoje eu tenho a minha filha Carol. A Carolina se formou esse final de semana, médica. Então, assim, um privilégio. Isso traz recordações lá de trás, né? O que a gente passou. A doutora Lia também tem uma filha médica, né?
1: Tem uma filha médica, oncologista, sim. E tem um filho advogado.
2: Então, veja bem.
1: Mas tem um filho doutor agora.
2: Sim, eu tenho o Rafa, que é psicólogo, que é a área que eu sempre quis fazer. Eu acho que a gente, quando lida com o pensamento, né? Quando a gente lida com as emoções e quando a gente tem coisas que nos incomodam e consegue resolver uma pequena coisa, a gente muda todo o resto, a maneira de viver e vive melhor. Mas assim, sem deixar escapar a bola, né? Eu queria dizer assim, Lia, o quanto tu significa para mim. Então assim, quando eu comecei aqui, a Lia simplesmente me abriu as portas. Estava começando na época a cirurgia por videolaparoscopia, que hoje é uma realidade. Abrir a barriga de um paciente hoje é uma raridade, né? E na época não tinha cirurgia por vídeo, isso é em 1994, 95, a gente fez a primeira cirurgia na Santa Casa, eu tive o privilégio de participar, eu ainda era residente, o Dr. Paulo Fontes fez a primeira cirurgia na Santa Casa, na Santa Casa a primeira cirurgia por videolaparoscopia, uma apendicite, depois uma vesícula, já tinha sido realizada pelo Dr. Pablo Miguel no Hospital Mãe de Deus. E a gente começou lá, foi pioneiro, e era uma cirurgia desacreditada, assim, como é que você vai resolver alguma coisa abrindo a barriga? E eu cheguei aqui com
1: essa... Não abrindo.
2: Não abrindo a barriga. E eu cheguei aqui e a doutora Lia me abraçou, me botou no colo, eu sem dinheiro, sem aparelho, mas com muita vontade e uma boa formação, né? Fiz formação com o Dr. Paulo Fontes e a Lia reuniu, então, a Lia, a doutora Lia, a Sandra, o Lix, né? Quem mais estava com a gente?
1: O Moacir, Dr. Odoli.
2: O Dr. Odoli, o Moacir Durli, que era presidente do hospital, também participou, e eles, sem a minha parte, comprar um aparelho de videolaparoscopia e nós trouxemos o Dr. Paulo Fontes aqui na Santa Casa,
1: da Santa Casa,
2: e trouxemos aqui, fizemos a primeira cirurgia por vídeo. Hoje a vídeo é uma realidade, né? Uma cirurgia que estava começando. Então, assim, não só isso, Lia, tu me acolheu. E muitas vezes eu recorri à tua experiência, né?
1: Como eu fazia com o Dr. Asdrúbal, o Dr. Odolio, o Dr. Vilmar, né?
2: E isso...
1: A gente ia buscar essa proteção. Nós vamos falar, Edson, nós vamos falar bastante sobre isso no dia 18 do médico. No dia do médico, nessa, nós já combinamos.
0: Exatamente, já está combinado aqui.
1: Também. Vamos conversar bastante sobre isso, né? Porque senão... Mas é bonito, Edson, ouve, eu realmente te acolhi. E acolhi a todos. Porque eu lembro de como foi difícil a minha vinda para cá. Eu chorava muito no começo. O doutor Azuba dizia para mim, ele me chamava de doutorinha, aquele querido. E ele dizia, doutorinha, a vida é assim, tu começa devagarinho. Eu fazia um diagnóstico de nódulo de mama e depois a paciente desaparecia e eu entrava em cirurgia com ele, daquela paciente que eu tinha feito o diagnóstico. Eu achava estranho. Ou a paciente saía, por exemplo, vamos supor que ela tivesse uma doença sexualmente transmissível. Eu explicava para ela o que era aquilo e ela saía do meu consultório falando mal de mim. Então, era uma coisa muito estranha, assim, a minha convivência, o meu início. Até que eu me acostumei e depois de 6 meses eu nem dava mais ouvido para nada, né? Eu tinha tanto trabalho que eu não tinha mais tempo para fazer outra coisa. Mas, ouve, esse acolhimento é uma coisa que me honra muito até hoje, de todos os colegas que vieram.
2: É verdade.
1: Depois do Lix, veio o Lix, né? Veio a Sandra primeiro, porque com a Sandra também foi uma guerra... O acolhimento, eu tive que fazer isso, agarrar sozinha, porque o doutor Asdrúbal não reclamava, mas o doutor Odoli, nossa,
2: querido, doutor, saudade, doutor Odoli.
1: É, querido, ele tinha o jeito dele, né? Ele achava que não era bom trazer colegas para cá, sabe? E assim, ó, então me honra muito de eu ter trazido colegas, ter trazido todo mundo com competência, e tá todo mundo aí, eu tô feliz fora do hospital. É isso aí, tá? Tá? Vamos lá.
0: Seguimos, então?
1: Seguimos.
0: Então, falando um pouquinho aí, iniciando, né, com as hepatites, gente. Para quem está em casa nos ouvindo agora, no carro, no trabalho, né, muita gente leva a gente de carona também, por onde vai. Então, por que a hepatite é chamada de uma inimiga silenciosa? E quais seriam os primeiros sintomas, mesmo que bobos, né? Que as pessoas têm que ligar o sinal de alerta, têm que pensar se tiver algum tipo de exposição. E o que exatamente é uma hepatite também? Acho que é importante para que as pessoas se situem, né, em casa sobre isso.
2: Bom, assim, o que é uma hepatite? O fígado... fica do lado direito, né, no abdômen superior, ele é o grande laboratório do corpo humano. Então, assim, tudo que acontece de bioquímico passa pelo nosso fígado, é um órgão vital fundamental. E é um órgão substituível, né, hoje existe o transplante de fígado, existem várias equipes, e o Brasil é uma referência, a Santa Casa de Porto Alegre é uma referência, temos o orgulho, então, de termos grandes médicos, grandes equipes, que trabalham com a doença do fígado, né? O que, que é uma hepatite? O fígado é constituído por células chamadas hepatócitos e o fígado, a hepatite, é a inflamação das células do fígado. E o fígado é um órgão muito resistente, ele tem uma grande capacidade de se regenerar, mas ele cansa. Então, assim, o que, que acontece? Quais são as causas da hepatite? Por que, que a célula do fígado inflama? Existem várias causas. Na nossa região, o álcool é uma das principais e o vírus também, as hepatites virais. Temos o vírus da hepatite C, que é o mais complicado, o vírus da hepatite A, que é uma doença mais branda, onde o fígado consegue se recuperar, o vírus da hepatite B e o vírus da hepatite C. Quando eu fiz a minha formação, eu me lembro, tínhamos um professor, nossa inspiração, Zé da Gastro, lá em Pelotas, eu me formei em 1991, então, em 1990, né, 1989, não existia hepatite C. Não é que a hepatite C...
1: É verdade.
2: Não é que a hepatite...
1: Não se fazia o diagnóstico.
2: Não se fazia o diagnóstico. Não é que não existia a hepatite C, ela não era dosada, porque não se conhecia. Existia a hepatite A, a hepatite B, e a hepatite não A, não B, então ela não era pesquisada. Nós temos aqui, nós temos uma região endêmica, principalmente na região ali de Nova Araçá, em que existe uma quantidade, uma incidência grande da hepatite C. porque não era dosada na época, se fazia transfusão de sangue sem esse diagnóstico. Sem esse diagnóstico, e o vírus era
0: espalhado,
2: dentre outros fatores. Então, a hepatite é a inflamação das células do fígado. E como tu bem disseste, no início, ela é silenciosa. Então, o paciente tem a hepatite e não sabe por que tem. O que inflama a célula do fígado? Os quadros virais, a intoxicação bioquímica, o álcool, né? Então, assim, uma agressão contínua. Álcool, medicamentos também influencia, e as hepatites virais. Hoje, a esteatose hepática, a esteatohepatite, e a evolução dessa esteatose, que muitas vezes não é valorizada, leva a esteatohepatite crônica, que leva a fibrose do fígado, que leva a cirrose. Então, qual a evolução da doença do fígado? A célula normal, a célula inflamada, que ela pode ter inflamação pelo álcool, pelo vírus, por medicamentos, coisas bioquímicas, né? Uma agressão medicamentosa, bioquímica, pela gordura, quer dizer, aquelas células dos hepatócitos que estão envolvidos para aquela célula gordurosa, que estão apertando a célula do fígado e que ao longo dos anos ela vai se inflamando. Então a obesidade está relacionada também à esteatohepatite. E depois da célula normal, temos uma célula inflamada. Dessa célula inflamada que está sendo agredida, o fígado, com uma alta capacidade de regeneração, ele vai se recuperando. A célula se recupera. E como tudo na vida que é agredido de forma constante, a natureza é sábia, né? O engenheiro, eu sempre digo que o engenheiro foi muito inteligente. Então a célula cansa e ela se torna uma célula endurecida, ela faz uma fibrose. E essa célula fibrosada, ela não recupera. Então ela se torna uma célula que não funciona. E isso está relacionado com a função do fígado. Como ele é um órgão de função importante, as células restantes, elas funcionam muito bem. E aquelas células endurecidas não funcionam mais. Na medida em que existem mais células boas do que as ruins, o fígado continua funcionando e o paciente não sente nada. Quando essas células que estão endurecidas, que não funcionam mais, prevalecem, aí começam a aparecer os sintomas da hepatite. Que são sintomas que podem começar vagos, cansaço, adinamia, quer dizer assim, aquele desânimo. E o fator principal, que é a icterícia, quer dizer, o paciente fica amarelo. Por que icterícia? Porque a bile, que tem uma função digestiva, que ela é produzida no fígado, armazenada na vesícula biliar e colocada no intestino para participar da digestão dos alimentos, principalmente das gorduras. Então, essa bile, ela é verde. Quando o fígado não funciona de forma adequada, ela vai para o sangue. E o sangue, que é vermelho com verde, fica amarelo.
1: Amarelo.
2: Né? Uhum. Então, esse sangue tem muita, muita coloração.
1: Essa explicação está interessante.
2: É? Então, assim, essa coloração...
0: Não tem como esquecer.
2: É. Então, assim, esse depósito de bile na circulação sanguínea, por que existe bile produzida pelo fígado na circulação sanguínea? Porque o fígado não está mais dando conta. Ele não consegue mais metabolizar aquela bile que está dentro do fígado e essa bile começa a se misturar com o sangue. Isso mostra que o fígado está insuficiente. Ele tem insuficiência hepática. Essa insuficiência hepática, pela presença dessa fibrose, forma nódulos. Esses nódulos evoluem formando uma cirrose. Quando o paciente tem cirrose, o fígado já não é mais funcionante. Então, assim, nós podemos lidar com o que resta do fígado, tirando a causa principal. Vou citar, acho que a gente tem que conversar sobre o álcool, né? Nós temos casos extremamente graves, nós perdemos 3 pacientes recentemente, mas nós temos inúmeros pacientes evoluindo com cirrose e é muito difícil retirar o álcool, né? Por uma série de motivos. Então, esse paciente que evolui com fibrose, chega um momento que esse fígado não funciona mais. E a evolução, ou ela é muito ruim, porque todo o sangue passa pelo fígado. Então, para o sangue entrar no fígado, o fígado é uma esponja. Essa esponja tem que absorver. Se ela está endurecida, não consegue entrar nessa esponja. Então, dilata os vasos, principalmente do esôfago e do estômago, que entram para dentro do fígado e não conseguem entrar. Você imagina uma mangueira, você apertando o dedo na ponta da mangueira. A mangueira vai abrindo até que ela estoura. Forma varizes, né? Varizes, vasos venosos dilatados, no esôfago, no estômago, que se rompem. E o paciente que tem cirrose morre de uma forma muito triste.
1: É verdade.
2: Ele morre evacuando sangue, ele morre vomitando sangue e ele morre aspirando aquele sangue.
1: Que triste.
2: É uma forma horrível.
0: Uhum. E seriam úlceras que se fala?
2: Não. Pode formar úlceras. O que é úlcera? Úlcera é um buraco que rói a mucosa interna. Mas o que acontece é o rompimento desses vasos, dessa, porque a pressão é muito forte. O sangue não consegue entrar no fígado. O vaso, ele é fino.
0: Ele vai dilatando.
2: Vai dilatando até que rompe. E é muito difícil controlar. E o transplante hepático, esse sim, ele resolve. A gente tira um fígado que está doente, tira o motor do carro, o motor não funciona mais, e coloca um motor novo.
1: Pedaço, né, Edson? Sim. Eles fazem, né? Porções, né? Não é o fígado inteiro.
2: Não,
1: né?
2: Existe o transplante, tanto é que existe o transplante...
1: Do fígado inteiro?
2: É, do fígado em vivo, né? Em que você retira um fragmento...
1: Fragmento.
2: Um fragmento da mãe e passa para o filho, né? Transplante em criança. Santa Casa é uma referência no transplante de para crianças. Mas, invariavelmente, assim, ó, o transplante hepático mesmo se te retira todo o fígado. Todo o fígado doente é retirado e coloca um fígado novo, de um doador, né?
1: Aí eu sempre achei que fosse por porção.
2: Não,
1: sabe?
2: Não, é o fígado todo.
1: Ah, interessante.
2: Então, assim, por isso o estímulo das campanhas de doação, né? Quem está doando órgãos, quem... E isso é importante, como é que se doa o órgão? Manifestando a vontade em vida. Porque a decisão, depois que morreu, o paciente tem morte cerebral, mas o fígado ainda funciona. Como outros órgãos, né? As córneas, o rim...
1: Mas, assim, Edson, como é que eu faço? Ouve, se eu quero ser uma doadora, tá?
2: Isso, importante
1: saber... Eu vou aonde dizer que eu quero ser uma doadora? Aonde que vai na minha carteira de identidade? Onde que vai isso?
2: Tu fala pro teu filho, tu fala pro teu marido, tu fala pros teus familiares. Quando eu morrer, eu quero que doe meus órgãos.
1: Mas não tem uma possibilidade de tu fazer uma carteirinha para
0: isso?
1: Não
0: até é um documento. Pode constar, mas precisa autorização,
2: é,
0: né,
2: da
0: doutor?
2: Família. Então, assim, você pode registrar a tua vontade. É uma maneira de deixar registrado, ó, na minha carteira de identidade. Mas depois que você morreu, você não decide mais nada.
1: É verdade. São os outros que decidem
2: por ti. São os outros que decidem por ti. Então, você deve manifestar a tua vontade em vida. Eu quero ser um doador de órgãos. É uma prova de amor à vida...
1: Mas com certeza.
2: Maravilhosa. Ah, quer dizer,
1: se tirar até o meu útero empresto.
2: A tua vida,
1: é,
2: que você tem hoje, vai proporcionar vida nova a, não uma pessoa, várias.
0: Muitas.
2: Que viviam muito mal. Então, assim, a doação de órgãos deve ser estimulada. Então, a gente... O fígado tá doente. Você tira ele, troca o motor do carro, o carro fica novo, né? Então, assim, basicamente funciona isso. E quando ela evolui mal, evolui de forma muito ruim. E como é que a gente pode evitar a hepatite, né?
1: Sabe, Edson, que nós tivemos uma... Tu lembra, Sabrina, não sei se foi contigo, se foi com a Camila, nós tivemos uma entrevista com a Cecília Lolato Laviesse, que ela fez o transplante de fígado na Santa Casa. Né?
0: Nós trouxemos vários transplantados, né?
1: Trouxemos também a Carmelinda... querida ali de Simeone, ali de que deu o rim para a filha dela, para a Ciane. A Ciane hoje está na Inglaterra, né? Mas há muitos anos. E aí elas contaram a história delas, é super bonita, sabe? Foi de doação.
0: Que aí são, né, os transplantes em vida, né?
1: Em vida. Duas que fizeram transplante em vida. Então a Cecília, que tem o fígado novo, né? Que está lá com 80 e poucos anos, está maravilhosa. E a mãe da Ciane, que é a Carmelinda, que entregou para a filha, que é enfermeira, hoje ela está na Inglaterra há muito tempo. Então, nós conversamos muito sobre essa parte da doação. Mas eu não perguntei essa pergunta que eu estou te fazendo agora. Eu, até como médica, não sabia, porque, lógico, não é a minha área, né? Eu não entro muito nisto, que era doado, retirado todo o fígado.
2: Todo o fígado. E as pessoas têm ideia. Claro, é uma cirurgia de grande porte, mas, como tudo na medicina, hoje ela é feita numa rotina, o número de transplantes na Santa Casa. Eu falo da Santa Casa porque é onde eu conheço, mas existem hospital de clínicas, vários hospitais de referência que fazem o transplante, equipes excelentes. São Paulo é uma referência, né? Então, assim... entra numa rotina, é uma cirurgia de grande porte, que não tem, toda cirurgia tem complicação, mas que a rotina evolui bem e o paciente fica muito bem. Tanto é que existe, é uma tradição, né, na praia, todo ano tem o jogo de futebol entre os transplantados e os médicos. Invariavelmente, os médicos perdem, né? Porque, assim, é uma maneira de dizer, assim, que depois que o paciente faz o transplante, ele fica muito bem. Então, assim, a gente precisa conservar o fígado da gente. De que maneira? É na prevenção. De que forma? A gente precisa tratar a esteatose hepática. Quando você faz uma ecografia e aparece lá esteatose hepática, gordura no fígado, ela pode ser classificada grau 1, grau 2, grau 3, mas isso...
1: E aqui tem muito na nossa região.
2: Muito?
1: Isso é uma coisa que eu vou falar também sobre isso.
2: É.
1: Eu vou falar também sobre isso, que é só uma parte,
2: uhum.
1: que agora, no último congresso que teve de oncologia, que foi em Los Angeles, a Bruna, minha filha, fez uma live sobre isso, que assim, ó, a obesidade e a vitamina D baixa são dois dados muito importantes, a esteatose, tá, que entra aqui, para câncer de mama. Então, eles liberaram as canetinhas.
2: Sim,
1: pra, exatamente para isso, a obesidade é uma coisa que tá, eles estão muito em voga, o diabetes, né, lógico, também super importante, mas a obesidade é um fator muito importante para câncer de mama. E a esteatose, então, eu falo muito isso para as pacientes. Eu converso muito sobre isso. E está muito relacionado, assim, primeiro com a mudança que nós tivemos dos DNA do glúten, dos derivados do leite e do leite em si, tá? E do açúcar. Então, nós temos três componentes inflamatórios que são super importantes. Gordura de cadeia média é uma coisa que nós gostamos. Na área de medicina integrativa, nós pedimos muito. O cérebro gosta de gordura. Gordura de cadeia média, não gordura ruim. Então, nozes, a própria gordura, até da carne, gordura que não seja uma coisa excessiva, tá? E pode continuar. Eu só queria fazer essa parte por causa da esteatose, tá?
2: Não,
1: na mulher.
2: Não, mas na mulher. Mas a ideia realmente é essa ali, é isso que você tá falando, assim.
1: É pra te olhar.
2: É. Então, assim, eu recebi a recomendação pra olhar pra câmera, né? Mas eu não consigo deixar de olhar pra doutora Lia, pra ti, né?
0: Então, assim, não tem problema, doutor Edson.
2: O que vale é o nosso conteúdo, né? E eu, embora dei as costas para vocês, nós estamos aqui por causa de vocês. Né?
0: Muito bem. Eu só quero chamar um breve intervalo para a gente seguir em seguida aí com a nossa conversa, tá? Então, nós vamos a um breve intervalo aí com os nossos apoiadores. 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
9: Bom, olha ali, tô te olhando ali, tá bem bom.
10: Olá, estamos de volta com Conexão Prata nesta manhã de sábado, 18 de julho, agora 10 horas 57 minutos. A temperatura em Nova Prata é de 23 graus e nós seguimos por aqui o nosso papo aí sobre hepatites. Então, seguindo nossa conversa, doutora Lia, doutor Edson, vamos conversando então, vamos falar um pouquinho sobre os tipos das hepatites, então, porque são a A, B, A, C. Certo? Então vamos explicar como é que cada uma é adquirida?
9: Eu começo.
11: Isso,
9: beleza. Eu começo, porque essa parte aí entra muito para nós, obstetras e ginecologistas, porque a B, ela é considerada sexualmente transmissível também. Então ela é via sangue e via sexual, via relação sexual sem proteção.
10: Então a hepatite B também é aquela coisa que todo mundo fala de adquirir pelo alicate de cutícula,
9: também,
10: tudo isso,
9: também,
10: né?
9: Mas a C também.
10: É.
9: A C também, ela pode adquirir, ser adquirida, porque a C é via sangue.
10: Por isso a importância de
9: ter todo o material esterilizado. Sim, é muito importante que o material seja esterilizado. Lógico, hoje não tem mais.
10: Não só, né, na questão da unha, mas aí tem a depilação, a sobrancelha, tudo isso, né,
9: arrancamento de pelo também, sabe? Com reutilização de espátula, né? E colocado

0: dentro daquela cera, né? Então, assim, ó, o cuidado, esse cuidado, a nossa Secretaria de Saúde, as Secretarias de Saúde em geral estão tomando muito cuidado, elas estão revisando, vendo se tem autoclave nos locais onde fazem as cutículas, né? Ou o pé,
1: Dos centros
0: depilações. Elas estão tomando
1: estéticos.
0: muito cuidado com isso, eu acho maravilhoso, tá? Porque é uma proteção para a população e para a própria pessoa que faz, né? Então, assim, ó, o que que a gente faz? Eu encaminho sempre a paciente que não tem convênio, por exemplo, ao posto de saúde, para ela poder fazer os testes de doença sexualmente transmissível, que entra a hepatite B, entra o VDRL e entra o HIV, né? E são testes rápidos, bem seguros, e entra a hepatite C. Então, a hepatite C não está dentro dos sexualmente transmissíveis, mas está dentro das doenças que tu transmite via sangue, entendeu? Então, entra dentro dessas quatro, é uma pesquisa que é feita no posto de saúde. Outra, o Edson vai falar um pouquinho do tratamento, que hoje tem tratamento tanto para. Eu tenho um mundo de paciente que já negativou hepatite B e hepatite C. Nossa, eu fiquei maravilhada, né, com a evolução. Imagina, Edson, na época que nós viemos aqui, eu vim para cá, eu lembro que o Lírio comprou uma vacina para nós. Não sei se tu te recordas, se tu já estavas aqui. Eu não sei se tu recorda, mas foi uma vacina que nunca mais eu precisei refazer. Eu me lembro que nós pagamos assim quase que o equivalente, vamos supor, cada um de nós a 3 mil ou 4 mil reais. Cada um de nós. E eu acho que, se eu não me engano, foram sete ou oito médicos, porque na época nós éramos um pouquinho aqui, né? O Lírio comprou, a gente ficou indignado, mas até hoje eu tenho defesa para hepatite B. Sim, porque foi um horror, né, Edson?
2: Terra
0: Naquela
2: de gringo,
0: época.
2: né? Qualquer dinheiro é
0: E
2: bastante.
0: eu lembro que o doutor Lírio, então, encomendou para nós, e nós todos fizemos essa vacina da hepatite B, foi uma glória, né? Eu agradeço ao Lírio até hoje, né? Sempre agradeci, porque eu faço a minha, dou uma olhada no meu anti-HBs, que é para ver a defesa da hepatite B, né? E tá sempre acima de 100, a minha, tá? Então, daquele resquício lá ainda do doutor Lírio.
2: Então, assim, eu quero tirar uma parte aqui, né, e chamar atenção para isso que a Lia está falando. Claro, a gente brinca, né? Uma classe como os médicos tiveram que tirar dinheiro do bolso, um valor significativo na época, não sabe o quanto, mas era significativo para eles, porque chamou a atenção, de trazer uma vacina para que imunizasse eles até hoje. Naquela época. Vejo que o que nós temos hoje? Nós temos tanto a prevenção, a pesquisa. Né? No posto de saúde, então nós temos o diagnóstico com testes rápidos. Você vai lá no posto de saúde, você faz o teste rápido, já sai com o diagnóstico. Se você tem o vírus da hepatite ou se você não tem, tanto o vírus B quanto o vírus C. O vírus A é de uma evolução branda, né? Ele não leva à cirrose, mas o diagnóstico você tem no posto de saúde gratuitamente, e esse tratamento hoje. Né? Um tratamento que evoluiu muito, antes se usava ribavirina, interferon, que trazia uma série de efeitos colaterais, diminuía
0: Era intravenoso, né, Edson?
2: não era uma medicação vioral, que hoje é vioral. Hoje são comprimidos, o paciente toma e o efeito, quer dizer assim, a resposta ao tratamento é muito grande. Eu lembro que só 30% dos pacientes tinham resposta ao vírus da hepatite C. E a hepatite C é um vírus agressivo que evolui sim para cirrose, mais agressiva do que o vírus da hepatite B. Independente do que seja, a mensagem é a seguinte: nós temos no posto de saúde, é gratuito e é fácil. Você vai lá, faz o teste viral, confirma tem ou não, aí vai, pesquisa, investiga o fígado com uma série de exames e precisou do tratamento com indicação. O tratamento também é com comprimidos, é um tratamento a longo prazo e é um tratamento gratuito. Então não há por que hoje a gente evoluir com a fibrose, com a cirrose, por vírus, se for cuidado. Então, assim. Que sintomas isso dá no paciente que leve ele ao posto de saúde para fazer para fazer o diagnóstico? Não tem sintomas. Na fase inicial, o paciente não sente nada. Então, assim, é muito importante que o paciente faça esse rastreamento, que faça os testes, que investigue.
0: Ah, é uma parte. Então eu queria falar uma parte que eu queria conversar sobre isso é sobre a gestante, que
2: Ah, muito
0: nós
2: importante.
0: fazemos muito, nós fora da gestação também, a gente pede hepatite B, hepatite C, VDRL, HIV, é quase que uma rotina, né? Se a paciente tem convênio, se não tem, eu costumo encaminhar o posto de saúde, que é gratuito. Mas é, uma coisa bem importante é o bebê. O bebê a gente chama de transmissão vertical. Vamos supor uma mamãe que tem hepatite B positivo, ou hepatite C positivo, mas agora é a B. Nós vamos falar da B, porque a hepatite B, ela tem tratamento. A gente faz o diagnóstico da mamãe, lógico, pede toda a parte, porque é IgG, IgM, anti-HBS, HBS-AG, a gente pede toda a rotina da hepatite, deu positivo na mamãe, o HBS-AG, quando o bebê nasce, ele recebe uma imunoglobulina, o bebê recebe e recebe também, segundo a SAC, recém ganhou o Rafael, a vacina é feita na sala de parto.
1: Na sala de
0: parto. Tá? Ainda para hepatite B. E a hepatite C, ela não tem. A hepatite C só tem tratamento, né? Não existe um diagnóstico. Então, o que a gente pede? Gente, a hepatite B é sexualmente transmissível. A gente tem como se proteger através de preservativo. Até saber se aquele companheiro ou aquela companheira tem hepatite B. Então, uma maneira de eu, que vou querer engravidar, proteger o meu bebezinho. Porque nem sempre, não é 100% que tu consegue com a imunoglobulina trazer negativar. Então, vamos tentar nos proteger.
2: Fundamental. Então, veja que nós temos uma série de um arsenal, tanto de diagnóstico como de tratamento, para poder prevenir as hepatites e evitar a cirrose. Uma parte, né? Então, assim, importante tudo isso que vocês falaram. Eu quero chamar a atenção, e isso é muito importante, sobre a doença hepática induzida pelo álcool. Nós, infelizmente, temos uma região onde o consumo social do álcool, para mais, ele é socialmente aceitável. Não é incomum que venha no consultório e você pergunte, assim, você vê os exames alterados, você sabe que o paciente tem a doença, eu invariavelmente não falo na primeira consulta, eu espero um diagnóstico definitivo e mostro os exames para o paciente, e isso impacta muito, né? E isso é aceitável, quer dizer, vem o marido com uma doença hepática grave, induzida pelo álcool, e dizendo que ele toma bebida de álcool, mas não é muito. E a esposa, os filhos, dizem, ele toma, mas não é tanto. Então, recentemente nós tivemos uma paciente em que, assim, era evidente que ela utilizava a bebida de álcool até escondido. Depois que ela evoluiu de forma, não evoluiu bem, a família encontrou bebida de álcool escondida, garrafa. É uma doença emocional e o alcoolismo, ele está relacionado à genética. O alcoolismo é uma doença genética, isso está cientificamente comprovado. Mais a questão social, mais as questões emocionais, a depressão e outros fatores fazem com que a bebida de álcool a longo prazo leve sim a uma doença grave do fígado e nós temos uma incidência muito grande tanto do alcoolismo quanto da cirrose. O alcoolismo tem tratamento no Sistema Único de Saúde, com reuniões, com assistente de psicólogo, com tratamento, com reuniões de grupos, alcoólicos anônimos, não importa, o importante não é o que você vai fazer, mas ter o objetivo. O que, que eu faço invariavelmente no meu consultório? É difícil abordar isso. É muito difícil você abordar o alcoolismo, porque ela é uma doença realmente, eu vou utilizar um termo, dilacerante. Então, assim, ela estraga com a pessoa, ela estraga a família, ela estraga a saúde. Então, é uma doença realmente complicada, de difícil tratamento. Invariavelmente, existem vários exames, que são provas de função hepática, que a gente chama, são exames de sangue que mostram como o fígado está funcionando. E uma delas que dá bastante alterado, quem fez, dá uma pesquisada aí nos seus exames anteriores, chama-se gama-GT. É um exame que mostra a agressão que o álcool está fazendo, ou outros fatores, vírus, mas a agressão que o álcool está fazendo sobre a célula do fígado. Uma gama GT, dependendo do método que o laboratório utiliza, vai em torno de 58, 60, né? E o paciente vem ao consultório, a gente solicita a gama GT, e quando volta ao consultório, essa gama GT dá 1.000, 1.500, 2.000, aí a gente mostra para o paciente. Olha, a gente está falando sobre um quadro sério. O seu exame é 48,50, você está com 1.500. E isso é reversível. Mas de que maneira, doutor? Tem que parar o álcool. E como é que eu faço, doutor, com aquelas botes de vinho que eu tenho, que eu fiz da minha uva, que é um vinho, doutor? O senhor tem que experimentar esse. Eu vou lhe trazer um litro, um garrafão. O senhor vai ver que vinho. Esse vinho não faz mal. O que eu faço com todas aquelas botes de vinho que eu tenho ali? É complicado. Então veja como o paciente... E o vinho, doutor, é um vinho...
0: Fabricar e vender.
2: Sim, não, é um vinho bom. É um vinho bom, doutor. Esse aí não traz problema nenhum. Todo e qualquer tipo de bebida de álcool faz mal. E para esse paciente que tem... Claro, beber socialmente, não estou aqui condenando a utilização da bebida de álcool...
0: Final de semana.
2: Socialmente.
1: É, mas importa lembrar, né, doutor, que às vezes a pessoa não precisa aí estar caindo, cambaleando. Mas o alcoólatra é aquela pessoa que bebe todo dia, mesmo que pense que seja socialmente, né?
2: Existem benefícios comprovados em relação ao uso da bebida de álcool, o vinho, a proteção. Então, assim, eu falei recentemente, isso é uma verdade, né? A diferença entre o remédio e o veneno é a dose, né?
0: Sempre foi.
2: É, então, assim...
0: E antigamente a Sheila...
2: Dito popular, né?
0: Aquela gastroenterologista famosa, ela dizia que 30 ml por dia já era considerado alcoólatra, né? Então, 30 ml, imagina, é uma miserinha, né?
1: Mas se é todo dia,
0: né?
1: Hoje
0: não tem mais ml, né? Hoje é só tomar álcool diário, um gole ou dois, é considerado alcoólatra, Edson? Ainda?
2: Não, com certeza não. Então, assim, existe um determinado limite, eu não sei te dizer quanto, né?
1: Como... Mas a agressão vem igual, né?
2: O que a gente tem que ter a ideia é isso, que a diferença entre a dose e a quantidade... faz a diferença, né? E que o principal, aquilo que eu falei lá no início, a célula do fígado cansa. Então, quem utiliza bebida de álcool diariamente está agredindo a célula do fígado diariamente, durante anos, e muitas vezes sem nada sentir, até que se manifeste. Quando a fibrose hepática está estabelecida, vem a icterícia, vem a barriga d'água, aquele paciente que tem a barriga grande, né? Porque o fígado já não filtra o sangue direito, então aquele líquido fica retido dentro da barriga, né? E aí nós já estamos num estágio avançado. Então, assim, uma vez me perguntaram, né? Mas o que é ser alcoolista, né? Ou alcoólatra? Eu perguntei assim, você bebe diariamente? Sim, eu bebo todos os dias. Então, se você bebe todos os dias, você tem doença relacionada ao álcool, você é alcoolista. Isso impactou. Por quê? Você está agredindo a célula do fígado todos os dias durante anos. E a célula do fígado cansa. Como todos nós, cansamos se a gente não tiver o seu descanso. E a célula do fígado tem uma alta capacidade de regeneração. Né? Como...
1: Pergunta se bebe água todo dia, doutor.
0: Por isso que a gente pede muito hoje, a gente fala muito hoje da biota intestinal, né, Edson? E a gente pede muito variabilidade dos verdes, dos legumes, das frutas, dos grãos, porque o intestino, ele gosta de variabilidade. Se eu começo a tomar um golinho ou dois de álcool por dia, uma colherada de graspa, a minha sogra tomava todas as noites, e a minha avó também. Morreram, a dona Adélia morreu com 101 anos e a minha vovó morreu com 99. Houve, elas tomavam uma colherada de graspa, a dona Adélia com o café preto e a minha vovó antes de dormir. Então, talvez, como a graspa também é uva, né? Ela é da casca da uva, né? Talvez ela tenha algum benefício nessa colherada, né?
2: Existe, é cientificamente comprovado.
0: Comprovado, né? Porque melhora o fluxo sanguíneo, né?
2: É. Então, assim, o vinho, né? Em determinada dose, né? Em determinado tipo, né? Da casta do vinho, comprovadamente ele protege, né? Protege contra doenças cardíacas.
0: Mas né? Elas tomavam uma colherada, né?
2: Então...
0: Não era mais do que isso.
2: É a dose.
0: É a dose.
2: Eu trabalhava no Café Gaúcho, quem é mais, não digo antigo, mas quem mora aqui em Nova Prata há mais tempo, eu lembro assim que a gente servia de manhã cedo um cafezinho preto, né? Um pingadinho, um cafezinho preto com um pouquinho de graspa
1: para aquecer, né?
2: Começar o dia para aquecer. Uma coisa, que coisa mais boa do que isso?
0: Não, eu acho que tem um fundo de saudável ali, mas, sabe?
2: Com certeza.
0: Porque essas pessoas que eu tô falando,
2: sim,
0: e várias amigas também que tiveram mães que faleceram com muita idade, elas tomavam essa colherada de graspa.
2: Então, a gente não está condenando o uso da bebida de álcool de forma salutar. O que a gente está chamando a atenção é que o excesso leva a uma doença grave, de difícil tratamento e que evolui mal e, como a gente falou, de forma triste.
1: Exatamente. E eu gostaria que a gente tocasse um pouquinho no assunto, um pouco mais, né, sobre a vacina da hepatite, então, né, falando aí, por exemplo, se um adulto não sabe se tomou, não tem mais o controle vacinal, né, porque às vezes as pessoas acabam descartando a carteira, que é muito importante, é um documento, né, a carteira de vacinação. Enfim, como é que ele faz, então, para saber se tem a proteção contra?
0: Eu quero falar um pouquinho sobre isso, Sai. É uma pergunta que tem que fazer, porque às vezes, Edson, eu quando peço para paciente, por exemplo, para gestante, tá? Uhum. Eu quero saber o do anti-HBS dela. Uhum. Quando ele dá abaixo de 2, ela é negativa, ela não tem defesa. Uhum. Aí eu recomendaria que ela, porque é uma vacina que pode ser, é bem importante o que eu estou falando. É uma vacina, a vacina da hepatite B, ela pode ser feita durante a gestação, tá? Ela não tem, porque ela é apaziguada, ela tem o vírus apaziguado, né? Uhum. Então, ela pode ser feita durante a gestação. E a minha pergunta é... não me lembro. Houve o posto de saúde hoje, ele faz a vacina só até os 19 anos ainda? Ou ele tem, ou tu pode procurar o posto de saúde para fazer a vacina em qualquer idade?
2: O anti-HBS, ele mostra, é um exame de sangue que mostra o grau de defesa que nós temos contra o vírus da hepatite. Então, assim, um anti-HBS baixo mostra que a gente não tem defesa. Ele pode ser feito em qualquer idade, né? Com o vírus, com o anti-HBS AG baixo. Um anti-HBS AG alto, né? Mostra que a gente já tem imunidade. Isso pode ser renovado a cada 5 anos. Quanto ao é fácil de fazer o diagnóstico, até pelo teste rápido. Se faz no posto de saúde, quero chamar a atenção disso, de forma gratuita, de forma simples. A vacina, ela pode ser feita e deve, como o nome diz, é uma vacina. Ela é uma prevenção, é um vírus vivo, atenuado, que pode ser feito, de brando, que pode ser feito até na gestação e que previne uma doença importante do fígado. Então, assim, a gente deve ficar atento, deve procurar o posto de saúde. E quanto aos registros, né? Nós temos um sistema de saúde excelente, eu considero, né? O sistema de saúde hoje público, ele oferece muitas coisas que as pessoas nem têm ideia. Quer dizer, assim, o transplante de fígado, ele é realizado 100% pelo SUS, pelo Sistema Único de Saúde. E o diagnóstico é de forma fácil, né? E a vacina também é gratuita em todos os postos de saúde, é só ir lá e fazer.
0: Sim, né? Eu tenho tido esse problema, porque daí eu mando, por exemplo, a gestante refazer a vacina, mas não consegue. No posto de saúde, eles não fazem. Fazem mais depois. Eu não sei até que idade eles estão fazendo a vacina, porque fazem do bebê recém-nascido, né?
1: Uhum. Essa é uma informação que a gente pode buscar, né? Junto ao pessoal aí da sala de vacinas do município e trazer para o nosso ouvinte, isso, né, posteriormente.
0: Para explicar isso, sabe? Como que funciona.
2: São critérios.
0: Eu te agradeço, Sá.
1: Que daqui a pouco, por recomendação médica, né, pode ser que seja aplicado.
2: São critérios da Organização Mundial de Saúde, fazem parte da rotina do SUS, não só do SUS, né, do Sistema Único de Saúde, da Organização Mundial de Saúde, e está à disposição do paciente, né, é só procurar o posto, é só procurar o seu médico, né, e a gente vai estar prevenindo uma doença importante.
1: Tem algumas intervenções dos nossos ouvintes, né, porque os nossos microfones estão abertos, então eu quero trazer aqui para a gente estar batendo um papinho também. A Darli Crestani, bom dia! Dois excelentes profissionais, Edith Cortellini, Zélia Vicente. Com o avanço dos antivirais de ação direta, mudou o prognóstico da hepatite C em comparação com a hepatite B?
2: Mudou o prognóstico de forma muito radical. Então, assim, o vírus da hepatite C, que é agressivo, que leva a cirrose, é uma das principais causas do transplante, né? Com os novos antivirais, de forma via oral, tem uma resposta significativa, inclusive negativando o vírus da hepatite C. E a gente tinha um tratamento até então agressivo, que era o interferon, associado à ribavirina e outros tipos de antivirais, que baixavam muito a imunidade, né, que traziam outras doenças, que dificultavam o tratamento, um tratamento difícil, e que tinha uma resposta pequena. Somente 30% desses pacientes podiam responder ao tratamento. Negativar o vírus era uma coisa muito difícil, né, e esses pacientes acabavam evoluindo para transplante. Então, assim, houve uma diferença muito grande, o prognóstico melhorou de forma significativa.
1: Bacana.
0: Ô Edson, e quando a da transfusão houve, é o anti-IgG e IgM que se solicita, né, da hepatite B. Daí, quando está ele positivo e tem o HBsAg negativo, por que que mesmo assim eu sou podada para fazer doação de sangue?
2: Porque é transmissível, né?
0: Então... Não, mas daí eu já não tenho a hepatite B ativa. Eu estou com o meu HBsAg negativo.
2: É, dependendo...
1: Mas não tem a defesa, isso, doutor?
2: Isso, isso.
0: Você... É, não tem a defesa.
2: É, você não tem a defesa e, esse, e isso pode ser transmissível. Então, assim, se você tem outros doadores e puder evitar o risco, não há por que correr o risco, mesmo que mínimo, da transmissão da hepatite.
1: Ah, perfeito, perfeito. Tem mais uma pergunta aqui, Lenira Estela. Bom dia. Pergunte à doutora Lia... Se essas canetas são distribuídas pelo SUS, seriam as emagrecedoras?
0: Possivelmente
1: será?
0: Elas irão ser distribuídas.
1: Já está em estudo,
0: já está,
1: né?
0: Em estudo. Porque
1: inclusive agora benefício. Com a caneta brasileira, né? Também.
0: Primeiro então... que já vem, a Anvisa já liberou e já vai vir, possivelmente o Vegov, por exemplo, já vai vir em torno de R$200, tá? Mas já tem colegas que estão fazendo através do Hospital Alberto Einstein, elas estão fazendo. Não vou citar o nome, mas tem colega que já está fazendo por manipulação.
1: Olha,
0: e tem
1: bacana.
0: Funcionado, e tem funcionado. E as pacientes estão muito felizes, sabe, com a perda de peso. E assim, uma coisa que eu recomendo sempre para as pacientes, gurias e povo nosso, não dá para fazer o uso dos Ozempic, dos Mounjaro e dos Wegov, etc., sem orientação de um médico que possa te dar os suplementos. Porque dá muita queda de cabelo, dá muita constipação, traz muito problema. Então, assim, ó, tem que ter o acompanhamento. Não pode ser ela louca, assim, sabe?
1: Até
0: então,
1: porque...
0: Mesmo no posto de saúde, se um dia chegar a ter, eles vão ter que ter alguém para dar orientação nessa outra parte. Porque não é jogar...
1: Nada é indiscriminado, né? Um medicamento.
0: É, não, e outra coisa, nessa, o que eu tenho visto é o pessoal querendo exageros, né? De emagrecimentos muito rápidos e a saúde... do paciente se deteriora, né?
1: E ela é um auxílio, né? As canetas estão aí para auxiliar, mas sim. É um momento que a pessoa tem que ter a consciência de mudar de vida, porque não vai depender da vacina a vida
0: inteira.
1: Hoje
0: a gente sabe que o câncer de mama, ele tem a ver com a estrona, que tem a ver com a produção na gordura da paciente, tá? Paciente que tem esteatose, tem que melhorar essa parte aí. Eu tenho dado até, como eu faço a medicina integrativa, eu tenho dado muito a erva, muito chá, para fazer o tratamento. Eu aprendo com o paciente também. As pacientes me ensinam isto. Uma vez ela tinha o grau 3 de esteatose. Mudou um pouquinho o padrão alimentar, mas tomou o tal chá, a coisa melhorou pra caramba, sabe? Então, eu acho que o próprio paciente, a gente aprende com o paciente também, né? É impressionante como a gente aprende, né? A gente fica intrigado, assim, ah, como é que essa coisa funcionou? Eu quero saber o que que tu usaste. E daí, aquilo é interessante, esse lado... da gente, talvez seja um lado de Santa Casa nosso, né?
2: É, eu acredito que seja um grau de maturidade também, pelos anos, né? Mas
1: a experiência.
0: Mas eu sempre fui assim, eu sempre fui de aceitar a opinião da paciente, sabe? Tanto que quantas vezes a gente discutiu condutas e coisas, sempre numa boa, assim, sabe? Nada de prepotência, né? Nada de endeusar.
2: Eu quero chamar a atenção, eu lido com obesidade, né? É uma área que a gente lida bastante. Por que que eu trabalho com obesidade? Porque a obesidade está diretamente relacionada a vários tipos de câncer. Falaste do câncer de mama, mas na minha área, sim, está relacionada ao câncer de intestino, né? Então, a esteatohepatite, a evolução para cirrose. E a obesidade é uma endemia, uma pandemia, é uma distribuição mundial e o Brasil... né? Junto com os Estados Unidos, tem uma incidência de obesidade bastante elevada, né? E o tratamento responde. O avanço da medicina, o avanço galopante da medicina é algo esplêndido. Nós estávamos conversando agora sobre o tratamento e a cura do câncer de pâncreas, que era uma coisa até então não pensada, quer dizer, assim, não se imaginava. Você vê aquela plateia num congresso de pé aplaudindo uma nova descoberta.
0: Nossa, que maravilha.
2: É uma coisa que me arrepia, é sinal de que as coisas estão evoluindo. Os análogos do GLP-1, né, que são as canetas emagrecedoras, elas são uma revolução. Existe uma controvérsia muito grande, usar, não usar, faz bem, faz mal. Então, assim, é caro, não é? Tem gente tentando ganhar dinheiro em cima disso. Já se faz como é que se chama assim? Um tráfico da medicação.
0: É feio.
2: É,
0: sim.
2: Então, assim, está se utilizando uma coisa que é nova de forma adequada. Eu não tenho a mínima dúvida de que isso vai ser distribuído eu estou batendo na tecla do sistema de saúde, né? Isso vai ser distribuído gratuitamente à população e não vai demorar muito. Por quê? Você imagina, então assim, existem trabalhos comprovando e mostrando assim, o benefício em relação à doença cardiovascular, em relação a vários tipos de câncer.
0: Ao fígado,
2: ao fígado, então assim,
0: ao rim.
2: Se usada de forma adequada, é um armamento que nós temos para combater um inimigo grave, que é a obesidade.
1: Prevenção.
2: E que é difícil realmente de tratar. Por quê? É uma doença multifatorial. Tem aspectos genéticos, tem aspectos emocionais, tem aspectos ambientais.
0: Alimentares.
2: E eu tenho o prazer, a satisfação e o privilégio de ver os pacientes emagrecendo. É uma coisa que te dá uma satisfação ver aquele paciente mudar de vida.
0: Se gostar, melhorar a autoestima.
2: Eu tenho paciente que vem no consultório e diz assim, doutor, o senhor não acredita, eu estou amarrando sapato. Então, isso como uma vitória. Então, assim, esse arsenal terapêutico medicamentoso, ele vem para ajudar. Nós temos a cirurgia bariátrica, nós temos os tratamentos endoscópicos, a gastroplastia endoscópica, que se diminui o tamanho do estômago por endoscopia, o balão gástrico, que tem uma resposta excelente com a devida indicação e o cuidado, todos eles. Mas, assim, como já está sendo nos Estados Unidos, em que se quebrou a patente para que isso possa ser distribuído, uma parceria entre os grandes laboratórios e o governo, né, isso vai ser distribuído de forma mundial.
0: Eles alegam que em 15 anos não vai ter mais obeso.
2: É, como vai ser, a gente não sabe. A obesidade é uma doença complicada.
0: Não, mas é a estatística, né, que está dando.
2: Sim, mas assim, tu imagina, existem, as coisas são econômicas, né, mostrando que se a população atingisse uma obesidade menor nos Estados Unidos, como tem uma população obesa, se gastaria menos combustível nos aviões. Pensa. Então, assim, a quantidade de paciente que não vai mais infartar. Existe um trabalho mostrando, um trabalho bem recente, né, comprovadamente mostrando assim, o benefício desse emagrecimento medicamentoso nos pacientes que têm câncer de intestino. Diminui a recidiva do câncer de intestino em até 50%. A recidiva do câncer de intestino. Tu imagina, o paciente tem câncer, trata, faz químio, rádio, cirurgia, e aí ele usa a medicação e em 5 anos a recidiva é significativa, metade desses pacientes não vão ter câncer de novo. É um trabalho assim que chamou muito a atenção, mas é um trabalho cientificamente comprovado, prospectivo, randomizado, quer dizer, um trabalho muito cuidadoso. Então, assim, eu acredito muito, mas assim, nós estamos começando. Nós estamos numa fase inicial. Nós temos medicamentos que são potentes, devem ser usados com cuidado. Eu recentemente, essa semana, né, atendi um paciente com pancreatite por causa da medicação. Então, assim, uma pancreatite grave que evoluiu bem, né, mas que comprovadamente foi por causa do uso da medicação. Claro, é difícil você comprovar porque a pancreatite existe por uma série de fatores. Ela pode acontecer em pacientes que estão usando ou não. Esse paciente ficou comprovado. Mas, assim, deve ser usada com critério, isso que a Lia falou. Mas eu não tenho dúvida que o tratamento que diminuir a obesidade de forma científica e significativa vai trazer benefícios enormes à população, à pessoa individual, cardiovascular, de se sentir bem, de ter menos doença, de diminuir o câncer de mama. Né? Tu imagina o que é a gente ter uma influência direta sobre o câncer e a incidência de mama. Quem na família pensa, ou no vizinho, ou em alguém conhecido, sabe de alguém que já não teve o câncer de mama ou o câncer de intestino. E a gente poder diminuir isso é uma vitória da ciência enorme.
0: Edson, tu sabes que deixa eu falar uma coisa, bem importante, que hoje está comprovado também que é o que leva ao câncer de mama, no caso, dentro da parte hormonal nossa, é a progesterona artificial, né? Então, assim, o que a gente tem preconizado? Diminui 40%. Aquela paciente que começa a usar nos primeiros 5 anos de menopausa a hormonoterapia, bioidêntica, é natural, tá? Nada de artificial, é tudo natural. Ela tem uma proteção de 45% de não fazer Alzheimer, tá? Olha só, e por quê? Porque o estrogênio, ele melhora o fluxo sanguíneo, ele melhora, ele não deixa entupir as tuas artérias, tá? É diferente do que pensava antigamente, porque aquele trabalho que deixou todo mundo apavorado há anos atrás, ali no ano de 1990, por aí, que foi feito aquele trabalho americano, eles fizeram com pacientes acima de 60 anos, foi a coisa mais absurda, e eles fizeram com premarin, com hormônio de égua prenha, sabe? Derivado de égua prenha. E fizeram com medroxiprogesterona também, uma coisa totalmente artificial, sabe? Então, assim, ó, aquilo lá tá por terra, não existe mais, não se fala mais nisso, mas o estigma ficou nas pacientes, que elas têm medo de usar hormonoterapia. Sim, eu também teria medo de usar hormonoterapia artificial, que seria via oral, na minha menopausa, mas existem hoje, e várias colegas fazem essa parte da hormonoterapia bioidêntica, que é a natural. Então, e diminui 40%, Edson, a chance de fazer patologia cardíaca. Porque hoje eu não sei se
2: comprovado,
0: tu sabe...
2: Comprovado.
0: Ouve, comprovado. Hoje eu não sei se tu sabes que em média de 60 anos, as mulheres têm infartado pra caramba. E fica o índice maior até do que o câncer de mama, sabe? Então, eles alegam que o próprio câncer de mama aumenta muito nessa idade pela carência do próprio estrogênio. É bem interessante isso que eu estou falando. Então, vai haver, está havendo uma revolução em cima disso. Com os hormônios bioidênticos, está uma coisa maravilhosa. A gente contorna muito bem, nossa, melhora a textura vaginal, melhora tudo. Lembra que eu já falei sobre o creme que o posto de saúde distribui? Só não dá para aquela paciente que teve câncer de mama. É contraindicação absoluta daí, né? Tá? Mas a gente tem outros argumentos para usar.
1: Muito bem, então, muitas pessoas ainda participando por aqui. Quero mandar um abraço, então, para a Lúcia Milão, Charles Nepomuk, Michele Cavedon, excelentes profissionais. Também compartilho da opinião de que os análogos do GLP-1, quando utilizados com indicação e acompanhamento médico e nutricional, representam um grande avanço no tratamento da obesidade e das doenças metabólicas, revolucionando aí, né? O sistema todo, enfim, os resultados e tudo mais. A Lídia Carbonera, bom dia. Aqui, Dupla Fantástica, Vera Cristianetti, selecionados, amo vocês. Um grande abraço aí para todas as pessoas, muitas pessoas, né, nos assistindo, além de estarem nos ouvindo. Infelizmente, né, o nosso tempo passa super rápido no rádio, parece que ele acelera, não é mesmo, doutora Elia? E nós vamos ter que nos encaminhar, então, para o finalzinho da nossa conversa. Mas eu gostaria, então, que vocês deixassem, né, as considerações finais e dessem um recado bem importante para quem tem receio de fazer os testes de hepatites, de ir ao médico, né? Porque como é uma doença silenciosa no início, gente, precisa, né, ter acompanhamento. Então, todas as pessoas têm que e fazer um check-up, que a gente diz, não é mesmo? Então, não precisa ter medo, e descobrir cedo muda tudo, não muda?
0: Nossa, facilita a vida. Então, o meu recado importante para paciente mulher, que ela possa fazer antes de pensar em engravidar, esses testes não custa nada. As pacientes, às vezes, elas têm... Por exemplo, se eu faço, vamos supor que eu faça um diagnóstico de VDRL positivo, tá? Eu tenho que fazer a comunicação no posto, mas eu não faço, eu peço para ela procurar o posto de saúde, porque o tratamento é feito lá, é o tratamento do uso da benzetacil. Então, assim, ó, perder esse estigma, o posto de saúde hoje está silencioso, tem ética no trabalho delas lá, é maravilhoso. Então, o meu conselho é, antes de pensar em engravidar, ver todos esses exames que possam dar, que tenham alteração, através do posto de saúde, para quem não tem convênio. E quem tem convênio, solicite o seu médico. Um abraço para todo mundo. Edson, obrigada por ter vindo aqui.
2: Lia,
3: não vou falar de ti, não vou me emocionar aqui no final, né? Mas tu sabe que tu mora no meu coração sempre.
0: Também.
3: Então, assim, de forma rápida, né? O que eu gostaria de passar, assim, é que essas doenças, a gente veio aqui para falar de hepatite, e vocês notem que a gente falou sobre hepatite, sobre obesidade, sobre cirrose, sobre câncer, câncer de intestino, câncer de mama. As doenças estão relacionadas. São doenças graves que têm prevenção, que podem ser prevenidas, dependendo única e exclusivamente de uma conscientização. E que a gente tem isso à disposição, né, com acompanhamento médico, no Sistema Único de Saúde, tanto aqui quanto a nível nacional. Né, e que tem, além da prevenção, existe o tratamento, então não há por que ter medo de fazer o diagnóstico. Muitos pacientes não fazem os exames com medo de descobrir alguma coisa, dizendo: doutor, quem procura acha, quem previne se salva também. Então, assim, é importante que a gente tenha essa conscientização e que possa fazer aquilo que está à nossa disposição.
1: Doutores, muito obrigado pela participação mais uma vez, né? Sempre de grande valia, riquíssima a nossa manhã. E quero agradecer, então, em nome da Rádio Prata, e sempre colocar, né, os nossos microfones e nossas portas abertas para trazer informação de qualidade, né, principalmente sobre prevenção, né, que é o ponto alto da nossa conversa.
0: Sempre um prazer, tá?
3: Igual.
1: E nós, então, conversamos hoje, né, sobre o julho amarelo, as hepatites, todas as doenças que vêm relacionadas aí também às hepatites. E o recado está dado, né, querido ouvinte? Então, não vacile aí com a sua saúde, busque seu médico, busque o posto de saúde, faça um teste rápido de hepatite, né? É fácil, é rápido, não dói, é bem simples. E você pode prevenir aí uma sequência de complicações com a sua saúde. Muito obrigado a você que esteve conosco nesta manhã de sábado. Um grande abraço. 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Muito obrigado pela companhia, pela audiência. O nosso encontro é marcado no Jornal da Manhã, na segunda-feira, às 7 em ponto, mas você fica aí com a nossa programação, que tem muita coisa boa rolando por aqui durante o final de semana. Até mais!
4: Onze horas e 35 minutos.
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0: 11:42.
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Olá, bom dia a você, meu amigo, minha amiga, que está conosco por esta emissora de rádio. Nossa saudação fraterna de paz e bem. Está chegando até você neste sábado, 18 de julho de 2026, o programa das paróquias São João Batista e Nossa Senhora Aparecida de Nova Prata e Santo Antônio do Maragatá. Queridos amigos e amigas, irmãos e irmãs, como é bom a gente poder se encontrar neste momento para refletirmos, nos familiarizarmos com a liturgia deste fim de semana. E depois, por meio da nossa agenda pastoral, a gente vai acompanhando a vida e a dinâmica de nossas comunidades, de nossas paróquias. Neste fim de semana, somos convidados a refletir sobre o bem e o mal, o joio e o trigo. Olhando o mundo de hoje, vemos que o bem e o mal caminham juntos. Por que Deus permite tudo isso e não intervém? Na pandemia, gestos solidários e interesseiros? A liturgia deste fim de semana, através de dois exemplos, nos fala da paciência de Deus e nos convida a convivermos com os dois com paciência e prudência. No Evangelho, nós temos o episódio com o grupo dos apóstolos. Na volta da missão, nota-se a impaciência dos apóstolos para com aqueles que não os acolheram. Queres que mandemos que desça o fogo do céu para destruí-los? Jesus destaca a paciência de Deus e critica a pressa dos apóstolos com três parábolas: o trigo e o joio, o grão de mostarda e o fermento na massa. A primeira parábola, do trigo e do joio, nos revela duas atitudes: a impaciência dos homens. Senhor, queres que arranquemos o joio? Por outro lado, a paciência de Deus: deixa crescer junto até a colheita. Deus não quer a destruição do pecador e a segregação dos maus. Deus é paciente e misericordioso, lento para a ira e rico de misericórdia. Na construção do reino, é preciso ter paciência e esperar a hora certa para a separação final na colheita. A presença do reino no mundo é irreversível. Nele, todos, bons e maus, têm lugar para crescer e amadurecer. A paciência de Deus com o joio nos convida a rejeitar as atitudes de rigidez, de intolerância, de incompreensão, de vingança, e a contemplar os irmãos com suas falhas, defeitos e comportamentos. Com os olhos benevolentes, compreensivos e pacientes de Deus. Joio e trigo estão em toda parte, mesmo em nossas comunidades cristãs. Vemos presente tanto joio de desunião, de inveja, de fofocas. E qual é nossa primeira atitude? Arrancar o joio? Nossa história de católicos muitas vezes se tornou história de arrancadores de joio, enquanto deveria ter sido história de perdão, de misericórdia e de amor. Esquecemos que o mal e o bem se misturam no mundo, na vida e no coração. Esquecemos que o reino de Deus é um mundo de trigo e de joio, de guerra e de paz, de gozo e inquietação. Esquecemos que o joio de hoje poderá se tornar amanhã trigo para Deus. Esquecemos que mesmo dentro de cada um de nós há trigo e joio. E Cristo ainda hoje continua repetindo: deixai crescer junto até a colheita. O reino de Deus é uma realidade irreversível, que está num processo de crescimento no mundo. Portanto, queridos irmãos e irmãs, assim estaremos transformando o joio em trigo. O reino de Deus já está presente entre nós, mesmo misturado com o joio, mesmo pequeno como o grão de mostarda ou um pouco de fermento. O reino não é um condomínio fechado,
formado de bons e perfeitos. Estão presentes também outros, onde o amor de Deus vai introduzindo um dinamismo de conversão, de transformação, de vida nova. E nós? Somos trigo limpo de amor, dedicação e colaboração? Ou talvez o joio de ódio, discórdia e calúnia? Um modo de ajudar a mudar o mundo do mal pelo mundo do bem é semearmos sempre o trigo e nunca o joio. Só com a vivência do Evangelho pode-se mudar o mundo. O Espírito vem em nosso auxílio para sermos transformados e transformadores. Diante de ti, diz o Senhor, coloco o trigo e o joio, coloco o bem e o mal, a vida e a morte, a bênção e a maldição. Cabe a tu escolheres, aquilo que tu escolheres, tu terás. Portanto, queridos irmãos e irmãs, peçamos a Deus a luz e a graça do discernimento para sempre fazermos escolhas acertadas, sempre escolhermos o bem em todos os momentos de nossa vida. E agora passamos para a nossa agenda pastoral. Hoje é sábado, dia 18. Já tivemos agora pela manhã, às 11 horas, celebração de exéquias e sepultamentos na Matriz Santo Antônio do Maragata. 14h30, missa na comunidade São Caetano. 14h30, missa na comunidade Nossa Senhora de Lourdes, na Oitaveta, com o sétimo dia de Gema Precendo Fossati. Também hoje, às 18 horas, missa na Igreja Matriz. E nesta celebração da Igreja Matriz, hoje às 18 horas, queremos recordar e trazer presente as seguintes intenções. Em ação de graças pelos 56 anos de casados de José e Terezinha Pagnocelli. Cumprimentos, parabéns, que Deus abençoe o casal. Nas intenções dos falecidos. Sétimo dia de Amadeu Libardi e de Hélio Bristot. Meses de falecimento. O quinto de Lorena, e nesta celebração da Igreja Matriz, hoje às 18 horas, queremos recordar e trazer presente as seguintes intenções. Em ação de graças pelos 56 anos de casados de José e Terezinha Pagnocelli. Cumprimentos, parabéns, que Deus abençoe o casal. Nas intenções dos falecidos.

0: Gerbari, nono de Valdomira Maria Sbardelotto, anos de falecimento, oitavo de Hermínio Minosso, 22º de Hermenindo Casarotto, 29º de Itelvino Brandalise, 35º de Vittorio Frosi, e aniversário de morte de Sadi Lupi. Estas as intenções, com tantas outras que aqui estão em nossa relação, que não são divulgadas, mas sempre celebradas. Hoje também, às 19 horas, missa na comunidade São Julião, no Gramado. 19 horas, a missa na comunidade Nossa Senhora do Carmo. É a missa em honra à padroeira Nossa Senhora do Carmo. E, na sequência, o jantar dançante da comunidade Nossa Senhora do Carmo em louvor, em honra à padroeira Nossa Senhora do Carmo. E às 19h30, o tradicional brodo do Emaús no Salão Paroquial. Maiores informações para ingressos, tanto para o jantar dançante hoje à noite na comunidade do Carmo, quanto do brodo do Emaús, com as lideranças festeiros lá da comunidade, e nesta manhã e à tarde, ali no Salão Paroquial, com o grupo do Movimento do Emaús. Desejamos bons eventos, boas festas, a todas as equipes de serviço, de trabalho, a todos os envolvidos. Amanhã, domingo, dia 19, 8 horas, missa na Igreja Matriz. 9 horas, missa na Matriz Santo Antônio do Maragata. 9h30, missa na Comunidade São Pedro, no bairro Basalto. 18 horas, missa na Igreja Matriz. E nesta celebração, queremos recordar e trazer presente das seguintes intenções. Meses de falecimento. O segundo de Jovelina Maria Moraes Moraes. Segundo de Lourdes Aurora Bristot. O quarto de Djalma Teixeira de Souza. Anos de falecimento. O quinto de Dionísio Zugno. Nono de Mateus Busato Crestani. Primeiro de Juvelino Domingos Guim. Primeiro de Valmor Tadeu Rodrigues. O segundo de Delmiro José Brancalione. Quinto de Antônio Carlos Martins. Oitavo de Hermínio Minosso. 13º de Inês Estrapasson. 16º de Santo Marcon. 17º de Marco Túlio Gonçalves Lança. 56º de Genoefa Escalco Bragagnolo. Estas as intenções, com tantas outras que aqui estão em nossa relação, que não são divulgadas, mas sempre celebradas, colocadas sobre o altar do Senhor. E na segunda-feira, dia 20, 13h30, a récita do Rosário. 18 horas, celebração da palavra. 19h30, o grupo de oração. Tudo isso na Igreja Matriz, aqui em Nova Prata. Desejamos a todos um feliz e abençoado fim de semana. E agora, dentro do programa da paróquia, fiquemos com a palavra e a bênção do nosso bispo diocesano, Dom José Gislon.
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2: Estimados irmãos e irmãs em Cristo Jesus, na caminhada de fé do povo de Israel, Deus manifestou-se através da palavra, e ela chegou no coração e na vida do povo pela boca dos profetas. Através da palavra, Deus não só se revelou ao seu povo, mas acompanhou ao longo da história o peregrinar deste povo, suas lutas, suas vitórias, suas angústias, suas dores na escravidão e no exílio. E pela palavra alimentou a esperança, consolou na aflição, aliviou os sofrimentos, expressou compaixão, misericórdia, amor e ternura de Pai pelo seu povo. Como humanidade, vivemos uma mudança de época e trazemos presente no dia a dia os sinais de uma sociedade cansada e muitas vezes indiferente em relação aos valores que moldaram a família, a sociedade e as instituições por gerações. Em alguns lugares se produziu uma desertificação espiritual, fruto do projeto de sociedades que querem construir sem Deus o que destrói.

põe as suas raízes cristãs. E a própria família, o lugar de trabalho pode ser também o tal ambiente árido, onde há que conservar a fé e procurar irradiá-la. Mas é precisamente a partir da experiência deste deserto, deste vazio, que podemos redescobrir a alegria de crer, a sua importância vital para nós, homens e mulheres. No deserto, é possível redescobrir o valor daquilo que é essencial para a vida. Assim sendo, no mundo de hoje, há inúmeros sinais da sede de Deus, do sentido último da vida, ainda que muitas vezes expressos, implícita ou negativamente. E no deserto, existe sobretudo a necessidade de pessoas de fé que, com suas próprias vidas, indiquem o caminho para a terra prometida, mantendo assim viva a esperança. Evangelii Gaudium, número 86. O Evangelii Gaudium nos recorda que o Evangelho convida-nos sempre a abraçar o risco do encontro com o rosto do outro, com a sua presença física que interpela, com os seus sofrimentos e suas reivindicações, com a sua alegria contagiosa, permanecendo lado a lado. A verdadeira fé no Filho de Deus feito carne é inseparável do dom de si mesmo, da pertença à comunidade, do serviço, da reconciliação com a carne dos outros. Nos recorda também a exortação apostólica Evangelii Gaudium. A minha fé deve ser parte da minha vida, do meu agir como cristão e cidadão. Quando o meu agir não leva em consideração a minha fé, significa que ela não está no meu coração, não faz parte da minha vida. Tenho o rótulo de um produto, mas não os valores do Evangelho anunciados pelo Senhor Jesus. O cristão expressa o seu ser cidadão na comunidade, na família, no mundo do trabalho, nas opções éticas e morais, na sociedade política e civil. Consciente dos valores do Evangelho, procura dar sua contribuição pessoal e profissional para a transformação da sociedade, com perspectivas de novos horizontes. Vive sua cidadania no mundo, tendo consciência de que é a pessoa que deve ser salva, é a sociedade humana que deve ser renovada. O caminho da conversão passa pelo coração, que acolhe os valores do Evangelho e os manifesta através da vida, como cristão e cidadão, na família e na sociedade. A participação na política, de forma ética, é uma forma do cristão contribuir na construção de uma sociedade que gera a inclusão e não a indiferença. Não é preciso sair da igreja para ir ao mundo, como não é preciso sair do mundo para entrar e viver na igreja. Por intercessão de Nossa Senhora de Caravaggio, Nossa Mãe, Rainha e Padroeira de nossa Diocese, abençoe-vos o Deus Todo-Poderoso, Pai, Filho e Espírito Santo. Amém. Tende todos um bom dia.

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4: Doze horas e 4 minutos.
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4: 12 horas e 8 minutos.
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0: A todos os ouvintes, boa tarde. Estamos iniciando mais um informativo do Escritório Municipal da Emater de Nova Prata, que tem como patrocinadores as agências locais do Sicredi, e hoje será apresentado por mim, Danusa Vendramin Comunello.
1: E Sandra Basso. Calendário de plantios. Hoje, dia 18, é bom para frutos, sementes e grãos. Dia 19, raízes, tubérculos e bulbos. Dia 20 e 21, raízes, tubérculos e bulbos. No dia 22, raízes até ao meio-dia. Depois, flores. 23 e 24, flores.
0: E o Escritório Municipal da Emater de Nova Prata está promovendo e organizando o curso de aplicadores de herbicidas hormonais. O uso responsável traz mais segurança para você e mais produção para o campo. Esse curso ele irá acontecer nos dias 11 e 12 de agosto. É uma capacitação que gera segurança e responsabilidade. Esse curso também ele vai trazer uma aplicação segura e eficaz. Você vai estar em conformidade com a legislação e também você vai preservar e aprender a proteger a tua saúde e do meio ambiente. As inscrições são aqui no Escritório Municipal da Emater de Nova Prata. E a gente lembra sempre que a qualificação de hoje, colheita e resultados de amanhã. Restam algumas vagas ainda. Então, se você não fez esse curso e está precisando para poder trabalhar na sua propriedade, comprar seus produtos no dia 11 e 12 de agosto, teremos então o curso de aplicadores de herbicidas hormonais aqui em Nova Prata.
1: Calendário de podas. Hoje, dia 18, 19, 20 e 21 é um período neutro. No dia 22 e 23 vai dar menos vigor. E no dia 24 é impróprio para poda.
0: Estamos já na segunda quinzena do mês de julho, mas é sempre bom lembrar que julho é tempo de cuidar e planejar, tanto a horta quanto o pomar. Julho é um mês típico de inverno, e apesar do frio e das geadas, é um período muito importante para quem cultiva uma horta ou tem um pequeno pomar. O inverno não é tempo de parar, mas sim de cuidar, planejar e preparar a terra para as próximas colheitas. Na horta, esta é a época ideal para o cultivo de hortaliças que gostam de temperaturas mais baixas, como o alface de inverno, o couve, o repolho, o brócolis, o couve-flor, a rúcula, o almeirão, a chicória, a cenoura, a beterraba, rabanete, cebola e alho. Sempre que possível, faça o plantio em canteiros bem drenados e aproveite as horas de sol para garantir um bom desenvolvimento das plantas. Outro cuidado importante é proteger as mudas das geadas mais fortes. Uma cobertura com palha ajuda a conservar a umidade do solo, reduzir a variação de temperatura e diminuir o surgimento de plantas invasoras. No pomar, julho é tempo de poda das frutíferas de clima temperado, como as videiras, macieiras, pereiras e pessegueiros. A poda ela é importante porque favorece a entrada de luz, melhora a circulação de ar e contribui para uma produção de melhor qualidade na próxima safra. Também é um bom momento para retirar galhos secos e doentes e manter o pomar limpo. E para quem pretende plantar na primavera, é o momento ideal para corrigir o solo com calcário, quando necessário. Incorporar matéria orgânica e realizar uma análise de solo é bem importante. Um solo bem cuidado é a base para uma boa produção. Lembre-se, uma horta bem planejada, ela garante alimentos frescos, saudáveis e economia para a família. E o cuidado com o solo hoje representa uma colheita melhor amanhã. Em caso de dúvidas, procure o escritório da Emater. Estamos sempre à disposição para ajudar e orientar quem precisar.
1: O Grupo Pratense de Uva e Vinho convida a todos que gostam de um bom vinho e um cardápio de comida excelente para a 23ª Festa do Vinho Pratense, no dia 7 de agosto, com início às 19 horas e 30 minutos. O valor do ingresso é R$ 110 com direito à taça. E esta festa tem o apoio da Emater, do Sindicato dos Trabalhadores Rurais, da AFUV, da Secretaria Municipal de Turismo, Cultura, Esporte e Lazer e da Secretaria da Agricultura, Abastecimento e Meio Ambiente. Quem tiver interesse, os ingressos podem ser adquiridos aqui na Emater e junto com os produtores da uva e do vinho.
0: Palestra com Dorval de Andrade Tessari. Estamos apoiando a promoção do Instituto Amigas de Peito e Alma da Serra Gaúcha. É uma palestra sobre climatério e menopausa, uma conversa sincera, longe das paixões. Irá acontecer no dia 19 de agosto de 2026, às 19 horas, no auditório da SIC, aqui de Nova Prata. Então, nós estamos convidando todas vocês, mulheres, que queiram participar desta palestra com este médico, também é escritor de livros. Ele fala de uma maneira muito sincera sobre o climatério e a menopausa, que muito nos interessa. A informação, o conhecimento é a base de tudo para termos qualidade de vida. Então, pedimos e convidamos que vocês das comunidades, quem estiver ouvindo, se organize e participe. Nós temos ingressos para distribuir. Para retirar o seu ingresso, o que é necessário? É a doação de 2 quilos de alimentos não perecíveis. Então, pode chegar aqui no escritório da Emater com 2 quilos de alimentos, pode ser arroz, feijão, massa, e troque os 2 quilos de alimentos pelo seu ingresso. Vamos juntos, com o Instituto Amigas de Peito e Alma da Serra Gaúcha, participar e valorizar esta iniciativa.
1: No dia 15 de julho, celebramos o Dia do Homem. Uma data que nos convida a refletir sobre a importância do cuidado, da responsabilidade e da valorização da saúde masculina. Mais do que uma comemoração, este é o momento para lembrar que cuidar da saúde também é um ato de coragem. fazer consultas médicas regularmente, realizar exames preventivos, manter uma qualidade equilibrada, praticar atividades físicas e cuidar da saúde mental são atitudes que fazem toda a diferença para uma vida mais longa e com qualidade. O homem desempenha papéis importantes na família, no trabalho e na comunidade. Por isso, é fundamental que também reserve um tempo para cuidar de si. Prevenir é sempre o melhor caminho. Nesse Dia do Homem, deixamos nossa homenagem a todos os homens do campo e da cidade, que com dedicação, trabalho e perseverança ajudam a construir uma sociedade melhor. Parabéns a todos os homens. Que nunca falte saúde, respeito, esperança e a consciência de que cuidar de si é um gesto de amor pela própria vida e por quem se ama.
0: E para encerrar o nosso informativo, queremos fazer essa pequena reflexão. A ansiedade quase sempre vive no futuro, em tudo que ainda precisa ser resolvido, em tudo que pode dar errado, em tudo que ainda não aconteceu. E quando a cabeça vai para lá, o presente fica paralisado. Trazer a atenção de volta para a única coisa, o próximo passo. Só ele quebra esse ciclo e começa a ficar mais fácil respirar. Então, vamos viver o hoje. E assim encerramos o nosso informativo. Agradecemos a audiência de vocês e esperamos vocês no próximo sábado, neste mesmo horário. Muito obrigada a todos e até semana que vem.
1: Boa semana a todos e boa tarde.

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0: Gente amiga, boa tarde. É com alegria que estamos chegando para apresentar mais um programa informativo do Sindicato dos Trabalhadores da Agricultura Familiar, aqui de Nova Prata, Vista Alegre do Prata, e a nossa saudação a todos os ouvintes da grande região do Prata. E bom mesmo é se eu posso encontrar a todos e a todas com a mente em ordem, com saúde e vivendo em harmonia. E sempre faz bem lembrar que Deus não lê palavras, lê corações.
1: Amigo velho, bote a preguiça pra um lado, vai me fazer uma visita. Nós não devemos viver assim afastados, por quê? Porque a amizade é a coisa mais bonita.
0: Você nunca terá este dia de volta. Pense nisso por um instante. As horas que estão diante de você são únicas. Elas nunca mais se repetirão. O relógio seguirá em frente e, quando o sol se pôr, este dia fará parte da sua história. Por isso, escolha viver o hoje com intensidade e sabedoria. Não espere uma data especial para ser feliz. Não adie aquele abraço, aquela ligação, aquele pedido de desculpas ou aquela palavra de carinho. A vida acontece agora. O momento certo para amar, agradecer, recomeçar e fazer o bem é este. É verdade que nem todos os dias serão fáceis. Haverá desafios, preocupações e momentos em que tudo parecerá mais difícil do que gostaríamos. Mas até nos dias mais complicados, existe algo pelo qual agradecer. Existe uma lição para aprender, uma força para descobrir dentro de nós e uma esperança que insiste em florescer. Também não desperdice seu tempo alimentando mágoas, rancores ou preocupações com as coisas que talvez nunca aconteçam. O ontem já passou e não pode ser mudado. O amanhã ainda não chegou e pertence somente a Deus. O que realmente temos é o hoje. Porque no fim das contas, você nunca terá este dia de volta. Faça dele um dia que vale a pena ser lembrado. Que Deus abençoe cada passo da sua caminhada e faça desse novo dia um tempo de paz, de esperança e de muitas realizações.

0: grande satisfação.
1: Buenas. Povo querido, gostaria de lembrar a todos que esta semana nós fechamos mais uma parceria com uma profissional na área da saúde, com a Elisa Casagrande. Ela é especialista em quiroplastia. Então, a partir de agora, quem precisar e desejar fazer essa prática, você sabe que os quiropraticistas são muito procurados ultimamente devido a tantos problemas de saúde que as pessoas vêm enfrentando. Então, nós temos essa parceria com essa profissional. Ela nos garante, assim, um preço bem diferenciado para os associados. Então, quem tiver interesse, nos procurem, que nós passamos o contato da clínica onde ela trabalha. Também, se alguém tiver interesse em se cadastrar na AGEL, que a AGEL é a Associação Gaúcha de Energia Limpa. Então, quem tiver esse interesse, nos procurem, que nós também passamos o contato. Eu também, por exemplo, já tenho feito o cadastro com ele, o sindicato também. E dá para se dizer assim que faz um bom desconto na conta da energia elétrica. É bem rápido e se um dia desejarem sair, também não tem dificuldade nenhuma. E quem tem interesse também em estudar na Escola EFACERA, que é a Escola Família Agrícola, nos procurem que já dá para ir fazendo a reserva para a matrícula para o próximo ano. Nós já temos alunos aqui de Nova Prata que estão estudando lá e tanto os pais como os filhos estão muito contentes em estar estudando naquela escola. Bem, mas pessoal, no dia 31 de julho nós vamos fazer mais um encontro para cuidados sobre prevenção de acidentes de máquina. E esse encontro, então, vai ser lá em Vista Alegre do Prata, vai ser lá no auditório localizado bem em frente à Prefeitura Municipal, com início às 19 horas. E nós precisamos, então, saber do número de participantes, porque depois da palestra vai ter uma refeição. Então, as pessoas que tiverem interesse, desde já nós convidamos a todos, né? Todo o público pode participar. Então, as pessoas que têm interesse, deixem seu nome lá no Sindicato de Vista Alegre ou na Emater, no sindicato, ou lá mesmo na prefeitura. Não tem custo. Dia 31 de julho, às 19 horas, lá no auditório em frente à prefeitura. Bem aí, mais uma festa do vinho pratense. Vai ser o dia 7 de agosto e tudo isso vai acontecer lá na FUV. Então, quem tiver interesse em participar desta festa, nos procurem que podem adquirir seu ingresso no sindicato. Bem, mas pessoal, está chegando aí mais uma festa do colono. Gostaria, sim, de fazer esse convite especial para todos e a todas e para virem nos prestigiarem. Vai ser aberto, assim, a todo o público. Ingressos já podem ser adquiridos no sindicato, tanto em Nova Prata como em Vista Alegre do Prata. O valor do ingresso é de R$ 65,00 para os não sócios e para o sócio é de apenas R$ 30,00. O cardápio, então, vai ser assim: churrasco de gado, galeto, porco, massa, maionese, saladas diversas, pão, café, gustuli e cuca. E a programação, pessoal, vai ser dessa forma. Então, às 10h30, vamos ter a celebração em ação de graças, porque, como a gente sempre diz, né, quando a gente começa qualquer trabalho com uma oração, há uma grande chance de terminar bem também esse trabalho, né? Depois das 11h15, 11h20 por aí, então vamos ter o pronunciamento das autoridades que se farão presente. Às 12 horas, então, vamos ter esse almoço aí que eu acabei de citar, né, que já dá água na boca, né? E às por volta de 1h20, por aí, vamos ter então uma gincana, que é para relembrar os velhos tempos, os tempos passados, né? E aí depois disso, então, às 14 horas, então vamos ter um baile com o Chico Bruscato e o seu grupo musical. E às 16h30, então vamos ter o encerramento. Então, toda essa programação vai ser o dia 25 de julho, que é num sábado, né? lá na Capela Santa Teresinha. E aqui também é importante de se dizer que vai ter transporte para o pessoal lá de Vista Alegre, saindo em frente à Igreja Matriz por volta das 9h30. E aqui em Nova Prata também vai ter uma rota que começa lá na Capela São Luís, na Itaveta, Nossa Senhora do Carmo, na Muralha e tudo isso em direção lá à Capela Santa Teresinha. Então, vamos assim nos programando e fazer esta linda confraternização todos juntos que os nossos agricultores merecem.

0: Buenas. Povo querido, agora vamos conversar um pouco com o nosso técnico Adílio Guadagnin. Ele que, quando precisarem de trabalhos como, por exemplo, projetos técnicos, custeio, investimento, orientações técnicas e muitas outras coisas, é tudo com esse nosso amigo. Adílio, boa tarde. É um privilégio de tê-lo aqui conosco.
1: Boa tarde, ouvintes. Quanto ao novo plano Safra, tivemos alguns avanços. Um deles é a melhoria na linha da habitação do Pronaf, elevando o teto de financiamento para R$ 150.000 e reduzindo a taxa de juros para 7,5% ao ano. E as famílias com renda até 150 mil, juros de 5,5% e o teto de financiamento em até R$ 100.000. Quanto aos custeios, as taxas de juros de 3% para itens da cesta básica, como arroz, feijão, mandioca, verduras, leite e ovos, 2% para a produção orgânica e agroecologia, milho, custeios até R$ 28.000, baixou para 2% ao ano. Para o milho com custeios maiores de R$ 28.000, juros baixou para 5,5% ao ano. E soja e bovinos de corte baixou para 7,5% ao ano. O teto dos custeios das lavouras continua em R$ 250 por CAFE. Quanto aos investimentos no Pronaf mais alimentos, a taxa de juros baixou para 1,5% para máquinas e implementos de pequeno porte, isto é, até R$ 150 mil. Projetos para irrigação, manejo do solo, armazenagem e pecuária de leite baixou para 2% ao ano. Matrizes e reprodutores baixou para 7,5%. Tratores e implementos, colheitadeiras novas e usadas continua em 5% ao ano. Projetos para agroindústria familiar baixou para 7,5%. E quanto ao enquadramento nas categorias, então o Pronaf normal continua em até R$ 500.000 de renda bruta, mas rebate de até 30% no enquadramento, rebate automático para projetos ou para culturas como verduras e fruticultura e também para bovinos de leite. Para Pronaf B, renda até R$ 60.000, também as taxas ficaram menores. A classificação para médio produtor continua acima de R$ 500, até 3 milhões e meio. E os demais produtores com renda bruta maior que 3 milhões e meio. Segundo o presidente da FETAG, o programa foi considerado dentro do esperado. No entanto, a falta de medidas para o endividamento e a ausência de um seguro rural mais robusto podem impedir que o crédito chegue à ponta de forma efetiva. Precisamos de mudanças estruturantes na proteção climática. Segundo o presidente da FETAG, sem um avanço de um mecanismo sólido como o seguro Pronágua, o produtor rural segue vulnerável às quebras de safra. Isto é, precisa de um seguro mais amplo no caso de enchentes e estiagens, com taxas mais em conta a serem pagas pelos agricultores na região sul. Este é o alerta de Eugênio Zanetti, presidente da FETAG. Dito isso, desejamos a todos uma ótima semana.
0: Muito bem, obrigado, Adílio. E agora vamos até o consultório da nossa amiga, doutora e cardiologista, doutora Sabrina Nalin. Ela que fechamos também uma boa parceria com ela e atende a todo o nosso público associado do sindicato com uma boa diferença de preço. Doutora Sabrina Nalin, boa tarde, fique à vontade que o povo quer te ouvir.
2: Boa tarde, eu sou a doutora Sabrina Nalin, médica cardiologista aqui em Nova Prata, e é um prazer participar desse programa para conversar sobre um assunto tão importante que é a saúde do coração. As doenças cardiovasculares continuam sendo a principal causa de morte no Brasil e no mundo. A boa notícia é que grande parte desses problemas podem ser evitados com acompanhamento médico regular e hábitos de vida saudáveis. Muitas pessoas acreditam que só precisam consultar um cardiologista quando já tem sintomas como dor no peito, falta de ar ou palpitações. Mas as doenças, como pressão alta, colesterol alto e diabetes geralmente não causam sintomas. Por isso, as consultas periódicas são fundamentais para identificar os fatores de risco precocemente e iniciar o tratamento antes que ocorram complicações graves, como o infarto, o AVC e a insuficiência cardíaca. Além do acompanhamento médico, a prevenção depende principalmente das nossas escolhas diárias. É importante manter uma alimentação equilibrada, rica em frutas, verduras, legumes e alimentos naturais, reduzir o consumo de sal, de açúcar e de produtos ultraprocessados. Praticar atividade física regularmente, não fumar, controlar o peso, dormir bem e também seguir corretamente os tratamentos prescritos. É essencial manter a pressão arterial, o colesterol e a glicemia controlados. Nesta época do ano, precisamos fazer um alerta importante. As pessoas infartam mais no inverno, e isso acontece porque o frio provoca constrição nos nossos vasos sanguíneos, aumentando a pressão arterial e aumentando o esforço do coração. Além disso, no inverno as pessoas costumam ficar mais paradas, fazer menos atividade física, permanecem mais tempo em ambientes fechados e também o aumento das doenças respiratórias. Por isso, especialmente quem já tem hipertensão, diabetes, colesterol alto ou alguma outra doença do coração, deve redobrar os cuidados. É importante manter-se aquecido, não abandonar a prática de atividade física, manter uma boa hidratação e continuar corretamente tomando as medicações que o seu médico prescreveu, além de manter a vacinação em dia. Para finalizar, gostaria de deixar uma mensagem e reforçar que cuidar do coração é um investimento na nossa qualidade de vida. Pequenas atitudes realizadas diariamente, junto com consultas médicas regulares e periódicas, podem prevenir doenças graves e proporcionar uma vida mais longa e mais saudável. A prevenção continua sempre sendo o melhor remédio. Muito obrigada pela oportunidade e um grande abraço a todos os ouvintes.
0: Ótimo. Muito obrigado, doutora Sabrina. E agora voltamos aqui para Nova Prata, de novo com o pessoal lá do Sicredi, ele que é o nosso velho parceiro de muito tempo. E vamos ver se tem alguma novidade lá no Sicredi. Alexandre, Elis, boa tarde, sejam bem-vindos ao nosso programa.
3: Boa tarde, seu. Boa tarde, Elis, né? E boa tarde a todos os ouvintes da rádio,
2: Tarde.
3: em especial a todos os nossos associados do Sicredi. Então, estamos aqui vindo com novas notícias do novo Plano Safra, né? E também agradecer a todos os associados pelo excelente Plano Safra 2025-26 que acabou se encerrando, né? Agradecer a todo mundo que participou, a todos que vieram fazer custeio com o Sicredi, investimentos, né? Agradecemos a parceria e estamos aqui de novo, mais um ano Safra, a gente fala, né? O ano Safra 26-27, começando agora, no início, nesse mês, que vai ser um excelente, um ótimo plano Safra, né? Vamos fazer um excelente ano, né? E rezar que seja tenha uma ótima produtividade também, né, Elis?
4: É isso aí, boa tarde a todos, boa tarde, Dirceu e aos demais ouvintes. Acredito que o primeiro passo que é importante, né, é nós fazermos as atualizações de cadastro, né? É o pontapé inicial. Então, agora a gente já sabendo do que tem de informações, inclusive até no dia 9 agora, na parte da tarde, vai ter um treinamento, enfim, uma atualização, uma conversa com os técnicos da região. E aí, então, vai ser refinado demais detalhes, né? Mas o que que seria importante que, acho que a gente considera importante, né, Alexandre, me corrija se eu estiver errada, mas nós começarmos já a adiantar a renovação dos cadastros. Porque é o primeiro passo, é o primeiro pontapé ali, para depois nós conseguirmos dar sequência na contratação do custeio.
3: É isso aí, Elis, é uma coisa bem importante e uma coisa que adianta, digamos assim, né? Depois, eu faço o projeto. Então, o técnico já pede, já tem, nós estamos fazendo a atualizada. É mais fácil, é mais rápido para o associado, para vocês, e mais rápido para nós também. Então, algo bem importante, vá até a agência ou na São Cristóvão, né? Ou na agência do Quilivate, faça sua atualização de cadastro. Vê também, de vez em quando, tem alguma matrícula que já venceu, algum contrato de arrendamento, né? Que precisa ser atualizado, tá vencendo. Olhar com calma é melhor, tá? E facilita também depois na hora da contratação.
4: Dia 8, na próxima quarta-feira, né? Nós estaremos, todos os colegas do Agro, eu, o Alexandre, lá na agência do Clivate também, a Letícia e a Raíssa, nós estaremos na nossa central em treinamento para maior entendimento, para maior refinamento das informações. Então, esse dia em especial, nós não teremos colaboradores específicos do agro nas duas agências. Claro, temos os demais colegas que estarão atendendo, caso vocês vierem, né? Porém, se puderem deixar para um outro dia, que aí assim, eu acho que acredito que vocês não ficam esperando tanto, né? Pelo fato de que nós estaremos em colaboradores reduzido
3: Isso.
4: nessa data, né?
3: É isso aí, Lizzy. Vai, tipo, atendimento específico ao agro, né? Às vezes, como vai ter a demanda dos outros setores e mais a do agro, o pessoal talvez fica com pouco tempo, digamos assim, tempo mais apertado, né? Demora um pouco mais atendimento. Mas também podem vir um dia antes, talvez, né? No dia 7. Mas nesse dia, no dia 8, quarta-feira, então a gente vai estar num treinamento. Mas na quinta-feira estaremos normal e com novas informações, com machado afiado, já para o novo plano safra, né, que a gente fala.
4: Reduzido
3: Isso.
4: nessa data, né?
3: É isso aí, Liz, vai, tipo, atendimento específico ao agro, né? Às vezes, como vai ter a demanda dos outros setores e mais a do agro, o pessoal talvez fica com pouco tempo, digamos assim, tempo mais apertado, né? Demora um pouco mais atendimento. Mas também podem vir um dia antes, talvez, né, no dia 7, mas nesse dia, no dia 8, quarta-feira,

0: Que seja para melhor e para
1: Seja
0: facilitar,
1: positivo.
0: né? E isso
1: É
0: aí,
1: isso
0: que
1: aí.
0: seja para facilitar para todos.
1: Beleza, Dirceu, muito obrigado pelo espaço. Muito obrigado por estar participando aí do áudio. Um bom final de semana a todos.
0: Obrigada pelo espaço, obrigada por poder participar também e um bom trabalho para todos.
2: Buenas! Como querido, hoje no nosso momento do BRIC, nós temos aqui uma pessoa que está interessada em comprar um alambique de inox. Então, se tem alguém interessado, nos procurem que nós passamos o contato desta pessoa interessada. Meus queridos consumidores, gostaria também assim de fazer um convite a todos para que todas as sextas-feiras à tarde e os sábados pela manhã fizesse sua visita lá no espaço da Feira do Produtor, onde lá sempre se encontra aqueles produtos frescos, produtos limpos, livres de agrotóxicos. Lá também se encontram os produtos da agroindústria pratense e também dos nossos queridos artesãos. E além do mais, agora, como eu sempre digo, né, dá para adquirir também aquelas flores muito bonitas, produzidas por aquelas pessoas que lá estão expondo e vendendo seus produtos. E como nós sempre falamos, né? Lá você entra como cliente e sai como amigo. Por quê? Por causa que lá se encontra aquelas pessoas maravilhosas de conversar e são eles que produzem tudo aquilo que se encontra lá naquele espaço. Meu querido povo, vamos ver quem são os aniversariantes associados do nosso sindicato para esta próxima semana. Então, hoje é sábado, dia 18, temos a dona Rejane Podensky Rameschi, e essa faz parte da nossa diretoria, inclusive. Parabéns, Rejane. Amanhã, domingo, dia 19, então temos a dona Maria Madalena Grigoreschi Kasminski. Na segunda-feira, que já é dia 20, temos a dona Geni Perin e o Márcio Tomazoni, lá da Vista Alegre do Prata, e esse é o mais jovem de toda essa galera, completando seus 43 aninhos de vida. Parabéns, seu Márcio. Na quarta-feira, que já é dia 22, então temos o seu Cláudio Sérgio Ferreto. Na quinta-feira, que já é dia 23, então temos a dona Zilda Albertina Langer. E essa é o que comanda essa galera toda desta semana, completando seus 98 aninhos de vida. Parabéns, dona Zilda. E na sexta-feira, que já é dia 24, então temos a dona Zeni Zugno Minosso. Então, a todos esses nossos queridos aniversariantes associados do nosso sindicato, queremos desejar muita saúde, muitas felicidades e que possamos repetir isso durante muito e muito tempo.
3: Parabéns, parabéns.
2: Meu querido povo, fico muito agradecido pela vossa audiência e gostaria de desejar uma boa tarde, um bom domingo e uma semana de muita prosperidade a todos. E para refletir, deixamos a seguinte mensagem: tanto é ladrão aquele que entra dentro de casa para roubar, que aquele que ajuda a segurar a escada. Meus queridos, foi um privilégio ter estado com vocês. A todos e a todas, paz e bem.

É isso aí, minha gente. Lá em casa tem arvoredo, porco no chiqueiro e galinha no terreiro. E tem até um lugarzinho pra criançada arrancar minhoca.

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1: 13:08.
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0: 13:30.
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5: Mãozinha pra cima, por favor. Recebam com carinho agora a primeira participação dessa noite, gente. A nova sensação do Brasil.

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1: Ô, garçom, mais uma, por favor. 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
1: 13 horas e 52 minutos.
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0: 14 horas e 13 minutos.
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1: 14 horas e 35 minutos.
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0: 15h01.
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1: 15 horas e 25 minutos.
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5: Essa canção eu gravei em 1994. 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
1: 15:51.
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1: 15:59.
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Estamos de volta, meus amigos de meu Rio Grande do Sul, da minha terra, Nova Prata, Vista Alegre do Prata, de toda a região, deste paisaço, né? E deste mundão velho de Deus, que nos abençoa, patrão velho lá de Riba, quando estão faltando 30 segundos para as 16 horas, né? Faltando 30 segundinhos aí para as 4 da tarde, a gente está batendo na marca. É o nosso sempre sistema de trabalhar na pontualidade para levar a música, levar a alegria, o entretenimento aos milhares de ouvintes. Agora, pronto, 4 da tarde. Feito o carreto, 18 do mês de julho do ano de 2026. Temperatura lá nos 20 graus, hein? Algum lugar está mais do que isso. É verdadeiro um veranico, né, que está dando aí. Até quando? Nem eu sei. E não tem como saber, hein, Percezinho? Tem como saber? Amanhã cedo pode estar 5 graus. Amanhã cedo pode estar muito frio, né? É assim que está o planejamento do tempo para o final de semana, e muita chuva, né? A previsão é de muita chuva. Só que não se sabe aonde mesmo, né? Gente, vamos ter que rezar aí, né? Vamos ter que fazer, de fato, uma corrente de orações aí para que nós não tenhamos aí danificação, porque isso não é normal. Um dia 7 graus, 5 graus, 6 graus, 1 grau, no outro dia 30 graus. Não, aí tem coisa errada, né? Tem coisa... O quê? Aquecimento global? Mas não pode ser assim, né? Mas não está certo. 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Um parceiro? 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

Orelha atada, de orelha atiçada. É só nos ligar, 3242-1212. Já quero ser parceiro aí do programa Gente Nossa. Quero ser parceiro aí do programa Domingo Alegre. A gente tem uns espaçozinhos aí para isso, tá bom? Meus amigos, vamos tarde de futebol hoje, França e Inglaterra. Que jogaço, hein? E amanhã, Argentina e Espanha. Meu amigo, é de levantar o telhado. 16 horas e 1 minuto. Vamos abrindo o tranco.

Muito bem, parceiro velho, e a hora é certinha, agora são 16 horas e 13 minutinhos, 16:13. Esse é o seu programa Gente Nossa, um programa para a nossa gente. Marão Quebra Costela, turma lá de Cotiporã, do CTG Pousada do Imigrante, não é, é Tropeiro do Rio Grande. O que, que é isso? Pousada dos Carreteiros. Pousada dos Carreteiros, Pousada do Imigrante aqui de Nova Bassano, né? É, lá em Cotiporã. Alô, meus amigos, um abraço aí. Depois bota aí uma do grupo lá de Cotiporã. Como é que é o nome do grupo? Tem um grupo lá de Cotiporã. Sistema Antigo? É o Sistema Antigo, é esse mesmo. 16 horas e 15 minutinhos, 16:15. 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Um abraço para a Dona Ângela. Ô, Dona Ângela, muito obrigado pelo carinho, muito obrigado pela audiência. Tamo junto, gurizada, tamo junto. Estamos junto aí. Eita, nós. Seguinte, logo mais nós temos aí a França e a Inglaterra às 18 horas e amanhã nós temos Espanha e Argentina. Quem é que tem um palpite aí? Quem que tem um palpite aí? Vai concorrer o que precisa? Vamos lá, vamos ver o que vamos concorrer. João Capelari tá ligado. Opa! Opa, João Capelari, que o João vai? Que é um Marenco aí. Bota meu rancho do Marenco. É, no, bota no meu rancho. Bota no meu rancho. Bota no meu rancho. Sempre bom escutando o programa. Que bom, rapaz, que tá sempre escutando o programa. Pai e filho nos ouvindo e lá o 1212 tocando também. Bota aí, então, meu rancho do Marencão. Grande Marenco. É, tivemos oportunidades aí de conversar esses tempos, quando veio aqui no Querência do Prata, a gente falou mais de hora aí com o Marenco, uma pessoa fantástica, né? César Oliveira, Rogério Melo, só que a primeira vez que eu entrevistei o César Oliveira, Rogério Melo, foi lá no CTG Tropeiro Lagoense, em André da Rocha, e aí eu chamava pro César, Rogério pro Rogério César. É, Rogério, trocava, fazia uma troca aí. Isso que eles têm uma diferença de peso de... Hã? Alice também tá nos ouvindo? Alice anda meia braba comigo. Ah, disse que não deu muito alô pra ela. Brincadeira, Alice, muito obrigado pelo carinho, muito obrigado pela audiência. Grande abração, família Barbieri, aí todo mundo ligado, Zeferino. É, a dona Terezinha. É um reboliço. Bom, o João Capelari, o Eddie Guedes, está onde na Argentina? Buenas tardes, está onde na Argentina? Eddie Guedes está lá com a família, ele mora na Argentina, lá na capital, né? Na capital, deixa eu ver se ele está na Argentina, onde é que ele está, mas ele tem uma cidade lá que, na província da Argentina, que está nos ouvindo, quero ver como é que está o tempo por lá, Eddie Guedes. Porque por aqui nós estamos com medo, né? Tá vindo dessas bandas aí, da fronteira. Opa, buenos. Tiver na Argentina, tô batendo água. Toca aí batendo água, se possível. Então, tá, será que tá batendo água lá na Argentina? Ele me dá uma... Se tiver por lá, se tiver aqui por Nova Prata. Se tiver por lá, me diga como é que tá o tempo. Né? Conectado aqui. Tá na Argentina, mas o tempo como é que tá, não sei. Só Deus quem sabe. Agora são 16 horas e 16 minutos, horário oficial do nosso país. 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Bom, nós temos dois pedidos, batendo água e a outra do João, né? O João que pediu, deixa eu ver o que ele pediu, bota meu rancho. As duas do Marenco? As duas do Marenco? Pode botar as duas.

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E daí, gurizada, tudo certinho, 16 horas e 29 minutos, 16 e 29. 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É uma data, né? 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Desde o tempo do tio Arlindo, né? Nossa Senhora de Fátima. Tá certo, Vitor Hugo? Um abraço aí. 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Hoje fui visitar o tio Clemente, né, a dona Neuza, Pedrão, tá nos ouvindo. Manda um abraço a toda a turma aí que tá ligado. Muito obrigado pela companhia. Segunda-feira, dona Antônia Ferreto está de aniversário. O nosso abraço, nossos parabéns, os votos de muitas felicidades e muitíssimos anos de vida. Deus abençoe, saúde, paz e amor. 16h30, hora certinha, quem é que chega aí, Percizinho? Os monarcas? Dele Gaita no candeeiro? O que tem os monarcas? Hã? Não entendi. Ah, no inverno das estâncias. Podia pegar o microfone e falar, né? No inverno das estâncias, conjuntos monarcas. Senti firmeza agorizada. 16 horas e 30 minutos, horário oficial do país. Sábado, 18 de julho do ano de 2026. E delegatas monarcas!

Vamos em frente, gurizada. Programa Gente Nossa pela Prata FM 91.5 até as 19 horas. Hein? Muita música, muito tranco do Rio Grande. Você que quer pedir uma marca, o 1212 é o nosso telefone. Você pode pedir, oferecer e ouvir a de sua preferência. Teremos prazer em atendê-lo, mas prazer mesmo. Valeu, gurizada. Vamos seguindo então. Chegando quem agora? São 16h41.

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Muito bem, amigo velho, confira comigo a hora certinha. Agora são 16 horas e 52 minutos. 16h52. 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Deixa eu ver os pedidos aqui, que temos vários, né? Vários pedidos. O Periquito, primeiro nós temos o pedido aqui do Zeferino Barbieri. Zeferino, a dona Terezinha, pessoal que está nos ouvindo aí, nos acompanhando. Uma valsinha, tá chegando uma no tipo. Depois o Periquito nos pediu uma música lá de Vista Alegre do Prata, do Gildo de Freitas. E deixa eu ver aqui quem que nos pediu. A Inês Andrieta, oferecendo para o namorado Paulo. Oi, Inês, um abraço aí. Obrigado, Paulo. Nosso abraço também. Obrigado pela companhia. Tá, beleza? 16h53.

Buenos amigos, velho, confira comigo a hora certinha, 17 horas e 4 minutinhos. 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Certo, gente boa, um abraço à turma aí do Tia Integra, estão na Praça da Bandeira, nos ouvindo, nos acompanhando, certo? Nós temos uns pedidos aqui, deixa eu ver, a Vandréia oferecendo aí para a família Barbieri, para o Nelsinho, para a dona Vilma, para o seu Nelson, tá ligadito com a gente, muito obrigado pela companhia. Quero mandar um abraço lá para o meu amigo Ed Guedes, lá na Argentina, dizendo que o tempo ontem tinha 26 graus, hoje está 14, baixou 10, em mais de 10 graus, não? Choveu pouco, mas segue com previsão de chuva até quarta-feira, baixando mais a temperatura. Tá bom, Ed? Uma hora, Ed, né? Tá conosco ligadinho, inclusive tá online aí, né? Muito bem. Deixa eu ver o Mauro Mione. Mauro Mione pede aí um baile na serra, mas vamos tocar até dois bailes na serra, se for preciso, não tem problema nenhum. Tá tudo certo, tranquilo, sereno, que nem água de poço. Vamos lá, gurizada. Vamos trazendo música também para quem, deixa eu ver, tinha mais aqui, o Volney Minosso tá ligado conosco, muito obrigado pela companhia, toda a família aí ligadinho, esse prefeito aqui do município de Nova Prata, Volney Minosso, muito obrigado aí pela companhia, uma boa tarde, toca a velha porteira, está na escuta, tem a velha porteira aí? Ou já fizeram uma nova, a velha se foi? Acho que trocaram a porteira. Ainda não, moleque. Ainda não trocaram a porteira. Continua a tua lá, gente. Agora são 17h06. Simbora, gurizada!

Muito bem, gurizada, e a hora certinha, 17h17, programa Gente Nossa, um programa para a nossa gente, marca do Empório de Confecções, a linha de vestuário masculino, feminino e infantil, ao lado do Banrisul, telefone 3242-2346. 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Com quem é que a gente vai começando o bloco aí às 17h18? Hã? Pilares, do Miro Saldanha. Alô, Nick, tá aí o seu pedido?

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mais vontade pra viver. É descampanha, meu irmão, meu amigo. Obrigado.

Muito bem, gurizada, 17 horas e 34 minutos. 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Desejo a todos aí um bom final de semana, um ótimo final de semana. Em nome dos nossos patrocinadores também, estamos desejando a todos aí um bom final de semana. No próximo domingo, nós estaremos lá em Protásio Alves, na grande festa do colono e do motorista. No próximo dia 26, a partir das 9 da manhã, ao vivo da Praça da Bandeira, da Praça Matriz, lá Sagrado Coração de Jesus. Nossa Senhora do Rosário. A Nossa Senhora do Rosário, Sagrada do Coração de Jesus, aí em Nova Bassano. Tem tantas comunidades e tantas paróquias aí que a gente acaba trocando às vezes o nome. É Nossa Senhora do Rosário, lá em Protásio Alves. Certinho? Quero mandar um abraço para o Padre Álvaro Pinzeta, toda a equipe aí, nosso abraço. Mandar um boa tarde lá para o seu Dallagnol, que está sempre conosco, né? Nossa Senhora, gente boa, uma barbaridade de quantia. O prefeito Itamar também, obrigado pela audiência, obrigado pelo carinho. Pessoal aí do Sicredi também, o nosso abraço, obrigado pela audiência, obrigado pela companhia. E todo o pessoal do comércio lá de Protásio Alves, o nosso buenas tardes, nosso muito obrigado. Estaremos aí domingo, então, a partir das 9 horas da manhã. Amanhã cedo, também, a partir das 9, tem Domingo Alegre, um programa que alegra suas manhãs de domingo. E aqui segue o programa até as 19 horas com muita música.

Maravilha, amigo velho, aqui pela sua Rádio Prata, o programa Gente Nossa. É, meus amigos, você pode ligar aqui para o 3242-1212, pedindo a marquita de sua preferência, que nós teremos o máximo prazer e alegria em atendê-lo. Valeu, gurizada. Vamos trazendo com a marca do Empório, a Gente Nossa, Loja Zayolfi, Barbeira Automóveis, Chaves e Imóveis, mais música no nosso tranco bem bagual, companheiro.

0: Teu Rio Grande também.
1: Meus amigos, estamos apresentando o programa Gente Nossa aqui pela Prata FM, Serra Gaúcha. É rádio de Nova Prata, do coração do ouvinte. É você que está nos ouvindo aí em qualquer parte. Nosso muito obrigado pela companhia, pelo carinho. Você pode mandar o seu telefonema aqui direto para o 1212 para pedir a música de sua preferência. 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Um abraço para o Vitor Hugo, né? A sua esposa, toda a turma aí que estão nos ouvindo, nos acompanhando. 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E liga aí, tá parecido, velho.

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Este é o seu programa Gente Nossa aqui pela Pratã, levando um gaitaço de primeira qualidade para os quatro cantos do nosso Rio Grande, do nosso Brasil e do nosso mundão velho de Deus. 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Um quebra-costela, os nossos amigos dos bairros aqui de Nova Prata também, da região aí que estão nos acompanhando, localidades. Muito obrigado pelo carinho. Senhora, aí, moçada!

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Vamos em frente, moçada, com muita música.

0: mantendo a liderança do grupo no Gauchão da Série C de futsal.
1: Falando, Deba Dalotti, você que está na imagem aí falando, a DPF está com 12 pontos em 4 jogos, 4 vitórias, né? 3 jogando em casa e somando também aquela... A vitória sobre a Vila Bom Jesus por WO, a equipe que desistiu do campeonato. Em segundo está a Jack, com 12 pontos em 5 jogos, 4 vitórias, 1 derrota. Derrota essa para a DPF. E a equipe da AAPF, que vai jogar hoje, está com 4 pontos em 3 jogos, 1 vitória, 1 empate e 1 derrota. E a equipe de São Marcos, né? Associação dos Motoristas de São Marcos, equipe que a DPF venceu, está também com 4 pontos em 4 jogos, 1 vitória, 1 empate e 2 derrotas. E a equipe do Filhaus, que aí a lanterninha, digamos assim, que jogou a lanterninha, né? 3 pontos, 3 jogos, 1 vitória e 2 derrotas, a equipe do Filhaus. E a Vila Bom Jesus, daí com as suas... derrotas, nenhum ponto, em 5 jogos, 0 vitórias, a equipe que acabou desistindo, né, da Badalotti, a equipe que acabou saindo aí da competição, desistiu, né, deu a desistência.
0: É isso aí, com a desistência dessa equipe da Vila Bom Jesus de Venâncio Aires, todas as equipes pelo menos vão acabar o primeiro turno com 6 pontos, né, são 6 pontos garantidos desse WO, e como tu estava passando a tabela, a Pedrosa, a DPF liderando com 12, junto com a Jack Futsal com 12, mas a Jack tem um jogo a mais, né, já tem o quinto jogo jogado na semana passada, que acabou folgando por forças maiores a equipe da DPF, né, e a APF tem 3 jogos e 4 pontos, a equipe de São Marcos 4 pontos e 4 jogos, Filhaus 3 pontos e 3 jogos. A DPF estão liderando a competição até esse momento e com um jogo a menos do que a Jack, então vencendo hoje, fica na liderança isolada também na pontuação com 15 pontos.
1: Até Badalotti, nós havíamos falado da DPF, né, o camisa 5 Bruno que veio de fora, e aí até você tá vendo aí as imagens de baixo na quadra aí onde está acontecendo o aquecimento, realmente confirmação da diretoria, hoje é o último jogo do Bruno pela ADPF, ele que fechou com a equipe de Passo Fundo, né, e... Na semana que vem, na outra, não estará conosco aí o nosso querido Bruno Camisa 5 aí da DPF. Vai jogar o gauchão aí pela equipe do Passo Fundo, né? É um grande desfalque aí para a equipe da DPF.
0: É um grande desfalque porque a gente viu na estreia dele o que ele é capaz, né? Não é por nada que ganhou o troféu de melhor em quadra da equipe da Conecta Mais. Marcou 3 gols naquela partida contra a equipe da AJEC de Gravataí. E sem dúvida nenhuma, é um jogador que faria diferença a favor dessa equipe da ADPF. Vai jogar hoje, tomara que hoje colabore bastante também para sair com essa vitória. Mas é uma proposta boa, né? Vai para Passo Fundo. Passo Fundo que foi muito bem no gauchão passado e disputa a Série A do gauchão, né? Então, uma proposta irrecusável aí pro Bruno. Infelizmente, para a equipe da ADPF, o Bruno vai para a Série A do gauchão. Mas sem dúvida nenhuma, é um grande jogador. Tem um grande elenco, a equipe da ADPF vai conseguir também suprir essa vaga do Bruno para sequência da competição.
1: Muito bem, a equipe da AAPF, a Associação Atlética Progresso Futsal lá de Bento Gonçalves, ficou o jogo remarcado para o dia 22/8, Deba Dalotti, lá em Bento Gonçalves. Então, a AAPF versus a equipe da ADPF que vai estar jogando por lá, né? Estamos vendo os jogadores saindo de quadra, Deba Dalotti. E você pode também passar para a gente aí, até o momento que tu quiser pegar a entrevista de alguém também, tá liberado para você aí. Passar para a gente resultado lá do União Castilhense, a nossa cidade vizinha aí, União Castilhense de Veranópolis. Fica ao teu critério aí.
0: Sim, é certo, Pedro. União Castilhense está jogando em Veranópolis, no ginásio Leonir Antônio Farina, vai vencendo a equipe do Tapejara por 2-0. Com esse resultado, União Castilhense vai assumindo a liderança do grupo também. União que vem fazendo uma grande campanha aí na Série B. Quem sabe ano que vem não teremos a ADPF também nessa Série B do Gauchão de Futsal, né, Pedroso?
1: É verdade. Pode ser que estaremos lá. Até Badalotti, está saindo o nosso querido preparador físico aí. Fala uma palavrinha com ele aí bem rapidinho, Celi. Como é que tá o grupo aí, a parte física do grupo?
0: Pedroso deu as ordens para falar com o nosso preparador físico, né? Conta pra gente como é que foi essa preparação. Não teve o jogo da semana passada, né? Acabou prejudicando um pouquinho, talvez, na programação da equipe, ou foi bom também que teve mais um período de descanso? Boa noite.
2: Pois é, a gente planejou um jogo fora de casa, né? Quebrou a nossa sequência de jogos e fez a gente ter 4 jogos dentro de casa, mas isso não importa. O importante é a gente trabalhou forte durante a semana, fez compensar o que não teve o jogo, e agora estamos prontos para mais uma partida.
0: conhecendo a equipe da APF, vai ser um jogo também que vai exigir bastante fisicamente da equipe hoje.
2: Com certeza, é um jogo muito técnico, muito estudado, né? A gente tem que ter concentração no jogo, mas estamos preparados. Tenho certeza que a gente vai fazer tudo que a gente pediu e vamos sair com a vitória, se Deus quiser.
0: Certo, aí tá confiante o pessoal da comissão técnica, o Júnior aí falando que vamos vencer mais uma e vamos vencer mais uma sim, Pedroso. Vamos para mais 3 pontos aqui no gauchão da Série C de Futsal. Na sequência, se tu quiser me chamar, eu tô preparando aqui, tem os números da temporada até agora da equipe da ADPF, tá bom?
1: Vamos passar os nossos apoiadores, depois o Devem com os números da temporada. 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Tchê! Alegria, alegria, sorriso no rosto e alegria no coração. De Badalote, números da equipe da DPF, tá contigo.
0: Isso, até aqui nessa temporada, então, juntando o gauchão da Série C e também a Taça Farroupilha, são 10 jogos disputados pela equipe da ADPF, 5 vitórias, 3 empates e apenas 2 derrotas, com 42 gols marcados e 23 gols sofridos. Temos os artilheiros também até aqui, o Gabi com 7 gols está na liderança, o Xande com 4 gols está no segundo lugar, junto com o Matheus Alegria, o Maluco, goleiro artilheiro, tem 3 gols, o Bruno com 1 jogo apenas também tem 3 gols, Igor Almeida, 2, Matheus Frazão, 2, o William, 2, o Jean, 2 e o Riquelme, que não está mais, também 2. Rafinha, Guigos Berti, Maurício Bandeira e o goleiro Joel com 1 gol cada um. Esses são os artilheiros, são todos jogadores da equipe da ADPF que marcaram gol nessa temporada de 2026.
1: Muito bem, esse é o nosso Deba da Lote, a emoção total. Você ligado aqui na tela da Conecta Mais TV e também ligado no rádio. É, o rádio está com a Rádio Prata. Rádio Prata Serra Gaúcha com a gente na transmissão da equipe da DPF. Você ligado, você bem ligado com a gente, dá o teu like, dá o teu joinha, manda a tua mensagem, compartilha. Compartilha aí nos grupos, vai lá. Compartilha o nosso link de transmissão, gente. O nosso link de transmissão aí da equipe da ADPF com a Conecta Mais TV. Conecta Mais TV é muito nossa. E você nas imagens aí. Vou descer agora as imagens para quadra. Imagens aí do nosso ginásio. Tá chegando mais gente aqui. Ainda não temos um público assim excepcional, né? Mas tá chegando mais gente aí. Tá chegando mais gente para o nosso embate, esse que é um grande jogo hoje, e era para ter acontecido semana passada também, a equipe da APF iria receber a equipe da DPF, mas em virtude do mau tempo, né, em virtude da umidade na quadra, a gente não conseguiu. Até Badalotti, gostaria de falar também um pouquinho sobre a equipe da AES, né, que é de Sobradinho, da outra chave, que está com 15 pontos em 5 jogos. A equipe da ACF está com 9 pontos em 4 jogos. O Audax Futsal, que está com 7 pontos em 5 jogos. A equipe do Soledade em 6 pontos em 4 jogos. E a equipe do O Saudade está com 4 pontos em 5 jogos. E a equipe do Arsenal, 0 pontos em 5 jogos aí. A equipe do Arsenal está com menos 24 de saldo de gols. Dé Badalotti, essa é a nossa divisão leste, né? E falando também um pouquinho de VEC, você que faz a cobertura do VEC também, por outra emissora sabe muito, né?
0: É, isso mesmo, o VEC até fez um jogo treino hoje, acabei não pegando o resultado, né, primeiro jogo treino aí do ano.
1: Está com 4 pontos em 5 jogos, e a equipe do Arsenal, 0 pontos em 5 jogos aí, a equipe do Arsenal está com menos 24 de saldo de gols. Dé Badalotti, essa é a nossa divisão leste, né? E falando também um pouquinho de VEC, você que...

0: do futebol gaúcho de futebol de campo. Pedroso, no momento que as equipes vão adentrando a quadra, depois qualquer coisa eu passo mais informações aí do Veranópolis, mas arbitragem entrando em quadra, a equipe da APF também de azul e branco entrando em quadra, e a APF e a DPF toda de preto também entrando em quadra nesse momento nas imagens do nosso Jeff.
1: Rolando a emoção para você ligado aqui na tela da Conecta Mais TV. É muito nossa! Alegria, alegria, sorria, sorria. Os times estão em quadra, agradecendo ao Senhor Jesus Cristo, ele, Rafinha. Grande Rafinha! É a turma de Nova Prata. É a nossa equipe da DPF. Não se engane, a DPF versus a APF. Se algum momento eu errar, não titubeia aí, viu, Pedroso? Não titubeia, Pedroso! Nas imagens dele, o nosso querido Jeff aí, nas imagens dele, o pessoal tá se posicionando pra que lado aí, pra...
0: Tô procurando bandeiras, hoje não tem nenhuma bandeira.
1: Esqueceram das bandeiras,
0: viu? Isso, então, que vimos... Já não vira para um lado. E no Rio Grandense agora, então, Pedro.
1: O nosso hino Rio Grandense.

0: Sirvam nossas façanhas de modelo a toda a terra. A câmera aqui de cima tá pegando com o pessoal se cumprimentando por aí. É, já vamos voltar aí pra câmera da quadra. Tá na mão do Jeff aí. Pessoal, se cumprimentando os atletas da ADPF e também os atletas da AAPF, meus amigos. Emoção total. Essa galera, nosso muito obrigado. Muito obrigado a você que está ligado aqui na nossa Conecta Mais TV. Dá um like, dá um joinha, vem com a gente, hein, pessoal? Vem com a gente, dá aquele like lindo, maravilhoso. Cássio Polezello está assistindo. Alô, Cassito! Um abraço ele que está no Facebook aí com a gente assistindo. E a galera que está no YouTube também, o nosso muito obrigado. Fica na tua mão, o momento que tu quiser buscar entrevistas, falar com alguém. É contigo aí, tá, Debadalote? Tá na quadra.
1: Sim, senhor. O pessoal tá só se preparando pra foto oficial, né? A foto de todo o jogo. Enquanto isso, a princípio, a DPF com o Maluco no gol. Xande, Alegria, Maurício e William, o quinteto inicial. Se não mudar nada nesse...
0: Maluco?
1: Maluco, Xande.
0: Certo.
1: Alegria.
0: Alegria.
1: Maurício.
0: Maurício.
1: E o William.
0: E o William.
1: Vamos ficar de olho que talvez mude alguém aqui. Vamos dar uma olhadinha.
0: Ok. E na equipe da AAPF?
1: A AAPF, o goleiro é 1, Augusto.
0: Tá.
1: O 7, Pedro Santos.
0: Tá.
1: 9, Vitor.
0: Ok.
1: 10, Alex.
0: Alex.
1: E 14, Bruno Reis.
0: Bruno Reis.
1: Isso aí. Esse é o quinteto inicial aí da equipe da AAPF. Vamos falar com o pivô aqui, falar rapidinho com o nosso pivô, William. William, mais um jogo difícil.

0: Teve um final de semana de folga, mas é um jogo para manter a liderança da competição, né? Boa noite.
1: Boa noite, com certeza. A gente quer manter a liderança, mas é um jogo muito complicado. A gente sabe que é um time que taticamente é muito melhor que a gente pegou anteriormente, mas a gente treinou bastante a bola parada deles e, se Deus quiser, vamos sacar a vitória hoje.
0: Tá certo. Tá aí o pivô William. E como ele falou agora, o Flávio me falou em off também. Taticamente, na questão de treinamento também, essa equipe da APF é muito forte, Pedroso. Vamos pro jogo.
2: Vamos pro fight. Vamos pra você que tá ligado aqui na nossa Conecta Mais TV. Rolando a bola. Vamos pro fight. Vamos pro jogo. Vamos pra emoção. Emoção total a você que está conosco na quadra. É a galera que está com a gente, a galera que está conosco na nossa tela da Conecta Mais TV. Olha a chegada, olha a tentativa. Roubou por ali, maluco. Grande defesa do maluco agora em um momentinho.

0: TV. Agora que tá mais TV pra você. Olha a tentativa ali, chute nas mãos do maluco, segurou, largou por ali. Era o Alex que chutava. Perigoso chute também de fora da equipe da AAPF.
1: É, tem a oportunidade de bater, bateu o Alex, camisa 10, canhotinho, bateu bem, o maluco tava ligado. O Pedroso, vamos aproveitar e passar a arbitragem rapidinho. O árbitro principal, o cara.
0: Olha a chegada batida na trave. Desculpa te interromper aí, garoto.
1: Não, é certíssimo, né? Grande chegada da DPF, a primeira na partida. Tem canto bola agora, quando a bola parar um pouquinho, aí sim eu falo da arbitragem.
0: Lá vem ele, Xande tocou por ali, a chegada tentativa do William. Triscou nela, foi pra fora, mas chega com perigo a equipe da DPF.
1: Faltou pouquinho pro William conseguir botar essa bola pra dentro. A bola passou um pouquinho mais alta da altura que ele ergueu o pé. Quase a DPF abrindo o placar. Pedroso, Cauê Silveira, Matheus Ravizoni, Carol Valesan, Camille e o Alexandre, representante de quadra. Esse é o pessoal da arbitragem.
0: Informação com Deba da Norte. Olha a equipe da AAPF por ali. Tentativa de passe era com ele lá na frente.

0: riscou por ali. No Alex foi pra fora. Lateral, bola pra cobrança do Maurício. Pra galera que está com a gente, escreve aí. Manda um like, manda um joinha. Olha ele, o chute. Batida passa perto. O chute do maluco é perigoso.
1: Chutou de longe o maluco, mas chuta bem. Quem sabe não vai ter que ser utilizado hoje, porque a marcação da equipe da APF é muito lá atrás. Olha o lance.
0: Olha a APF na batida. A bola não saiu, tudo certinho. Mas chega com perigo a equipe da APF. Tem que tomar cuidado, não pode bobear. Lá vem o Alegria, lá pela ala direita. Alegria carregou a bola. Tocou.

0: grande defesa agora do goleiro Augusto da equipe da APF.
1: É defensaça salvando a equipe de Bento Gonçalves, uma bela jogada da DPF, né? Bela trama e na finalização fez uma grande defesa. O Augusto segue em cima a equipe da DPF.
0: Lá vem a DPF, vem com ele, maluco, maluco por ali, tá sozinho, joga lá na frente. Pressionado, o maluco muito pressionado. É, pede pra jogada por aí a equipe da APF, tá? Na marcação cerrada. Toca por ali, vem chegando, tentava com o Vitor. Era o Vitor que tava por ali, camisa 9, isso mesmo, né? O Vitor cabeludo por ali, né, Dé?
1: Isso aí, era o Vitor mesmo, tava tentando receber esse passe. O Alegria tava bem na posição de marcador, aí botou a mão nas costas, não conseguiu fazer o domínio. Pode ver durante o jogo aí, Pedroso marca lá atrás a equipe da APF, mas tem qualidade para sair com a bola.
0: Olha, o Alegria tentava passar pelo marcador, Vitor botou para fora. É lateral, bola, é emoção por aqui, é emoção na sua televisão. Nada de falta, nada de placar 0-0, mandou segurar o senhor juiz, porque tá sentindo o jogador da APF, o Alex, né?
1: Isso, o Alex número 10, ele cortou essa bola, mas acabou se chocando com o jogador da DPF, tá sentindo um pouquinho o pé, aí a arbitragem, o senhor Matheus mandou esperar um pouquinho.
0: Manda o teu like, manda o teu joinha, a gente tá aguardando aqui na nossa Conecta Mais TV. Vem trabalhando a bola por ali, vem jogando Alegria, Alegria carregou por ali com o Maurício. Tentou o toque, segura o Maurício, trabalhou a bola lá pro Xande, Xande carregou. Tentativa por ali com Alegria, Alegria bota pro centro com ele, William. Tentativa, afasta o perigo a equipe do APF. Olha o chute do maluco no cantinho. E é isso, senhoras e senhores. Que grande defesa agora do goleiro Augusto.
1: Tô achando que é jogo pro maluco, hein? Mais uma bela finalização. De longe tava ligado Augusto pra botar essa bola pra fora. Acho que vai ser um dos pontos fortes aí da equipe da DPF pra buscar esse primeiro.
0: Lá vem

0: de chute. Na trave, ouviu o toque do goleiro. Cauê mandou segurar. O que, que aconteceu por ali?
1: É, encostou na bola sim o goleiro, né? Talvez a goleira tenha mexido um pouquinho. É isso mesmo, vai rejeitar a goleira. Mas a bola desviou. É bola a favor da equipe da ADPF. Faltando 15:46, 0-0 no placar. A ADPF em cima tentando o primeiro gol.
0: A ADPF por ali vem chegando. Olha o chute na batida. Fica dominado, fica dominado. Olha o maluco, olha o chute do maluco. Ela passa à direita do Augusto. Quase chega, olha lá, saída do maluco em cima. Grande defesa do maluco agora em dois tempos. É o maluco, tá ligado.
1: É o cara que mais apareceu no jogo até agora, né? Fazendo defesa, fazendo as finalizações mais perigosas. Agora chutou e em 5 segundos já teve que salvar a equipe da ADPF. E a base escanteio a favor da ADPF.
0: Olha a ADPF, olha o gol.

0: sair na frente. 1-0, Devalotti, que só você viu.
1: O Alex também jogou no móvel na cobrança de escanteio. É jogada trabalhada, sobrou pro Alex finalizar, passou embaixo do maluco. Sai na frente a equipe da APF, marca lá atrás, mas eu falei que com a bola tinha qualidade, então a DPF tem que correr agora atrás no marcador.
0: 1-0 para a equipe da APF. De cabeça, tentou por ali, canto lateral

0: aqui o Gabi. Gabi deixa pro garoto Bruno.
1: Rádio pra
0: Bruno
1: passear.
0: Carregou, tocou pro Xande por aqui pela ala esquerda, na tentativa pro William.
1: FM.
0: Fez o pivô, o William segurou por ali, balançou mais atrás pro Bruno. É a equipe da DPF em desvantagem, tomou um golzinho, mas vem a equipe da DPF na tentativa com o Xande. Xande carregou, voltou mais atrás pra ele. No chute do Gabi, a bola volta pra ele. Xande recupera ali pela direita, balançou na frente da marcação, puxou pro centro da quadra, vai pro X1, tocou pro Gabi. O Gabi lá pela esquerda, ele contra Vitor. Vitor olhou, parou, ele pensou pro outro lado, trocou pro Xande, olha o Xande na chegada, no chute em cima da marcação, se joga. Pede calma, o Xande pede calma pros seus jogadores.
2: É, se já marcava bem quando tava 0-0 a equipe da APF, agora que vence por 1-0, marca ainda melhor, né? Vai ter que ter um pouquinho de paciência na troca de passes, foi isso que o Xande pediu agora, vai ter que ter um pouco de paciência pra buscar esse gol de empate.
0: É muita

0: segundo, mas não chegou nela, Xande.
1: É, não conseguiu chegar na bola. O Xande tem uma mudança também na APF. Tá o número 11 agora. Lucas tá em quadra, tá? Pedroso, a equipe da APF. E Rafinha em quadra pra equipe da ADPF.
0: Rafinha e Lucas, camisa 11 também entrou aí, né? E o camisa 18 também, a André, isso. Olha ele, Gabi lá pela ala esquerda na tentativa, no passe, no bate, rebate, tocou. É lateral, bola vem pra ele, o William no chute. É, afasta o perigo por enquanto, tá nas mãos do maluco. Maluco sai com ela, preparou, engatilhou o maluco. Olha o chute do maluco, sobre o gol do Augusto, levando o perigo.
1: É, chutou de longe, chutou por cima do gol.

0: Com um pouquinho de sorte, ela passou raspando aí no goleirão Augusto, na trave do goleirão Augusto, perdão. Mas quase que de cabeça o Rafinha busca esse gol de empate da equipe da DPF.
1: Lá vem a DPF, a APF, mas tocou lá pra frente, 12 minutos com 24, faltando pro término do primeiro tempo. Tem muito tempo ainda aí a equipe da ADPF pra buscar o resultado. Lá vem o Bruno, tocou lá pra Gabi do outro.

0: você. Lá de Bento Gonçalves, primeira falta. Primeira faltinha da equipe da ADPF, né?
1: Isso aí, falta do Rafinha lá na quadra de ataque. Primeira falta cometida pela ADPF. A APF já tinha uma falta. Já que o pessoal de Bento está nos acompanhando. Queria dizer, é muito bonita essa camisa da equipe da APF Azul. É muito bonito.
0: Bonito mesmo. Olha, a tentativa vem chegando. Sentiu ali o jogador, né?
1: Não, o Cauê parou, né? Ele não marcou a falta, mas acabou sentindo aí o jogador da equipe da APF. Não sei se foi na passada aí, se algum jogador da ADPF pegou ele, se ele torceu o pé sozinho, mas está sentido. Então, jogo parado, faltando 11:34. Acho que é o camisa 11, Lucas, né?
0: Lucas,
1: é
0: isso mesmo.
1: É ele mesmo que está sentindo uma coisinha e acho que está sangrando o supercílio dele agora. Inclusive, não sei se foi na queda aí, alguma coisinha, mas já mudou. Está em quadra agora o número 8, Pedro Razia.
0: 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Bora que bora, dá um abraço aí, dá um like pra gente, compartilha. Nós estamos no ar aí com a Conecta, olha a chegada, caiu por ali, olha o gol!
1: Andrei.
0: Andrei da AAPF pro fundo do barbante. É o segundo da AAPF. 2-0 pra AAPF. É, meus amigos, preto, o zóio da gateada, velho.
1: É, jogo duríssimo, como era de se esperar, e jogada de pivô do Andrei, né? Fez muito bem, conseguiu dominar essa bola na marcação do Rafinha, conseguiu girar e finalizar de perna direita, já caindo. Grande jogada do Andrei, camisa número 18, faltando 10:54. A APF faz 2-0 no placar. Vamos ver como se comporta a ADPF saindo atrás do placar com 2 gols de diferença.
0: Olha, o Gabi perdeu por aqui, tentativa do Gabi. A bola fica com ele, Bruno. Bruno tem aqui pro Maluco. O Maluco abriu pro Rafinha. Rafinha carregou a bola na tentativa pro Bruno. Bruno carregou pela ala esquerda, vem no X1, vem pra marcação dele o Alex. Puxou o Bruno na batida por sobre o gol do Augusto. Por sobre o gol do Augusto. E agora é tiro de gol, não é canto bola não, né?
1: Não.
0: O Juizão marcou.
1: Isso, foi direto o chute do Bruno, finaliza bastante a equipe da ADPF, mas até o momento não conseguindo furar a defesa do goleiro Augusto, tá 2-0, contrário no placar, lá vai a ADPF.
0: Olha a ADPF, olha o gol, olha o gol, olha o gol! Gol! Gol! Bruno! Fundo do barbante, desconta a DPF, é 2-1, é 2-1, papai.
1: É a boca santa do repórter agora, né? Falei que não tava furando o bloqueio do Augusto, e aí pegou o Bruno com toda a sua qualidade e puxou pra perna esquerda no ângulo, sem chances nenhuma pro goleiro Augusto. Golaço da equipe da DPF. Tá indo atrás do placar, perde por 2-1, mas vai pra cima em busca do empate. Bruno, o nome da fera, golaço da ADPF.
0: É, o Bruno, o nome da fera, fazendo a alegria da galera. Correu por ali, vem a equipe da ADPF. Por ali, Bruno, na tentativa, no passe, 1-2, tentou. É, mais uma falta agora. Cartão amarelo pro Bruno. É, ai, ai, ui, ui, ui, ui. A segunda falta da equipe da DPF, isso?
1: Isso aí, o autor do gol, Bruno, acabou cometendo essa falta. Era um contra-ataque, né? Ele perdeu a bola, resolveu segurar a camisa do adversário. 2-1, pedido de tempo é da equipe da APF, mas como estamos do lado do banco do Flávio Barcelos, vamos ver o que o Flávio fala com o pessoal aqui para tentar ajeitar a marcação.
2: Não, vai ser dali. Olha de onde vai sair.
3: Tá, fico eu na barreira, então.
2: Um só na barreira, a gente marca individual. Tá, fico eu na barreira. Vocês vão marcar individual, Zona? Vou marcar individual, Zona? Individual, então cada um casa no seu. Beleza? Só cuida dos bloqueios. E outra. É, ou pode ser pra chutar pra dentro. Isso, vai chutar pra dentro.
3: Na barreira, eu vou adiantar
2: outra, um pouquinho. Ó, não, se o cara vier assim, ó, e o cara vier, não aparece, não adivinha.
1: É, o Flávio tá tentando adivinhar a jogada ensaiada que vai fazer a equipe da APF agora nessa cobrança de falta. Inclusive, acho que até o Joel que vai pro gol nesse momento. Vai mudar na questão do gol a equipe da ADPF. E aí estão combinando como fazer essa marcação nessa possível jogada ensaiada da APF que vem aí e vai vencendo por 2-1, faltando 9:45.
0: 9h45 pro término do primeiro tempo, é só o primeiro tempo. Alô, Ivanir Carlos, um abraço, o Darcy, o Clay, a galera que tá com a gente, o Cassito, Cássio Polezello também com a gente. Alô, Cassito, aquele abraço. A galera que está no Facebook, a galera que também está no nosso YouTube e na Rádio Prata, meus amigos. Rádio Prata com a gente também. Vem pra cobrança, vem ele. O que o juiz mandou aí?
1: Tava combinando com o Joel, né? A questão da barreira, né? O Joel não tinha preparado ainda a barreira e foi isso que a arbitragem comentou.
0: Lá vem ele pro chute na batida. Joel, a desviada, olha o gol! Gol! Dele! Será que foi pro Vitor?
1: Vitor, camisa 9.
0: É a do Vitor, camisa 9 da AAPF. É, meus amigos, 3x1, tá difícil. Tá preteando o zóio da gateada. Olha, por aqui vem o William na tentativa, depois você completa por aí, Dé. Vou dar o espaço pro Dé depois. Ele vai falar desse gol absurdo, Dé. Olha a chegada da equipe, olha lá o contra-ataque da DPF. Fica com ele. Joel, preparou, engatilhou, abriu, tentou passe. Errou, Dé Badalotti.
1: É, funcionou a jogada ensaiada da equipe da APF, né? Foi como o Flávio imaginava, ia ter uma jogada trabalhada da equipe de Bento Gonçalves e acabou funcionando, né? Um chute pro meio da área e aí mais uma jogada de pivô, o número 9, Vitor, que fez o primeiro gol, faz também esse terceiro com leve desvio de perna esquerda, mas o suficiente para tirar do Joel. 3x1, vence a equipe da APF de Bento Gonçalves, faltando 8h50.
0: É, tá pra chegar, galera, dá pra chegar. Lá vem o Bruno com a perna direita por ali, na ala direita, no chute. Tocou por ali, o último toque foi no próprio Bruno. Segue. Vamos aqui, anotar aqui, né? 3x1, pessoal aqui do nosso placar não tinha trocado. Então pedimos, já trocou, 3x1 para a equipe da AAPF. 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
1: 19 horas e 24 minutos.
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0: tá? O buraco, acho que ninguém acertou até agora, o alvo.
1: Não, duas.
0: Legal, né?
2: Porque... Que baita aproveitamento,
0: não,
2: né?
0: Não é fácil, né? Eu tava olhando aqui, uma hora dessas eu ainda vou aproveitar o intervalo e vou tentar dar uma chapada na bola aí, mas também não posso roubar o lugar da criançada aí e fazer fiasco, né?
2: Então, é, não, aí... Não, aí
0: vamos deixar... Isso. Vamos deixar pra criançada aí, né, Pedroso? Mas um primeiro tempo muito difícil, um jogo mais difícil até agora que enfrenta a equipe da ADPF, uma equipe muito organizada, essa equipe da APF, e por isso esse placar negativo até esse momento. Não é um placar parcial ainda, mas vai ter que melhorar bastante na segunda etapa a equipe da ADPF para buscar esse resultado, no momento que a equipe de Bento Gonçalves, aos pouquinhos, também vai voltando. Pedroso, lá em Veranópolis, terminou União Castilhense 3, Tapejara 2, né? Grande jogo lá em Veranópolis pelo gauchão da Série B, que é onde a equipe da ADPF vai estar o ano que vem, que vai ser na Série B, no gauchão, e lá terminou 3-2 no placar, vitória do União Castilhense mais uma vez, e na Copa do Mundo segue até esse momento 4 para a Inglaterra, 3 para a França, na decisão de terceiro lugar da Copa do Mundo.
2: E lembrando, viu, gente, lembrando que a equipe da ADPF, ela sai para jogar contra a equipe da Jack lá em Gravataí, dia 1º/8. Dia 8/8, ela vai jogar em São Marcos contra a equipe da Associação dos Motoristas São Marquenses. Dia 15/8 teria marcado Vila Bom Jesus, mas vai WO, né? E dia 22/8, essa mesma AAPF recebe a ADPF lá em Bento Gonçalves. E dia 29/8, final do mês, estaremos indo a Antônio Prado lá, disputa com o Filéus. Então, essa é a agenda da equipe da ADPF. Deba Dalotti, quando tu quiser, tá contigo aí a reportagem, tá bom? Só chamar que eu passo por aqui.
0: Sim, senhor. Eu vou chamar o Bruno, acho, né? O Bruno, então, eu vou falar...
2: Fala com ele aí.
0: Bruno, rapidinho, falar com a gente. Talvez o último jogo, né, Bruno? Mas vamos falar um pouquinho da partida. Jogo muito difícil nessa primeira etapa. Tu fez um golaço de perna esquerda. O que a ADPF tem que fazer nesse segundo tempo para buscar esse empate e quem sabe a virada aí, Bruno? Boa noite.
3: Boa noite, cara. É, a gente entrou um pouco desligado, né? A gente sabe da importância do jogo que é o nosso último jogo em casa, da fase de grupo, né? Depois é 4 jogos fora. Então a gente precisa pontuar. E a gente entrou meio desligado, os caras teve 3 chances ali, fizeram o gol. E a gente teve volume, a gente não acertou a casinha deles. Agora é ter um pouco de paciência para, se Deus quiser, a gente empatar e depois virar.
0: Tá certo aí, Bruno. Vamos sair da quadra. Só faltava o André Badalotti sair da quadra. Vamos para a segunda etapa. Bruno, vai fazer mais um golzinho, Bruno. Tenho certeza.
2: Com certeza. 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Vai rolar o fight. Segundo tempo. Rola que rola. É o segundo tempo de... A DPF e a APF, é o segundo tempo, papai, rolando a bola, vinha chegando já a equipe da DPF lá, na tentativa é canto bola, vem pra ele, na buscada, olha o Bruno no chute, olha a tentativa, quase que sobra nos pés do William por ali, quase que o William marca o dele, bora que bora galerinha, vamos que vamos, e agora o juizão pegou o que por ali?
0: Deu um enrosco aqui na frente, o Alegria e também o camisa número 9 da equipe da APF, o Vitor, acabaram se enroscando na hora que foram dar a corrida, então a arbitragem mandou voltar a bola no goleirão Augusto da equipe da APF, agora sim, bola rolando.
2: Rolando por ali, vem a equipe da APF na tentativa, bota pro lado, vem chegando, pressionando a equipe, olha lá, recuperação de bola, vem a equipe da DPF, balançou por aqui, o garoto... O Xande na tentativa, olha a chegada, Augusto se encontrou ali com o jogador camisa 14, isso, Bruno?
0: Isso, encontrão aí do número 1, Augusto, né, com o 14, Bruno Reis, o capitão da equipe, acabaram se chocando aí, entra o Lagarto agora para a secagem da quadra, o quinteto, melhor dizendo, inicial da equipe da ADPF nesse segundo tempo, Maluco, Xande, Alegria, Bruno e o 20 William no pivô.
2: Bora que bora, vamos que vamos, Alegria, Alegria, sorria, você está na Conecta Mais TV, sai o Maluco, tirando da área, lateral bola para a equipe da ADPF, vem para a cobrança ele, Bruno já cobrou, inverteu lá do outro lado, fez a inversão para ele, Xande carregou, tocou para o William, o nosso pivô William volta mais atrás, tem ele, Bruno, segura na marcação contra o Alex, Alex balançou para um lado, balançou para o outro, sobrou para o Xande aqui pela direita, vem o Xande no chute, na tentativa, olha lá, tentava o Xande, balançou para um lado, para o outro, sobrou para o Bruno, limpou a jogada, deixou com Alegria, o Alegria... E agora falta Mandou segurar ali, falta.
0: Eu não sei se ele deu a falta ou se ele tá só parando porque acabou sendo atingido o jogador da APF, né? Foi um encontrão aí do Bruno com o jogador da APF, que tá caído agora. Tá se levantando aí, vamos confirmar só se a arbitragem deu a falta, né?
2: Não deu falta.
0: Não, acho que não, ele apenas parou o jogo porque foi atingido aí o jogador da equipe da APF, mas a bola então é a favor da equipe de Nova Prata da ADPF. Só não estão se entendendo aí, né? O pessoal da arbitragem com os jogadores.
2: É, o Alegria disse, a bola é nossa. Tinha perigo de gol também, né? O juizão segurou ali para fazer aquele momento de atendimento ao jogador da equipe da AAPF. Tá com Alegria. Alegria botou por ali, vem com o Xande. Xande para ele, Bruno. Bruno carregou por ali. Tem o Xande pela ala direita. Olha o Xande no chute, na trave! Na trave o chute. Houve o toque, mas que lance, Dé Badalotti!
0: Por pouquinho não saiu o segundo gol da ADPF. Bela finalização de perna direita do Xande. A bola desviou no caminho aí, caprichosamente tocou no travessão, foi pela linha de fundo.
2: Olha o maluco no chute! Lateral, bola por aqui pela ala direita, maluco deixou por ali, é a equipe da ADPF na tentativa, vem com Alegria, Alegria carregando a bola, tocou por ali com o Xande, Xande carregou na forte marcação, subiu as suas linhas a equipe da APF, tem o Bruno do outro lado, tocou por Alegria, Alegria tentou por ali, a chegada, o William girou a batida, largou, pegou o Gustavo Augusto, é meus amigos, tá chegando a equipe da ADPF por ali, hein? Largou, pegou, largou. Sobra agora lateral por aqui. William balançou, procurou a marcação chegou. Vem com ele, Xande. Tá tentativa por ali, olha pela ala esquerda na chegada. Xande segura. Tem lateral bola para a equipe, olha lá, achou o Bruno, olha o chute do Bruno, desvio, foi para fora, lateral bola para a equipe da DPF que vem pressionando, né?
0: É, tá batendo, daqui a pouco acho que vai entrar essa bola, né? A bola acabou desviando no caminho, o Augusto também fazendo uma grande partida, garantindo esse placar parcial de 3-1, não tá fácil furar o bloqueio da equipe da APF.
2: É um bloqueio grande, a equipe da AAPF, por ali vem o Bruno, sobrou pro Alegria, olha o chute! Grande defesa agora do garoto Augusto, mais uma do Augusto, hein? Mais uma do Augusto! Vem chegando a equipe, olha lá o gol, olha lá o gol! Gol! Desconta a DPF no segundo tempo. Diz pra mim, Dé Badalotti, quem tava no enrosco por lá?
0: O William é o nome da fera. O William, camisa número 20, pivô, gol de pivô. Deu um carrinho na raça buscando esse gol. Mais uma vez a gente falava que tava difícil furar a marcação da equipe da APF. E aí outra vez, calando os microfones de André Badalotti e Pedroso, foi lá, a DPF marcou esse gol. Vamos chamar o gol mais uma vez, Pedrozinho. 3-2 para a equipe da APF, gol do pivô William. Belo gol. Vamos para cima, Nova Prata.
2: Ah, no replay aí a cobrança e o William colocando para o fundo do barbante, fazendo um golaço, William. Lá vem a equipe da APF, se joga na frente da bola, falei, 3-2. Faltando 16 minutos com 40. É um jogo perigoso. É um jogo jogado e o Lambari é pescado, papai. Não vem que não tem. Não vem de garfo, que hoje é sopa, papai. É a equipe da APF versus a equipe da ADPF, vem pro fight por ali, maluco abre com o Xande, Xande tem do outro lado, Bruno tentou o passe, errou o passe, a bola volta pra ele, maluco, abriu com o Bruno, Bruno lá pela ala esquerda, vem carregando a bola na forte marcação do Pedro, olha lá ele, o William chegando, Alegria no chute, se jogou por ali, o garoto Bruno da equipe da APF, é lateral bola, Dé.
0: Muito inteligente o Bruno agora dando o carrinho pra fazer esse corte, né, ele antecipou a jogada da equipe da ADPF, conseguiu fazer esse corte muito bem, mas a equipe da DPF muito bem nesse segundo tempo, né? Faltando 16 com 10, já buscou um golzinho, mais um, busca esse empate, tá em cima querendo buscar esse empate no placar ainda cedo para depois, quem sabe, buscar a virada. E o Lagarto fazendo a secagem da quadra nesse momento.
2: Grande Lagarto, um abraço para o Kevin Sganzerla aqui, aquele abraço, Kevin. Um abraço para Ana Vivan. Vamos, Vivan. Olha o chute, a tentativa por ali, a saída, a recuperação da equipe da AAPF. Ela vem lá pela ala direita na tentativa, recuperação. Recuperou o Bruno, carregou por ali. Tem o William. William na chegada, balançou. Opa, foi falta, não foi nada. O seu juizão disse que não foi. Sobrou para Alegria. Olha lá, tentativa do passe do Alegria lá, saiu em lateral. É 3-2, faltando 15 com 44 para a galera do supermercado. 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Que importa, olha a chegada, tentativa no toque de calcanhar, sobrou pro Augusto. Quem tocou essa bola foi o Bruno, da equipe da AAPF.
0: É, na verdade, o William conseguiu desviar essa bola aí para tentar fazer mais um golzinho, né? Já que fazer o segundo gol, mas não conseguiu ser feliz, né? Na sequência, aí teve um acidente de percurso aí com o camisa número 18, André, que é muito forte esse pivô da equipe da APF, e o Alegria foi no corpo dele para tentar fazer a marcação. Segue 3-2 APF.
2: É, no corpo do homem não dá, né?
0: Não vai dar, não vai dar. Vai ser bater um poste e voltar, né?
2: Ana Vivan tá torcendo pro Vamos Vivan, o garoto 16 aí da AAPF, tá chamando por aí. Lá vem o Augusto na tentativa do passe, sobra para ele. Xande por aqui na ala direita, recuperando a bola. É, o professor Flávio falou com eles e eles estão obedecendo o professor Flávio. Balançou a equipe por ali, houve o toque errado, sobrou para ele. O garoto Lucas carregou, perdeu a bola, tocou pro Bruno. Bruno já abre por aqui, vem com ele. Olha lá o passe errado do Xande, olha lá, vai chegar para marcar. Grande defesa dele, maluco! Maluco, uma defesaça evitando o que seria o gol da AAPF!
0: A defesa do jogo, essa do maluco, tá muito bem na partida também. Quando foi dirigido, apareceu e cara a cara com o camisa 10, Alex, que é o grande jogador da equipe da AAPF. Defesaça do maluco para manter esse 3-2 no placar, depois uma perda de bola aí do capitão Xande, maluco crescendo para frente do adversário.
2: Grande defesa e depois teve a falta da equipe da AAPF. Começou a errar passes aí, tem que parar, segurar, né? Dar aquela segurada para que a equipe da ADPF, né, venha pro fight. O Jabuti hoje não foi relacionado, né?
0: Não tá. Hoje o Jabuti. Isso, não tá.
2: Olha a recuperação de bola por ali. Na tentativa vinha a equipe da ADPF. Falta do Mauricião. Cartão amarelo pro homem, hein?
0: É, o pessoal do banco reclamou porque foi aqui na frente, né? Mas o camisa número 10, Alex, estava passando de viagem e o Maurício deu o tranco nele. Falta bem marcada. Cartãozinho amarelo, então, para o Maurício, jogador da equipe da ADPF. 1-1 em faltas nessa segunda etapa, faltando 14 minutos.
2: Nadie Serosati, aquele abraço para Nadie Eserosati, ou Nadia Eserosati. Um abraço aí pra essa galera. Bola parada contra a equipe da ADPF. Vem a equipe da AAPF, que é muito boa na bola parada. É muito boa na bola parada. Vem tentativa por ali. Deixou para um lado, deixou para o outro, jogada ensaiada, jogou a abertura. Olha a chegada do Lucas em cima da marcação. Vem para a equipe da DPF, vem com ele, Xande aqui pela ala direita na tentativa. Vem jogando, vem tentando por ali. É a equipe da ADPF, vem buscando o fight, vem pro jogo, é o segundo tempo. Olha lá, tentativa, afasta o perigo, sobra com o maluco, faltando 13 com 55, vem o maluco pro chute. Olha o chute, ela bateu, voltou pra equipe, pro Bruno, aqui pela ala esquerda, pra equipe da ADPF. Bruno carregou pela esquerda, puxou pra perna direita, sobrou pra ele, Gabi, olha o chute do Gabi, ela batida, gol! Fundo do garoto pro fundo do barbante e bota a partida, papai.
0: É, pra levantar o torcedor que grita ADPF nas arquibancadas nesse momento. Ele, como tu falou, o vovô, o capitão da equipe, o líder dessa equipe da ADPF, o Xande, bem posicionado na frente do goleirão Augusto. Depois do chute do Gabi, desviou de peito, botou lá dentro. Busca o empate a equipe da ADPF, faltando 13 com 24. 3-3 do placar, é gol dele, é gol do capita Xande.
2: É, a Xande empata a partida, é 3-3. Eu falei que dava tempo. Lá vem ele, Mauricião por ali, volta mais atrás pro garoto da camisa 11, o Gian. Gia segura a bola, tem por aqui, ele, Gabi, vai pro um contra um,

0: na chegada, na tentativa. Falta, falta em cima do Maurício. O grandalhão ali da equipe da APF chegou chutando. Chegou ali o Andrei, né?
1: É, chegaram em dois, né? O Andrei, o número 18 e o 11 também. Acho que foi o 11 mesmo, né? Que acabou chegando a bola. O Lucas pintou um amarelinho pro número 18. Andrei, chegada dura em cima do Maurício. Dava para escolher quem que fez essa falta. Maurício, inclusive, ficou sem o tênis, né? Tá com o tênis dele na mão, tá vindo aqui pro banco pra entrada do Xande, voltando em quadra pra jogada ensaiada nessa bola parada. Quem sabe o quarto gol da equipe da ADPF, 3-3 no placar.
0: Quem sabe, senhoras e senhores, quem sabe? É a equipe da AAPF, que é muito boa, equipe com jovens, com garotos por ali, na cidade de Bento Gonçalves, a equipe do Atlético, Associação Atlética Progresso de Futsal, e a equipe da DPF, né, a nossa Associação Desportiva Pratense de Futsal, para você ligado aqui na tela da Conecta Mais TV. 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Vem para a cobrança, Rafinha deixou por ali com o Xande, vem o Xande para a cobrança, para alegria, tocou para o Gabi, puxou para a perna esquerda, batida! E grande defesa do Augusto, senhoras e senhores.
1: Podemos dizer que um dos nomes do jogo, se não o nome do jogo até agora, o Augusto, goleirão da equipe da PF, está segurando tudo lá atrás. Uma bela jogada ensaiada da equipe de Nova Prata, fez tudo certo, o Gabi puxou, deixou dois jogadores no chão, finalizou, mas estava lá o Augusto para fazer a defesa, escanteio, Rafinha com a bola.
0: Lá vem o Rafinha, vem pra cobrança, Rafinha. Seu juiz, que é isso, seu juiz?
1: É que o Lagarto, essa vez, estava voltando de ré, né? Voltou um pouquinho devagar, o Lagarto estava em quadra ainda, achou que tinha que secar mais alguma coisinha, aí acabou dando errado na cobrança de falta.
0: Olha lá o Xande na batida de primeira, quase que faz de letra o garoto, quase que faz de letra o garoto. Que é isso, meus garotos? Olha o Gabi na pressão por ali, lateral bola para a equipe da AAPF.
1: Uma bela finalização do Xande, né? Pegou de primeira aqui no meio da quadra. Se consegue o desvio de letra, o Gabi seria um golaço da equipe da ADP.
0: É, vem com a gente, vem pro fight. 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E na Rádio Prata também, meus amigos. Rádio Prata com a gente também aqui na transmissão, hein? Rádio Prata e a nossa querida Conecta Mais TV. Olha a batida, olha o gol! Na tentativa por ali. Caramba, quase que no rebote a equipe da DPF faz o quarto.
1: Chute do maluco, né? Lá de trás acabou dificultando a defesa do Augusto. Ele soltou a bola, mas conseguiu ainda ser mais rápido para recuperar ela. Momento da partida é da DPF.

0: agora, né? Confusão das duas equipes aí. Vamos ver o que a arbitragem vai acabar marcando aí, porque a confusão está formada aqui em Nova Bassano, no Zeferino Zotti.
1: Não precisava disso, não precisava disso, meu técnico. Para Esther PJ, um abraço aí, galera. Tá torcendo para a APF, Nadis Cerotti. Vamos, Alex, bora PF. Um abraço pra galera da Padaria São José. 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Levou amarelo ali o professor.
0: Levou o cartão amarelo, Wander, e recebeu um beijinho o Cauê, né? Que veio agora amarelar o maluco também, né? Amarelou pro maluco e também o Wander, treinador da equipe de Bento Gonçalves, pela confusão que se iniciou aí. E o Cauê ganhou um beijinho no rosto aí do professor Wander.
1: Grande Doga Minosso tá assistindo com a gente aí, Doga. Aquele abraço, ele quer dar a DPF aqui também, o nosso vereador Doga Minosso.
0: Eu também, desculpa te atrapalhar, Pedro. Tem o secretário de esportes também, eu esqueci o nome dele agora, você me perdoem, tá?
1: Secretário de esportes.
0: Mas ele tava por aqui também.
1: Não, ele tá lá, na tua direita ali, frente à porta, o cara mais alto ali, ó.
0: Ah, isso mesmo, tá aí então torcendo pra equipe da ADPF.
1: Paulo Bristotti.
0: Paulo Bristotti, isso aí. Desculpem o ato falho do André Badalotti. Paulo Bristotti tá acompanhando. Até se desse tempo, eu ia perguntar pra ele por que o pessoal tá fazendo jogo lá em Nova Prata no mesmo horário da ADPF, né? Podiam combinar, quem sabe, um horário diferente aí o pessoal podia acompanhar a ADPF aqui em Nova Bassano, né? Mas enfim, né? Vamos ver o que acontece daqui pra frente.
1: É, senhoras e senhores, e agora bateu na mão, na mãozinha, o bracinho de jacaré levantou por ali, falta perigosa contra a equipe da ADPF. Aqui vou dizer pra você que essa aqui é a terceira falta, né? Isso. Da AAPF, né?
0: Isso mesmo, Pedroso. Terceira falta cometida pela equipe de Bento Gonçalves. 3-1 em faltas, né? Quem se prepara pra cobrança nesse momento é o Rafinha. Tem o Xande também entrando em quadra agora. O Xande, na verdade, o capitão da equipe, vai ter jogada ensaiada. Pode sair o quarto gol agora da equipe de Nova Prata.
1: Pode sair o quarto. Lá vem o Xande pra cobrança. A rapadura é doce, mas não é mole, papai. É, não vem de garfo, que hoje é sopa lá. Preparado ele, hein? Preparado ele. O vovô garoto, Xande preparou, autorizou o árbitro, tem do outro lado o Alegria, preparou o Xande pro Alegria, deixou para ali, olha o chute, sobra pro Xande, volta pro maluco. Vem pro maluco, volta pro Xande lá pela esquerda, Xande carregou a bola, puxou, tentou pro Xande, olha o gol, olha o gol, olha o gol!

0: torcida. É 4-3 a DPF.
1: Que virada sensacional, e só podia ser ele, o vovô, o Capita Xande, fez o terceiro gol, fez o quarto gol, que grande virada. Agora sim, o torcedor tá feliz, o torcedor tá jogando junto, o clima agora é de vitória. Que grande virada, Xande, bela jogada, grande combinação com alegria, tá na frente a equipe da ADPF, 4-3 do placar, faltando 11 minutos pro final da partida, vence mais uma a equipe de Nova Prata.
0: É 4-3, não pode perder aí, Mauricião, bora, carregou a bola ali pela ala esquerda, agora vai ter que se jogar um pouquinho mais a equipe da APF, olha lá, sobrou para ele, o Jean, na tentativa, lateral, bola para a equipe da ADPF, 4 para a equipe da ADPF, 3 para a equipe da AAPF, e a torcida se movimenta, e a torcida grita, é, meus amigos, tem que torcer, tem que gritar, tem que fazer a festa em nossa casa, lá vem a equipe da DPF, vem ele, tentativa por ali, sobrou pro Gabi, olha o Gabi na tentativa, passou, se passa essa bola no passe, era pro Maurício, chegava na cara do gol.
1: É, tá bem, né, no jogo a equipe da DPF, começa a se atrapalhar um pouquinho a equipe da APF, sopa de letrinhas, né? Daqui a pouco a gente se atrapalha, a gente pede desculpa, mas tá muito bem na partida, principalmente nessa segunda etapa, a equipe da ADPF no lance anterior, por pouco o Gabi não consegue marcar mais.
0: Tem um abraço aqui especial pro Dé Badalotti, quem manda? É ele dizendo baita transmissão, um abraço pro amigo Dé Badalotti, Andy Moraes de Veranópolis, Dé!
1: Oh, grande Andy, grande abraço, Andy, cracaço de bola também, o Andy, né? Tanto no campo como nas quadras, e
0: joga
1: agora...
0: Joga muito, joga muito.
1: E agora tá se aperfeiçoando.

0: Os comentários também, não sei não, logo logo tá aí com a gente fazendo algum jogo, hein? Grande abraço pro Andy, que tava acompanhando União Castilhense anteriormente e agora tá aqui nos acompanhando na ADPF.
1: Andy, aquele abraço, meu garoto. Aí tá dizendo, baita transmissão, muito obrigado. Lá vem a equipe da AAPF trabalhando a bola pela ala esquerda, sobrou pra ele, Xande recuperou, balançou pela direita, vai chegando, viu o toque? Viu o toque do Bruno, foi pra fora, lateral bola pra Supermercados Porta, sua satisfação é o que importa.
0: Eu tava olhando aqui o resultado final da Copa do Mundo, decisão do terceiro lugar, 6 para a Inglaterra, 4 para a França, Pedro. Será que amanhã teremos tanto gol assim na final ou saiu tudo hoje?
1: Eu acho que saiu tudo hoje, os meus gols, hein? Mas que jogaço que deve ter sido aí a do terceiro e quarta disputa. Olha, o Gabi segurou por ali, tocou para ele, para o Maurício lá pela direita, balançou, tocou para o Gabi, vai marcar, puxou para a perna esquerda, para a perna direita, olha o gol!

0: o monstro, a fera, fazendo a alegria da galera, ele, o cabeludo Gabi, cinco, a DPF 3, a APF 10.
1: Golaço do Gabi. Que campeonato que faz o Gabi, diga-se de passagem, né? Antes do jogo eu passei as informações aqui, o Gabi era o artilheiro da equipe, né? Deve estar, você não tá empatado com o Xande agora, perdendo as contas, ele tá liderando, né? Mas é o artilheiro da equipe da DPF na temporada e vai fazendo uma grande competição. E aí puxou para a perna esquerda, puxou para a perna direita, bateu, ainda teve um desvio no meio do caminho, matando o goleirão. Mas tá lá dentro, é o que importa. Que virada, 5-3 para a equipe da ADPF. Vai ter que correr atrás agora a equipe de Bento Gonçalves, porque o segundo tempo é todo da equipe de Bento Gonçalves.
0: Bora que bora, galera! Essa turma que está com a gente aqui na transmissão, Nuno, muito obrigado. Dá o teu like, dá o teu joinha, dá o teu ok aí pra gente aí. Dá o like pra gente, dá um ok. Dá aquele abraço pra gente aí na transmissão, galera. Eu espero você. Tanto no Facebook da Conecta, quanto na Rádio Prata, também, quanto na nossa querida Conecta Mais TV. É muito nossa!
1: Pedroso, e o maluco aproveitou esse pedido de tempo aí para conversar com a arbitragem, né? Para sinalizar que ele foi agredido, né? Pelo Vander naquele lance. Ele tava mostrando que acabou recebendo um chute, mas o Cauê disse que acabou não vendo pelo menos isso, né? Ele viu um peitaço, ele acabou não vendo uma possível agressão, né? Então foi isso que ele acabou comentando aí com o maluco. E vai ter goleiro Linha agora na equipe da AAPF. O pivô, camisa número 9, Vitor, autor de dois.

0: querida Ritinha, que está nos acompanhando, está no carro acompanhando nossa transmissão. Ela podia estar ouvindo uma música, mas não, ela prefere ouvir André Ricardo Badalotti, Sou Eu Si Pedroso. Então, um grande abraço para a Ritinha. Grande amiga, grande profissional. Um beijão.
1: Ah, ela é demais, a Rita Caroline demais. É demais, papai. E a galera do Rancho de Algodão, ela que tem aquelas camisas lindas, maravilhosas. Um abraço, Rita, lá do Rancho de Algodão. Aquele abraço, Rita Caroline. Aquele beijo, aquele abraço. Pra você ligado aqui na Conecta Mais TV, é muito nossa. Vem trabalhando a equipe da AAPF, vem jogando por ali com ele. Alex trabalhou, voltou mais atrás pro garoto Bruno, Bruno pro Alex. É a equipe da AAPF que vem tocando no goleiro linha. Tá tentando furar aí o bloqueio da equipe da AAPF. Tá sem goleiro, tá sem goleiro. Olha ele, Gabi vai marcar, marcar. Gol!
0: Rapinha. Gol!

0: linha pro fundo do barbante. Eu falei, Rafinha, você é iluminado, papai!
1: E golaço do Rafinha de perna esquerda do Rafinha, é muito boa, é muito ligeira, e a gente falava do risco de jogar com o goleiro linha, pode ser bom lá na frente, mas pode ser ruim lá atrás, e o Rafinha de perna esquerda, muito inteligente.
0: Olha lá, tentativa! Agora foi esperto, botou o goleiro lá, mas seria gol dele, hein? O goleiro Joel, papai Joel!
1: É, seria gol do Joel, e só pra voltar o gol do Rafinha, golaço, bateu alta onde tinha que ser. 6-3 para a equipe da ADPF no placar. O sétimo vai sair daqui a pouquinho, provavelmente, porque o ritmo da equipe da ADPF nesse segundo tempo é muito bom.
0: Se encontrou no segundo tempo a equipe da ADPF, né? Se encontrou. A equipe da ADPF fez um jogo diferente na segunda etapa. Na primeira etapa foi horrível, mas na segunda etapa foi demais. Está sendo demais. Lá vem a equipe da DPF, vem com ele. William carregando a bola. Tocou pro Xande. Xande pensou, voltou. Mais atrás pro William. William trabalhando como um fixo aqui atrás agora, né? Não é mais pivô. Lá vem o William pro Rafinha. Rafinha tocou mais atrás pro Joel. Joel pensou, carregou. Tem lá no outro lado, tem o Xande. Tentativa de cabeça, o Xande pediu no chão. O Xande não no alto. Lá vem a equipe da AAPF. Lá vem ele, Augusto. Faltando 6:38. 6-3, senhoras e senhores. 6-3. Fecha por ali a equipe da DPF. Tentou na tentativa no bate-rebate. A bola vai sobrar lá com o goleiro Augusto para Supermercados Porta. 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Lá vem o Xande, dominou por ali. O toque aqui pro Rafinha na ala direita. Volta com o Xande, vai tocando, vai cozinhando, galo, vai sendo assim a equipe da DPF, com muita maturidade, vem com o Bruno lá pra ele, vem com o Xande carregou na esquerda, voltou, inverteu pro outro lado, pro garoto, Gian deixa com ele, Bruno pro Gian, volta aqui pela direita, vem carregando, a marcação sobe, tem como subir, olha, dispara por lá, vem chegando pra marcar, olha o gol! Dele! Bruno, na despedida do homem, o Bruno saiu pela esquerda aí, ninguém segura, papai!
1: E vai fazer falta, tá? Vai fazer muita falta, o Bruno é muita qualidade, é um jogador diferente, foi assim na outra partida, foi assim hoje, segundo gol dele, que pena que ele não vai ficar pro restante da temporada, porque é um baita de um jogador, e fez um golaço de quem tem muita qualidade, de quem sabe, no contra-ataque, só tirou do goleirão, fazendo o sétimo gol, praticamente garantindo a vitória da ADPF, e como eu falei, que pena que ele não vai ficar, mas vai alçar voos maiores aí, o Bruno, grande jogador que é.
0: Grande Bruno, e agora vai aí, olha a equipe da APF na chegada, na batida, Joel, tá sem goleiro, sai ele, Xande na tentativa, e vai ter trabalho o professor Flávio, hein? Vai ter trabalho o professor Flávio, já tá fazendo uma segunda etapa maravilhosa, parabéns ao professor Flávio. É, coisa dele também, né, Deba? Olha lá, vem pro contra-ataque, tá 3-2, vem pro Rafinha, puxou pra perna esquerda, Rafinha na tentativa, não achou ninguém. O Rafinha errou ali a passada, mas ótimo trabalho do professor Flávio, diga isso pra ele depois aí, Deba Dalotti, que

0: as mexidas. Segundo tempo, veio diferente a equipa, como diz o nosso querido Portugal, a equipa do professor Flávio,
1: Mister
0: Flávio, veio diferente para a segunda etapa. Quando entrevistar ele, diga isso para ele. A equipe voltou diferente, aí o professor Flávio fazendo a diferença. E agora bota para fora. Você concorda comigo, Debadalotti?
1: Sem dúvida nenhuma, né?
0: Tem o direito de discordar também.
1: Não, né? Mas sem dúvida, né? O trabalho é muito bem
0: feito.
1: Olha
0: a chegada,
1: né,
0: da equipe da APF na tentativa. Falta, complete ideia.
1: Não, o trabalho é muito bem feito, né? A gente vem acompanhando, não é à toa que é a líder isolada do seu grupo até agora, a equipe da ADPF, né? Invicta, só vitória 100% até agora. Inclusive, a última partida jogando em casa vai vencendo mais uma vez, mas o trabalho do Flávio é muito bom e conseguiu mudar a equipe para a segunda etapa. Voltou totalmente diferente, outro jogo o segundo tempo da equipe da ADPF, e é por isso que buscou esse resultado, né? Fez 6 gols nesse segundo tempo, né? Vence por 7-3 no placar.
0: E 3 faltas para cada lado, isso?
1: Isto mesmo, a terceira falta cometida. Agora quem faz a cobrança é o camisa 10, Alex, da equipe da APF.
0: Lá vem a equipe da APF na tentativa aqui pela direita na batida. Ele, Joel o Cruel. Mais uma grande defesa do goleirão Joel para Sicred. 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Olha lá a recuperação do Rafinha por ali.
1: Eu já escolhi.
0: Já escolheu o craque do jogo. Calma, Debadalotti, não diga ainda. Não abra o bico, Dé. Calma, Debadalotti.
1: Vou me segurar.
0: Segura o coração aí, Dé. Lá vem ele, Joel, balançou para um lado, para o outro. Vai jogar lá no meio da muvuca. Chegou pro Rafinha de cabeça. Rafinha, ela foi muito alta. Foi para cima, para lá, lateral, bola para a equipe da APF, que vai perdendo por 7-3 para a equipe da ADPF. É, e 3 para a equipe de Progresso, lá do Progresso de Bento Gonçalves. Não sei se é do Barão Progresso, né? Mas é clube atlético aí, né? Progresso.
1: Isso, Associação Atlética Progresso.
0: É a Associação Atlética Progresso, lá de Bento Gonçalves. Perdeu a bola por ali, vem o Joel, grande defesa do Joel. Mais uma do Joelzito. É, quando o Xande perde, o Xande se indigna com ele mesmo, né? Fica indignado, senhoras e senhores. Vem para a cobrança de canto, bola por ali, sobrou com ele, com o Lucas. Olha o chute, foi para longe. Fica nas mãos do Joel. Joel corre, pega ela por ali. Um abraço para a galera que está com a gente, hein? Galera que está com a gente aí na nossa transmissão. Lançamento por ali na entrada, tem chegando.
1: Vitinho.
0: Direita, o Vitinho. Tá aproveitando bem o banco de reserva também. O professor, né? O Vitinho entrou aí. E o Ulisses.
1: E o Ulisses, camisa número 4. Os dois enquadram a gola pela primeira vez na partida. Eu ia falar do Joel, tanto o Joel como o maluco. Muito bem servido de goleiro a equipe da ADP.
0: Muito bem servido. Olha lá, olha o gol. Quase! Quase, Debadalotti, quase engana meu goleiro.
1: Vou dizer pro Bruno não fazer mais um gol aí, senão eu vou ter que repetir o troféu pra ele, né? Deixa assim, Bruno. 2 tá bom já hoje. Não me confunde as memórias.
0: Aqui. Olha lá. Quase que entrega rapadura. Bruno não tava em cima por ali, hein? Quase que tu fala que não é pra fazer gol e ele vai fazer, né? E agora tá saindo.
1: Isso, tá saindo ele pra entrada do 22. O pivô Igor mexeu bastante, acho que mexeu agora sim, né? Todos os jogadores do banco de reservas utilizados pelo Flávio Barcelos.
0: Ela vem o Vitinho na tentativa, era o William que estava brigando por ali contra o grandalhão, camisa 18 ali, o Andrei. O homem é um armário embutido, 2, 4 portas, garoto, meu Deus do céu.
1: E ele parece ser jovem, né? Pela aparência dele, vou tentar buscar de repente a informação daqui a pouquinho, mas o Andrei parece ser um jogador muito jovem e é muito forte. Um belo pivô, fez um belo gol no primeiro tempo.
0: E agora a quinta falta.
1: Isso, quinta falta cometida pela ADPF, faltando 1 minuto e 50 segundos.
0: 1 minuto com 50, vem com a gente, vem pra cá, vem com a Conecta Mais CV e Rádio Prata, FM 91.5. Ela que está lá, Rita Carolina, acompanhando a gente no carro. Rita Carolina, aquele abraço. Lá vem a equipe da APF trabalhando a bola, segurou para um lado, para o outro, balançou, volta lá do outro lado, inverteu a casa para o Alex. Carregou ele contra o Ulisses, ele contra o William agora, passou por um, passou por dois. Tentou passar para o Ulisses, a bola protegida foi para fora, lateral bola para a galera da Padaria São José, aquele abraço para Simone e para o Décio também. Abraço, galera, abraço Décio, abraço Simone, vocês são demais mesmo. Abertura por aqui com o Joel tocou por ali, parou, pensou, volta lá com o Rafinha, vem trabalhando a bola, tem que passar o tempo, a equipe da... Olha lá, ele subiu de cabeça, Ulisses, E saiu o Augusto, botou para fora, quase chega o Ulisses.
1: É, foi brigar lá em cima com o goleirão, né? O goleirão, claro que foi, teve a vantagem porque foi com a mão, né? Acabou botando essa bola para fora, mas por pouco o Ulisses não consegue desviar essa bola e enganar o goleirão. Faltando agora 57 segundos, vence a DPF por 7-3.
0: É a DPF vencendo por 7-3. Vem com a gente, vem conosco, vem com a DPF. E a torcida que veio, né, presenteou com a gente aqui, um belo público, não é aquilo que a gente espera, né, demais? Com certeza, quando estiver em nosso ginásio, estaremos aí com muito, mas muitos mais torcedores.
1: É, mas vale lembrar que com esse belo campeonato que faz a DPF, está classificada para a próxima fase, e o mata-mata vai ser disputado aqui em Nova Bassano, né? Então já vamos convidar o torcedor desde já, porque no mata-mata aí sim vai precisar da força do torcedor, aí não tem o que fazer. O pessoal tem que vir aqui apoiar o pessoal de Nova Prata, Nova Bassano e região para botar a DPF lá em cima.
0: Faltando 25 segundinhos por agora, vem com a gente, a equipe da AAPF brigou, lutou, saiu na frente, 3-1 fez por ali, mas acabou entregando o jogo não, a equipe da ADPF que fez por merecer, meus amigos, não entregou nada, brigou, é, e a equipe da DPF fez por merecer.
1: Fechamos no Capita, melhor em quadra?
0: Fechamos no Capita, tá contigo por aí, tá comigo por aqui, fechamos no Capita.
1: Vamos preparar o troféuzinho que tá aqui na mochila, então, hoje vai ser do Capita, jogou muita bola, fez 2 gols, gols importantíssimos nessa vitória da equipe da ADPF.
0: É, e buscou muito, né, lutou muito, ele que se indignou aí na saída do primeiro tempo e fez uma excelente partida, o nosso Capita, o homem Xande, a fera, parabéns Xande, e a equipe da DPF. A equipe da DPF vem que vem, mas a APF não desiste, faltando 2 segundos por ali, olha a chegada da batida, se joga lá do outro lado, faltando 7 milésimos de segundo, vai cobrar a equipe da AAPF.
1: Ainda dá tempo, né? Mas é o último lance da partida, vai só autorizar e vai terminar. Pita o árbitro. Fim de papo.
0: Fim de papo, fim de jogo. 7 para a equipe da AAPF. 3 para a equipe da AAPF.
1: Eu vou buscar o maluco, né? Que foi muito bem na partida aí também. Fez grandes defesas. Aí depois eu falo com o Xande. Vou passar no maluco. Rapidinho, maluco. Grande jogo, jogo dificílimo, mais uma vitória e 100% até agora, né? Teve uma pequena confusão antes de sair, mas o mais importante foi essa vitória, né, maluco? Boa noite.
2: Com certeza, o importante era a gente pontuar em casa, fazer nosso dever de casa. E de agora em diante, a gente tem todo o jogo fora. Mas enfim, vamos lá, erguer a cabeça agora, vamos pensar no próximo jogo. Faz parte do jogo, o treinador Denilson Thomas. É lance do momento, agora tudo certinho. Agora vamos treinar pro fim de semana. Temos mais um jogo pela frente.
1: Tá certo aí o maluco, mais uma grande atuação. Agora vou esperar o Xande falar com o nosso colega da imprensa aí, vou dar o troféu para ele, né? Porque se alguém mereceu esse troféu, não só ele, né? Mas é um dos maiores merecedores desse troféu. Então vamos chegar com o Jeff aqui, enquanto o pessoal aplaude o torcedor, o restante dos jogadores aí aplaudindo o torcedor que se fez presente aqui em mais essa grande vitória. 7-3 da equipe da ADPF em cima da AAPF, grande virada. Eu só estou aguardando o Xande aí rapidinho para pegar a palavrinha com ele e dar esse troféu para ele de melhor em quadra, porque ele merece muito, fez 2 gols, é um dos artilheiros da equipe, falou com a gente no intervalo, mas vai falar rapidinho com a gente aqui também e vamos dar esse prêmio mais do que merecido para ele. Xande, rapidinho, a gente conversou no intervalo, né? Jogo totalmente diferente, mudou a postura e aí deu o contrário, deu tudo certo para a equipe da ADPF, buscou, fez 2 gols e foi escolhido o melhor em quadra pela equipe da Conecta Mais, então leva esse troféu para casa, parabéns por mais uma vitória, Xande.
3: Agradecer o prêmio, acho que é trabalho de todo o grupo, falava aqui para outra rádio também, que eu acho que no segundo tempo a gente mostrou um poder de resiliência muito grande e uma postura diferente do primeiro. Sempre, toda semana a gente tem algo para trabalhar. Na semana passada eu te falava que era goleiro linha, que vimos sofrendo com o goleiro linha. Hoje, consequentemente, de tanto trabalhar, não sofremos. Em compensação, acabamos sofrendo os gols de bola parada, que não vinha acontecendo. Mas é toda semana uma luta, toda semana alguma coisa para trabalhar. E agora é só parabenizar todo o grupo pela mudança de postura mesmo, do primeiro para o segundo tempo. E mais uma vez agradecer o prêmio.
1: Foram 4 jogos em casa e 100% de aproveitamento, né, Jani? O que dá para esperar da postura da equipe jogando fora de casa, né? Porque agora todos os jogos desse retorno serão fora de casa. Dá para esperar uma postura um pouquinho diferente ou esse é o estilo da ADPF e vai ser assim até o final?
3: Não, eu creio que agora nós já conhecemos muito bem nossos adversários. Sabemos muito bem o que trabalhar quando for enfrentá-los. Às vezes vai acontecer mesmo tu se precavendo de tomar os gols como foi hoje, mas eu acho que é manter a postura. Na Taça Farroupilha, mesmo não chegando nos mata-mata, que a gente mostrou uma postura muito parecida, tanto em casa quanto fora, é manter para o decor do campeonato. Nós precisamos seguir pontuando. O nosso objetivo principal é terminar na primeira colocação, respeitando muito as equipes da nossa chave, mas temos o objetivo de terminar em primeiro, então a postura tem que ser a mesma para seguir pontuando e terminar em primeiro na chave.
1: Tá certo, Xande, obrigado, parabéns pela vitória mais uma vez. E agora vamos tentar chegar no Flávio, já que ele está em quadra ainda, vamos tentar pegar uma palavrinha dele, Pedroso,
0: depois
1: a gente já libera ele também. Vamos pegar o embalo do colega aqui por enquanto, vamos ouvir o Flávio Barçal.
4: O seu trabalho ao longo do tempo, mas a gente percebe que é um grupo coeso. Hoje você proporcionou rodar todo mundo, próprias circunstâncias do jogo, mas se manter esse foco, a gente percebe muito essa força do grupo.
5: Não, o grupo ele foi montado dessa forma, né? A gente sabia a característica de cada jogador que a gente trouxe, porque a gente sabe que tem que ter a corda esticada, né? A gente sabe que agora, quando vira o turno, é uma situação que muda um pouco. O pessoal tá cansado já de vir todas 3 vezes na semana para treinar. Então a cabeça vai fazer muita diferença, né? Pra gente que passe um retorno bom e se prepare pro mata.
1: Flávio, a gente falava até antes do jogo, foi mais ou menos dentro do que esperava a partida, que tu conhecia do adversário já também, até porque foram literalmente 2 tempos muito distintos, né? O primeiro da APF e o segundo da ADPF. Foi mais ou menos dentro do que tu planejava esse jogo?
5: Ah, vou me permitir discordar de ti um pouquinho, né? Acho que a gente teve o volume o jogo todo, né? A gente teve os descuidos. Descuidos não, o mérito deles, né? A bola parada é uma característica do trabalho, então a gente acabou mostrando as bolas paradas, conversando, mas no jogo, um passo pro lado num jogo de futsal, tu deixa a bola entrar e acabou acontecendo. Mas acho que sim, no volume, a gente acabou ganhando no volume, né? Pressionamos o tempo inteiro, criamos o tempo inteiro e acabamos sendo felizes no segundo tempo, sendo mais efetivo.
1: Flávio, 4 jogos em casa e 100% de aproveitamento, né? Agora vem 4 jogos fora, já se conhece bem as equipes adversárias, muda um pouquinho a postura por jogar fora de casa. Eu até falava com o Xande, esse é o estilo da DPF mesmo, buscar até o final e fechar em primeiro lugar do grupo, né?
5: Não, vocês sabem que a característica da equipe vai ser isso aí. Vai ser esse tentar botar volume mesmo fora de casa. A gente fez isso na taça contra as outras equipes e agora não vai ser diferente, né? A gente vai tentar manter essa marcação da forma que a gente vem fazendo, posse de bola da forma que a gente vem fazendo, para sim tentar fazer a melhor campanha.
4: Esse é o objetivo e daqui a pouco até para poder sentir daqui a pouco se pode trazer mais alguém lá para o momento final.
5: Isso, a gente tem todo mês de agosto agora para daqui a pouco estar dando uma reforçada no grupo. O Bruno não vai permanecer esse mês com nós, né? A gente sabe disso, então a diretoria tá avaliando o mercado aí e vamos ver se a gente aumenta um pouquinho o grupo, até para ter um grupo maior. Nós estamos trabalhando com 13 jogadores, né? Acabam fardando 12 de linha, então fica um só fora. Vamos ver, vamos conversar junto com eles ali para ver o que a gente consegue para manter essa boa campanha.
1: Eu até ia te falar, Flávio, só que é difícil achar um jogador da qualidade do Bruno, talvez, que esteja disponível no mercado, né? Um jogador que faça a diferença. Mas dá para buscar alguém, pelo menos, parecido, que faça essa função dele, porque, mais uma vez, a gente viu hoje, nos 2 jogos que ele jogou, que ele faz bastante diferença.
5: Ele fisicamente, ele é muito diferente, né? E tecnicamente também, então. E acaba jogando em todas as posições. A gente sabe que é difícil, vamos procurar. A gente sabe que agora tem muito jogador que fez a preparação daqui a pouco para voltar para a Europa e acaba não fechando um contrato, alguma coisa, e acaba ficando aí o segundo semestre. Então nós estamos atentos aí, vamos conversar eu, o Rosinho, o Mício, para ver se a gente consegue alguém. Mas o grupo tá forte, hoje a gente tinha o Jabuti fora, né, que é o que joga na posição do Bruno ali. Então, na verdade, é para complementar o grupo e não para vir e somar, né? Porque o grupo ele tá bem desde o início do ano, é o mesmo grupo, isso é importante também. Então, vamos seguir firme aí e tentar fazer a melhor campanha.
1: Para te liberar, Flávio, só passando os parabéns do Pedroso e o meu também pela campanha e pelo trabalho que foi feito até agora. A gente passou os números da temporada até agora, somando Taça Farroupilha e o Campeonato Gaúcho da Série C até agora. Até esse momento, pelo menos, é um belo trabalho, né? Do Flávio, da comissão técnica e de toda a diretoria da ADPF.
5: A gente agradece a vocês também pelo apoio, né? Por toda a divulgação que vocês fazem aí. A gente hoje não fica frustrado, mas a gente fica pensando como a gente está fazendo uma campanha tão boa e a gente não consegue encher o ginásio, né? Mas a gente sabe que tem a questão do Municipal de Nova Prata, que está tirando muito público da gente aqui, no mínimo 100, 150 pessoas que vinham de Nova Prata para assistir. Mas a gente tem que se preocupar, essa parte é da diretoria, a gente tem que se preocupar dentro da quadra para estar sempre competindo da melhor forma.
1: Tá certo, Flávio, obrigado. Pode ir pro vestiário, tá liberado, pode descansar, que o Flávio trabalha muito. E como o Flávio falou, né, começar a convidar o torcedor para participar, né, Flávio? Porque na Taça Farroupilha o pessoal veio em maior número, né? Talvez tenha essa questão também dos jogos que acontecem em Nova Prata. Mas na sequência vem o mata-mata e vai ser disputado aqui em casa, né? Então já vamos convidar, assim como fez o Flávio, o torcedor, para participar, tanto aqui de Nova Bassano como de Nova Prata, para acompanhar essa equipe da DPF que está invicta até agora na competição. Pedroso está liderando o seu grupo e vai subir para a Série B do Campeonato Gaúcho de Futsal.
0: Muito bem, muito obrigado, Dé Badalotti, que estava aí com a gente, está conosco aí, né? Fica mais um pouquinho aí, Dé, depois o Dé vai passar aí a definição do jogo do Neocastilhense, também aí para o pessoal que está na nossa transmissão. Terceira colocação, quem foi o terceiro, né? Depois ele vai estar passando pra gente. Terceira colocação da Copa do Mundo, vai passar os resultados. E você que tá ligado aqui com a gente, meu, muito obrigado. 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A Padaria São José também que esteve com a gente, está com a gente sempre, né? E lembrando que estaremos dia 1º, né? Agora de agosto, indo a Gravataí, fazendo a JEC e a DPF. Depois, no dia 8, a São Marcos, a gente vai degladiar com a equipe dos Associação dos Motoristas de São Marcos. E dia 22 do 8, essa mesma equipe da APF vai esperar a equipe da ADPF em Bento Gonçalves. E, para terminar a fase de grupos, aí dia 29 do 8, Filhéus em Antônio Prado espera a equipe da ADPF. Você que está na nossa transmissão, Dé Badalotti, União Castilhense, terceira colocação da Copa.
1: Isso aí.
0: Suas colocações finais, Dé Badalotti.
1: Sim, senhor Pedroso. União Castilhense venceu a equipe do Tapejara por 3-2 na Série B do Futsal Gaúcho. Assumiu a liderança do grupo, pelo menos até o final da rodada, está liderando. Na Copa do Mundo, a Inglaterra venceu a França por 6-4, né? Está conquistando aí, conquistou, né? O terceiro lugar da Copa do Mundo. Amanhã tem a grande final, Espanha e Argentina, às 16 horas. Infelizmente, o Campeonato Brasileiro voltou, o Grêmio perdeu para o Mirassol ontem, o Internacional entra em campo na próxima quarta-feira e tudo indica que vai perder também, porque a dupla Grenal está de brincadeira nesse Campeonato Brasileiro, Pedroso, e agradecer a todo mundo que nos acompanhou aqui na Conecta mais uma vez e voltaremos na próxima semana e acompanhando mais um jogo da equipe da ADPF, dessa vez fora de casa. Grande abraço para todo mundo.
0: Show, show, show de bola, show de emoção aqui na tela da Conecta Mais TV, Rádio Prata e também no Facebook da nossa querida Conecta Mais TV. Rádio Prata também transmitindo para você aí, você que estava no carro, onde você estiver, aquele abraço do Pedrozão aqui da Conecta e também dos nossos patrocinadores. 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Padaria São José, um abraço pra Simone, pro Décio, toda a família lá do São José, aquele pessoal que trabalha incansavelmente, aquele pessoal que faz um trabalho diferenciado. Um abraço pra galera lá de Nova Bassano, né? 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Hoje tivemos o craque do jogo. O craque do jogo foi o Xande, o nosso capita aí da equipe da ADPF, o nosso craque do jogo, o nosso querido Xande da ADPF, o nosso craque do jogo. 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Teremos mais um, dois, três, quatro jogos e depois o mata-mata. 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Muito obrigado pela sua paciência, pela sua audiência e ó, um beijo do gordinho mais alegre do Brasil!
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1: 20 horas e 53 minutos.
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